0: vacinação. Então, a criança já vai ter algum tipo de imunidade ao vírus, então vai ter uma doença um pouco mais leve do que normalmente ela teria se não tivesse, se a mãe não tivesse se vacinado.
1: Disponível na rede pública desde dezembro, a vacina contra a bronquiolite é indicada a partir da 28ª semana de gestação. Assim que completou o tempo necessário, a técnica de enfermagem Fernanda Larissa da Silva compareceu a uma unidade básica de saúde para garantir sua proteção e de sua bebê.
2: Essencial, tanto para mim quanto para a criança. Não tem que ficar indo direto ao hospital e a saúde dela está íntegra, a minha também.
1: Até agora, mais de 1 milhão e 200 mil doses da vacina contra a bronquiolite foram aplicadas no país. De acordo com dados publicados essa semana pelo Ministério da Saúde, a vacinação de gestantes no SUS levou à redução de 52% dos casos graves da doença entre bebês com menos de 6 meses. O calendário vacinal de gestantes contém ainda outros imunizantes, como destacou a diretora substituta do Departamento do Programa Nacional de Imunizações, Ana Catarina de Melo Araújo.
3: Nós temos a vacina DPTA, que é a vacina que protege para coqueluche. Ela deve ser realizada a partir da 20ª semana de gestação. A vacina hepatite B, que é uma vacina que nós fazemos desde a infância, mas existem ainda algumas gestantes que não receberam. Então, é importante receber a vacina contra a influenza, que ela é anual, e a vacina também da Covid-19. Então, são doenças que, quando acometem as grávidas, elas têm um comprometimento importante, levando à internação e óbito.
1: Caso a gestante tenha perdido alguma das doses no tempo recomendado ou tenha quaisquer outras dúvidas, basta procurar a unidade de saúde mais próxima de casa com a caderneta em mãos para verificar sua situação junto aos profissionais de saúde. Reportagem Natália Koslick.
4: E neste mês, a saúde bucal também está em pauta.
5: É o Júlio Neon, que alerta para os cuidados diários e prevenção de doenças
4: bucais. O
5: Sistema
4: Único de Saúde oferece atendimento básico e especializado.
6: O Júlio Neon chama a atenção para a importância dos cuidados com a saúde bucal e da prevenção de doenças. Entre as principais recomendações estão escovar os dentes com creme dental fluoretado pelo menos 3 vezes ao dia, usar fio dental diariamente, reduzir o consumo de alimentos com alto teor de açúcar, evitar o uso de produtos derivados do tabaco e moderar o consumo de bebidas alcoólicas. Também é indicado procurar atendimento odontológico sempre que houver sinais, como dor persistente, feridas na boca que não cicatrizam, sangramento nas gengivas ou dificuldade para mastigar. Pessoas que utilizam próteses dentárias devem manter a higienização adequada e realizar acompanhamento periódico. Quem precisar de atendimento odontológico pelo SUS deve procurar a unidade básica de saúde mais próxima de casa. Quando necessário, o paciente será encaminhado para atendimento especializado, conforme a organização da rede de saúde do município. Graziela Mendonça, para a Voz do Brasil.
5: Você já ouviu falar em soroterapia? A técnica consiste na aplicação de vitaminas e outras substâncias diretamente na veia de pessoas saudáveis.
4: E é usada em casos de desidratação ou em casos em que a pessoa não consegue receber nutrientes pela alimentação.
5: Mas tem gente buscando tratamento para aumentar energia e até rejuvenescimento.
4: Cuidado com essas promessas milagrosas de detox ou imunidade instantânea que aparecem na internet.
5: A Anvisa alerta: nenhuma evidência científica comprova esses benefícios.
7: A Agência Nacional de Vigilância Sanitária, Anvisa, alerta que a soroterapia não substitui tratamentos médicos nem oferece benefícios comprovados para aumentar a imunidade, rejuvenescer, promover desintoxicação ou melhorar o bem-estar de pessoas saudáveis. O procedimento só deve ser realizado em casos com indicação clínica e sob orientação de profissional habilitado. A soroterapia consiste na aplicação de vitaminas, nutrientes e outras substâncias diretamente na veia. Segundo a Anvisa, esse tipo de tratamento é indicado apenas em situações específicas, como pacientes desidratados, internados ou que não conseguem receber nutrientes pela alimentação. alimentação. A agência também chama a atenção para os riscos do excesso de vitaminas, que pode provocar náuseas, vômitos, dores de cabeça e alterações no funcionamento do fígado e dos rins. A Anvisa esclarece que não existe cosmético injetável. Produtos aplicados por injeção devem ser aprovados como medicamentos ou dispositivos médicos. Claudimário Carvalho, para a Voz do Brasil.
4: A Previdência Social vai realizar atendimentos em todo o país nesse fim de semana.
5: O serviço será destinado à realização de perícias médicas e avaliações sociais, etapas obrigatórias para concessão de benefícios.
4: Ao todo, são 20.900 vagas em todo o país.
5: Para ser atendido, o cidadão precisa agendar pelo site ou aplicativo Meu INSS ou por ligação para a Central 135.
4: Mais informações em gov.br/INSS.
5: Vamos falar agora de um dos serviços do INSS, a prova de vida.
4: Ela é feita de forma automática por meio de informações das bases governamentais.
5: Mas os beneficiários que não foram identificados estão sendo informados por meio de mensagens de WhatsApp enviadas diretamente pelo governo federal, que precisam fazer a comprovação de vida.
4: E um aviso importante: o Instituto não envia mensagens solicitando CPF, telefone, reconhecimento facial ou qualquer outro dado pessoal para a realização da prova de vida.
8: A prova de vida do INSS é um procedimento para confirmar que o beneficiário de aposentadoria, pensão ou outro benefício continua vivo. Com isso, são evitados pagamentos indevidos. Hoje em dia, a prova de vida é feita de forma automática, cruzando a base de dados. Mas se o beneficiário não for identificado nesse cruzamento, ele é avisado que deve fazer a prova de vida por meio de mensagem de WhatsApp. A autenticidade da informação é garantida por um selo azul de conta verificada. O banco que paga o benefício também envia notificação pelo aplicativo ou pelo extrato bancário. Mas é preciso ter atenção. A mensagem enviada apenas comunica da necessidade da realização da comprovação de vida. Não são enviados links, nem são solicitados dados como CPF ou endereço. Como ressalta a presidente do Instituto Nacional do Seguro Social, INSS, Ana Cristina Silveira.
9: O INSS não liga, não envia servidores à casa dos beneficiários e nunca solicita dados pessoais, senhas ou qualquer tipo de pagamento para realizar a prova de vida. O Instituto também não pede CPF, endereço, dados bancários, nem envia links para atualização cadastral.
8: Para fazer a prova de vida, basta comparecer à agência bancária, onde recebe o benefício, levando um documento oficial com foto. Não é preciso ir numa agência do INSS. Em caso de dúvida, procure os canais oficiais, no telefone 135 ou pelo site meu.inss.gov.br. Reportagem, Márcia Fernandes.
5: Começou hoje o pagamento do sexto lote do abono salarial.
4: Saiba quem tem direito e como consultar o benefício.
10: Cerca de 4,3 milhões de trabalhadores podem receber, a partir desta quarta-feira, 15 de julho, o sexto lote do abono salarial referente ao ano base de 2024. O valor do benefício varia de R$ 136 a R$ 1.621, de acordo com o número de meses trabalhados com a carteira assinada em 2024. Tem direito ao abono quem está inscrito no PIS/PASEP há pelo menos 5 anos, recebeu remuneração média de até R$ 2.766 por mês em 2024, trabalhou com carteira assinada por no mínimo 30 dias no ano base e teve os dados corretamente informados pelo empregador no E-Social. Os trabalhadores podem consultar se têm direito ao benefício, o valor e a forma de pagamento através da Carteira de Trabalho Digital ou no portal gov.br. O valor ficará disponível para saque até 30 de dezembro de 2026. Por decisão judicial, trabalhadores dos municípios mineiros de Juiz de Fora, Ubá e Matias Barbosa também recebem o benefício nesta quarta-feira. Em caso de dúvidas, o atendimento pode ser feito pelo telefone 158, nas Superintendências Regionais do Trabalho e Emprego ou pelos canais oficiais do Ministério do Trabalho e Emprego. Thaís de Araújo, para a Voz do Brasil.
5: O setor de serviços atingiu 1,9% de janeiro a maio deste ano, frente a igual período do ano passado.
4: É o que mostram dados divulgados hoje pelo IBGE.
11: Esse indicador mostra o ritmo de atividades no dia a dia do país, como serviços de transporte, tecnologia, restaurantes e hotéis. Na comparação com maio do ano passado, o crescimento foi de 0,4%. No acumulado de janeiro a maio, na comparação com o mesmo período do ano passado, o resultado mostra um avanço de 1,9%. Nesse mesmo indicador, acumulado de janeiro a maio, o destaque positivo ficou com o setor de informação e comunicação, que subiu 6,2%. Já o acumulado nos últimos 12 meses ficou em 2,6%. E na comparação direta de maio com o mês anterior, o segmento de tecnologia não teve variações, mas outras atividades conseguiram crescer e ajudaram a assegurar o ritmo do setor, como detalha o gerente da pesquisa mensal de serviços, Rodrigo Lobo.
12: No campo positivo, os profissionais administrativos e complementares lideraram os ganhos, impulsionados pela parte de agenciamento de espaços de publicidade, serviços de engenharia e locação de automóveis. O segundo impacto positivo em termos setoriais ficou com os serviços prestados às famílias, que avançaram 0,2%, impulsionado pela parte de restaurantes.
11: O volume de serviços no Brasil recuou 0,4% em maio, após ter registrado alta de 1,1% em abril. Reportagem Luciana Colares de Holanda.
5: A projeção de crescimento da economia brasileira para este ano se manteve em 2,3%, segundo o novo boletim macrofiscal apresentado hoje pelo Ministério da Fazenda.
4: Dentre os fatores externos que devem contribuir para a projeção estão a retomada dos conflitos entre Estados Unidos e Irã e a instabilidade dos preços do petróleo e a possibilidade de novas pressões sobre a inflação global.
5: A equipe econômica também revisou a expectativa para a inflação deste ano.
4: A estimativa passou de 4,35% para 5,1% em 2026, enquanto a projeção para 2027 foi ajustada de 3,5% para 3,6%.
5: De acordo com o boletim, a principal pressão continua vindo da alta dos alimentos e do setor de serviços.
4: A secretária de Política Econômica, Débora Freire, destaca como a instabilidade no mercado externo impacta a atividade econômica brasileira.
13: Basicamente, continuamos no cenário de desafio global da crise do petróleo, que tem gerado aí impactos generalizados sobre inflação e crescimento. Para o cenário de PIB, estamos mantendo a projeção de crescimento em 2,3%.
5: Estão abertos até amanhã editais da Conab para aquisição de alimentos destinados à população em situação de insegurança alimentar e nutricional.
4: São produtos como açúcar, arroz, café, carne bovina, feijão, fubá, óleo e farinha.
5: Ao todo, serão adquiridas mais de 800 toneladas de alimentos.
4: Esse volume será disposto em cestas, para então ser entregue à população, como explica Ana Rita da Costa Pinto, superintendente de abastecimento social da Companhia Nacional de Abastecimento.
14: Por meio desses editais, a Conab vai receber propostas de organizações da agricultura familiar que tenham interesse em fornecer esses alimentos. Com o recebimento dessas propostas, será possível montar mais de 37 mil cestas de alimentos nas unidades armazenadoras da Conab em Mato Grosso, Mato Grosso do Sul, Rio Grande do Sul, Santa Catarina e Paraná. E também vamos conseguir adquirir cestas já montadas, mais de 21 mil cestas já montadas.
5: As compras serão executadas pela plataforma Contrata Mais Brasil, com resultado previsto ainda para este mês.
4: A portaria que regulamenta a publicidade das casas de apostas online, as bets, entra em vigor no próximo dia 17.
5: Entre as mudanças está a proibição de utilizar estratégias ou análises sobre eventos esportivos para induzir a realização de apostas.
4: Também está vedada qualquer divulgação direcionada a crianças e adolescentes.
5: A fiscalização será feita pela Secretaria Nacional do Consumidor, do Ministério da Justiça e Segurança Pública.
15: A portaria conjunta dos Ministérios da Fazenda e Justiça e Segurança Pública é voltada para os agentes operadores de apostas de cota fixa, ou seja, as casas de aposta online, as chamadas bets. A norma estabelece que a publicidade das bets autorizadas a funcionar no país deve seguir os princípios do jogo responsável. Ficam proibidas a divulgação de prognósticos e a exibição de apostas premiadas que sugiram a obtenção de lucro fácil, bem como a apresentação da aposta como suposta fonte de renda, como esclarece o secretário nacional de Direitos Digitais, Vitor Oliveira Fernandes.
16: A partir de agora fica claro que são proibidas veiculações publicitárias que induzam os consumidores a apostarem, que emitam palpites técnicos, como se o ato de aposta fosse uma ciência ou se houvesse algum tipo de estratégia por trás do ato de apostar. Além disso, também fica vedado qualquer tipo de publicidade direcionada ao público de crianças e adolescentes que não podem ter acesso a esses produtos, já que apostas de cota fixas no Brasil são proibidas, terminantemente proibidas para menores de idade.
15: Antes da publicação de qualquer anúncio, as plataformas de internet deverão verificar se a empresa de aposta é autorizada a funcionar no país. O secretário nacional do consumidor, Ricardo Morishita, afirma que a portaria traz segurança jurídica a todos.
17: É importante porque torna claro aquilo que é ilegal, como a gente pode combatê-la e também a publicidade abusiva e a prática abusiva. É uma forma tanto da gente comunicar melhor, mas ao mesmo tempo trazer mais segurança jurídica.
15: Entre as principais regras da portaria publicada no último dia 10, está a divulgação de advertências ao apostador sobre os riscos de apostas online. As penalidades para as bets que descumprirem as regras incluem multa de até 20% do faturamento da operadora, suspensão das atividades por 180 dias e, em casos de reincidência, a cassação definitiva da licença para operar no Brasil. Reportagem Nazi Brum.
4: Restauração ecológica e produtiva da bacia do Rio Doce em Minas Gerais.
5: Estão abertas até 31 de agosto as inscrições para a seleção de projetos de recuperação ambiental na região, após os danos causados pelo rompimento da barragem do Fundão.
4: Os investimentos são do Banco Nacional de Desenvolvimento Econômico e Social, o BNDES, em parceria com o Ministério do Meio Ambiente e Mudança do Clima.
18: O edital Restaura Rio Doce está recebendo propostas até o fim de agosto. Conduzido pelo BNDES, o Banco Nacional de Desenvolvimento Econômico e Social, em parceria com o Ministério do Meio Ambiente e Mudança do Clima, o edital vai selecionar instituições para executar e coordenar projetos de restauração ecológica e produtiva em 12.500 hectares na região da Bacia do Rio Doce. O objetivo é reparar e compensar danos causados pelo rompimento da barragem de Fundão ocorrido em 2015, em Mariana, Minas Gerais. Serão destinados ao edital 618 milhões e 750 mil reais do Fundo Rio Doce. O gerente institucional do Fundo Rio Doce no BNDES, Guilherme Tinoco, detalha as ações que deverão ser desenvolvidas pelas instituições selecionadas de acordo com o edital.
19: Ele prevê a implementação de ações integradas de restauração ecológica e produtiva, associadas à recuperação de áreas degradadas, à conservação do solo e da água e ao fortalecimento da cadeia produtiva da restauração na bacia do Rio Doce. A restauração ecológica deverá ser realizada através da recomposição da vegetação nativa. Já a restauração produtiva deve se dar por meio de sistemas sustentáveis que conciliem geração de renda e conservação ambiental.
18: As propostas para o edital Restaura Rio Doce devem ser apresentadas até o dia 31 de agosto. Mais informações estão disponíveis no site bnds.gov.br/restaura-rio-doce. Reportagem André de Barros Lima.
5: Jovens de 16 a 29 anos têm até o dia 20 de julho para se inscrever na plataforma Juventude Solidária.
4: A iniciativa oferece vagas de voluntariado em projetos sociais de diversas áreas e, em alguns casos, prevê apoio financeiro aos participantes. Jovens com idades entre 16 e 29 anos interessados em atuar como voluntários em projetos sociais, fiquem atentos. As inscrições para a plataforma Juventude Solidária estão abertas até o dia 20 de julho. A iniciativa incentiva o trabalho voluntário em projetos que beneficiam comunidades de todo o país, especialmente em regiões mais vulneráveis. As vagas são em áreas como educação, cultura, esporte, saúde, assistência social, segurança alimentar e meio ambiente. Dependendo da vaga e do perfil do participante, pode haver apoio financeiro conforme as regras do edital. Quem fala sobre a ação é a Secretária Nacional de Juventude, Vitória Genuíno.
9: A gente selecionou 1.000 projetos por todo o país e você pode ter a oportunidade de se engajar numa ação social que está acontecendo no território. E os temas são diversos: saúde, comunicação, tecnologia, cultura, direito à cidade. A oportunidade de você se engajar numa ação e, se tiver o ID jovem, pode receber uma ajuda de custo de R$ 300 durante 6 meses, que é o período

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1: 220 mil bolsas integrais e mais de 251 mil parciais.
2: O resultado pode ser consultado no portal de acesso único ao ensino superior.
1: O prazo para comprovar as informações da inscrição começa hoje e vai até o dia 24 desse mês.
2: E essas foram as notícias do Governo Federal.
1: Uma realização da Secretaria de Comunicação Social da Presidência da República.
2: Com produção da empresa Brasil de Comunicação.
1: E que agora com o Minuto do TCU. Em seguida, as notícias do Poder Judiciário e do Congresso Nacional. Boa noite.
2: Boa noite para você e até amanhã.
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4: 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Você vai ouvir agora notícias do Poder Judiciário.
6: Presidente do STF recebe ministro da Fazenda para tratar de regulamentação das BETs.
7: STJ afasta uso capião familiar sobre parte de imóvel com área total superior a 250 metros quadrados.
6: TSS reúne com empresas de pesquisas eleitorais para discutir aprimoramentos para 2026.
7: Boa noite, eu sou o Arthur Filho.
6: E eu sou Walter Lima.
7: Nesta quarta-feira, o presidente do Supremo Tribunal Federal, ministro Edson Fachin, recebeu na sede da corte o ministro da Fazenda.
6: A reunião foi uma articulação institucional para combater a lavagem de dinheiro e o avanço de facções criminosas no mercado de apostas eletrônicas clandestinas. Pablo Lemos.
8: No encontro, o ministro da Fazenda, Dário Durigan, apresentou as ações do governo para a regulamentação do setor. O presidente do Supremo Tribunal Federal, ministro Edson Fachin, reforçou a preocupação do judiciário com o mercado de apostas eletrônicas clandestinas e ressaltou algumas decisões do STF sobre o tema.
9: Decisões importantes já foram proferidas na ambiência cautelar, inclusive de proteção de benefícios sociais e proteção de pessoas vulneráveis, especialmente no tocante a mecanismos de publicidade para proteger crianças e adolescentes, bem assim os consumidores e, obviamente, os apostadores.
8: O encontro entre o presidente da Suprema Corte e o ministro da Fazenda antecede o julgamento, no segundo semestre, de ações que questionam especificamente a validade da lei das BETs.
7: Para o Superior Tribunal de Justiça, o uso capião familiar não pode ser reconhecida quando o imóvel urbano possui área total superior a 250 metros quadrados, mesmo que o pedido seja apenas sobre parte do bem.
6: A uso capião é a aquisição da propriedade de um bem móvel ou imóvel em razão do uso por determinado prazo, sem oposição do dono e de outras condições legais. Fátima Uchoa.
10: Em divórcio litigioso com partilha de bens, uma mulher alegou exercer posse exclusiva sobre 250 metros quadrados do imóvel que habitava, embora a área total fosse maior. O Tribunal de Justiça de Minas Gerais negou o pedido. A quarta turma do STJ manteve a negativa, considerando que o limite previsto no Código Civil de, no máximo, 250 metros quadrados é requisito objetivo a uso capião e deve considerar a metragem total do imóvel. O relator foi o ministro Antônio Carlos Ferreira.
7: O presidente do Tribunal Superior Eleitoral, ministro Cássio Nunes Marques, se reuniu com representantes de 16 empresas de pesquisas eleitorais.
6: O encontro teve como objetivo debater regras para registros e pesquisas nas eleições. Lidiane

0: Reis.
1: O ministro Cássio Nunes ressaltou que a reunião buscou ampliar a transparência, a segurança jurídica e a confiança pública nesse importante instrumento da democracia.
2: Pretende-se, na realidade, o fortalecimento de um ambiente permanente de cooperação, no qual seja possível compartilhar experiências, esclarecer aspectos técnicos e identificar oportunidades de aperfeiçoamento que contribuam para a ampliação da confiança pública, assegurando, ao mesmo tempo, maior segurança jurídica às entidades e às empresas de pesquisa.
1: Agora, as empresas poderão enviar propostas de melhorias referentes às pesquisas eleitorais ao Tribunal Superior Eleitoral até a próxima sexta-feira, dia 17 de julho.
3: Tribunal Superior do Trabalho mantém indenização a trabalhador que teve dados de ação divulgados na intranet da empresa.
4: A exposição foi considerada discriminatória. Marla Lacerda.
5: O trabalhador teve o nome, o número do processo e o valor da ação trabalhista divulgados na rede interna da empresa onde ele ainda trabalhava. Para a terceira turma do TST, a divulgação extrapolou a finalidade administrativa, violou a privacidade do empregado e o expôs a constrangimentos e retaliações no ambiente de trabalho. Diante disso, o colegiado manteve a condenação ao pagamento de R$5.000 por danos morais.
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3: A você uma boa noite.
4: E até amanhã.
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1: Eu sou Paula Groba.
2: E eu sou Humberto Pinheiro.
1: E estes são os destaques de hoje do Jornal do Senado, que começa agora.
2: Senado endurece penas para crimes contra profissionais da saúde e da educação.
1: Aprovado o uso de emendas para atendimento pré-hospitalar dos bombeiros.
2: Avança projeto que aumenta a pena para o chamado estelionato amoroso.
1: Boa noite.
2: Boa noite.
1: Quem agredir ou ameaçar professores e profissionais da saúde no exercício da função poderá receber penas mais severas.
2: O Senado aprovou um projeto que endurece a legislação para crimes como lesão corporal, desacato, ameaça e homicídio. Repórter Pedro Pincer.
3: O plenário aprovou o projeto da Câmara dos Deputados que aumenta as penas do crime de homicídio praticados contra profissionais da saúde e da educação no exercício de suas funções. O texto também classifica como hediondo o homicídio e a lesão corporal de natureza grave ou seguida de morte praticados contra profissionais da saúde. O projeto ainda amplia as penas para crimes como lesão corporal, ameaça, incitação ao crime, desacato e outros delitos, quando praticados contra profissionais dessas áreas. O relator, senador Dr. Irã, do Progressistas de Roraima, defendeu o aumento das penas como forma de proteção à integridade dos trabalhadores.
4: Eles terminam recebendo toda essa carga, às vezes de incompreensão, às vezes de agonia das pessoas quando procuram atendimento no Sistema Único de Saúde. Muitas vezes, por sobrecarga de trabalho, essas pessoas são submetidas a esse tipo de constrangimento.
3: Como foi alterado no Senado, o texto voltará à Câmara dos Deputados para a nova análise.
1: Avançou no Senado o projeto que endurece a punição para adultos que utilizam crianças e adolescentes na prática de crimes.
2: A proposta inclui no Código Penal uma nova circunstância agravante para aumentar a pena de quem explora menores na ação criminosa. Repórter Bruno Lourenço.
5: O projeto altera o artigo 62 do Código Penal para estabelecer que a pena de um crime será agravada sempre que o agente cometer a infração com a participação de um menor de 18 anos. A medida, explicou o relator, senador Wilder Moraes, do PL de Goiás, visa combater uma prática recorrente de organizações criminosas e delinquentes adultos que aproveitam a inimputabilidade penal e recrutam adolescentes para execução de roubos ou transporte de drogas e armas.
6: Ao estabelecer uma penalidade mais severa para aqueles que se valem de menores em suas ações criminosas, o Estado envia uma mensagem clara: explorar a vulnerabilidade jurídica e social de adolescente não serão tolerados. Esses agravantes funcionariam não apenas como punição, mas também como medida preventiva, desincentivar adultos e envolverem jovens em atividades ilícitas.
5: A proposta seguiu para a Comissão de Constituição e Justiça.
1: Senadores da Comissão de Direitos Humanos aprovaram também o aumento da pena para quem comete estelionato contra mulheres em relacionamento afetivo.
2: A proposta ainda inclui golpes amorosos pela internet. Repórter Patrícia Oliveira.
7: A pena do crime de estelionato, que é de 1 a 5 anos de reclusão e multa, poderá ser aumentada de 1/3 até o dobro, quando o golpe for praticado contra mulher, em contexto de violência doméstica e familiar ou de relação íntima de afeto. A proposta da senadora Damaris Alves, do Republicanos do Distrito Federal, aprovada na Comissão de Direitos Humanos, busca combater o chamado estelionato amoroso, quando o golpista conquista a confiança da vítima ou simula um relacionamento para conseguir dinheiro, bens ou outras vantagens financeiras. A regra também vale para relacionamentos mantidos exclusivamente pela internet, em redes sociais, aplicativos ou outros meios digitais. O projeto recebeu parecer favorável do relator, senador Hermes Klan, do PL de Santa Catarina.
8: O estelionato sentimental é uma violência que vai muito além do prejuízo financeiro. Ele destrói a confiança, a dignidade e a segurança emocional das vítimas, especialmente das mulheres.
7: O relator também substituiu a expressão relação amorosa por relação íntima de afeto, termo já adotado pela Lei Maria da Penha. A proposta segue para a Comissão de Constituição e Justiça.
1: E aplicativos de relacionamento podem passar a ser obrigados a informar sobre doenças sexualmente transmissíveis.
2: É o que determina um projeto aprovado hoje pela Comissão de Ciência e Tecnologia. A reportagem é de Márcio Maturana.
9: Informações sobre doenças sexualmente transmissíveis deverão ser claras, objetivas e didáticas em todos os aplicativos e plataformas de relacionamento, segundo o projeto aprovado pela Comissão de Ciência e Tecnologia, que segue para a votação final na Comissão de Assuntos Sociais. Será uma conscientização sobre sintomas, riscos à saúde, formas de transmissão, medidas de prevenção e possibilidades de tratamento, como informou o senador Esperidião Amin, do PP de Santa Catarina.
10: A plataforma digital, a internet, passou a ser um instrumento de intermediação, de, digamos, de troca de mensagens afetivas, e daí há um passo seguinte de um relacionamento mais íntimo. Portanto, essa medida preventiva vem socorrer a sociedade num momento em que este meio de intermediação passa a ser mais popular.
9: Amin leu o relatório do senador Everton, do PDT do Maranhão, que incluiu 4 emendas ao projeto apresentado pelo senador Fabiano Contarato, do PT do Espírito Santo. Uma das emendas busca evitar um excesso de notificações que possam reduzir a efetividade da medida. Outra impede que os avisos possam ser bloqueados nas configurações das plataformas. A terceira emenda substitui a expressão sites e aplicativos de relacionamento pela denominação aplicações de internet destinadas à intermediação de relacionamentos ou de encontros. E a quarta emenda obriga as plataformas a divulgarem relatórios periódicos sobre alcance, engajamento e efetividade dos avisos, sempre preservando os dados pessoais dos usuários.
1: O Senado aprovou um projeto que prorroga a autorização para que recursos do FGTS sejam aplicados em linhas de crédito específicas.
2: A medida poderá ser aplicada a entidades hospitalares, filantrópicas e a instituições sem fins lucrativos atuantes no âmbito do SUS. Repórter Douglas Castilho.
11: Implementada em 2019, essa política viabilizou até o ano de 2022 um total de R$3 bilhões a cerca de 140 hospitais filantrópicos. Os recursos são usados para que essas instituições substituam suas dívidas mais caras e imediatas por crédito a ser pago no longo prazo com juros menores. Médico, relator da proposta, senador Nelsinho Trade, do PSD de Mato Grosso do Sul, defendeu a medida, lembrando sua atuação na Santa Casa de seu estado.
12: Lá no meu estado, a Santa Casa é a quarta maior do Brasil. Eu trabalhei 17 anos lá e eu posso ver dia após dia a dificuldade daquele hospital e manter o bom atendimento.
11: O projeto também alcança as instituições sem fins lucrativos que atuem no atendimento de pessoas com deficiência. Pelo texto que segue para a sanção presidencial, fica suspensa a cobrança de eventual tributo de instituição filantrópica suspeita de não cumprir os requisitos de imunidade até decisão final de processo administrativo instaurado para esse fim, independentemente da data de ocorrência do fato gerador.
1: E o atendimento pré-hospitalar feito pelos corpos de bombeiros militares poderá receber mais recursos. O Senado aprovou um projeto que autoriza o uso de emendas parlamentares para financiar esse tipo de serviço nas ações públicas de saúde.
2: Com a mudança, estados e municípios poderão destinar verbas para a compra de ambulâncias, equipamentos, materiais e para a estruturação do atendimento prestado pelos bombeiros em situações de urgência e emergência. A legislação exige que pelo menos metade das emendas individuais sejam para a saúde. Pelo texto, apenas despesas que cumprirem requisitos a serem definidos pelo Ministério da Saúde poderão receber recursos de emendas. A indicação de emendas direcionadas ao Corpo de Bombeiros será facultada ao parlamentar. O texto base aprovado teve 65 votos a favor e 2 contrários. Música. Com edição de Paulo Groba e trabalhos técnicos de Eliseu Caires, o Jornal do Senado fica por aqui. Acompanhe agora as notícias da Câmara dos Deputados. Boa noite.
1: Boa noite e até amanhã.
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14: Câmara limita a possibilidade de recurso do Superior Tribunal de Justiça.
15: Audiência pública reafirma a defesa do limite de 20 anos para patentes.
14: Deputados divergem sobre votação do projeto que combate a misoginia.
16: Boa noite. Sargento Gonçalves, do PL do Rio Grande do Norte, critica o projeto sobre misoginia. O congressista acredita que o texto pode abrir margem para criminalizar manifestações públicas de fé e interpretações de textos religiosos.
14: Sargento Gonçalves argumenta que o país deveria concentrar esforços no combate ao crime organizado e aos crimes contra as mulheres. Para ele, o projeto não contribui para a proteção feminina e pode restringir o direito de cidadãos expressarem suas convicções religiosas.
16: Nicolas Ferreira, do PL de Minas Gerais, diverge do projeto que tipifica crimes relacionados à misoginia. O deputado acredita que a proposta pode restringir a liberdade de expressão ao criminalizar críticas e manifestações de opinião.
14: Nicolas Ferreira também associa o projeto a uma tentativa de censura. Na avaliação do deputado, o Congresso deveria priorizar medidas de combate a crimes como estupro, pedofilia e violência praticada por organizações criminosas.
16: Júlia Zanatta, do PL de Santa Catarina, declara que vai votar contra o projeto que tipifica o crime de misoginia. Segundo a deputada, a proposta pode restringir a liberdade de expressão e ser utilizada para limitar críticas a agentes públicos.
14: Júlia Zanatta também reprova o governo federal por, segundo ela, substituir o termo mulher em documentos oficiais por pessoa que gesta. Para ela, a prioridade das políticas públicas voltadas às mulheres deve ser o combate à violência e o fortalecimento da segurança pública.
16: Jandira Fegali, do PCdoB do Rio de Janeiro, avalia que a tipificação do crime de misoginia busca combater o discurso de ódio e a incitação à violência contra as mulheres. Segundo a deputada, a medida contribui para o enfrentamento do feminicídio.
14: Na opinião de Jandira Fegali, o projeto contra a misoginia não fere as liberdades de expressão, de fé ou de culto, asseguradas pela Constituição. Para ela, incitar a violência contra as mulheres é um crime grave que precisa ser combatido em todos os ambientes, inclusive nas redes sociais.
16: Alencar Santana, do PT de São Paulo, repudia a fala de colegas da oposição que, segundo ele, desmerecem a pauta de proteção feminina. O deputado alerta que o Brasil vem observando índices elevados de feminicídio.
14: De acordo com Alencar Santana, discursos de parlamentares que menosprezam as mulheres legitimam novas formas de agressão. Para o parlamentar, agressores e feminicidas devem ser punidos com rigor.
16: Benedita da Silva, do PT do Rio de Janeiro, refuta argumentos religiosos usados contra a proposta que criminaliza a misoginia. Segundo a deputada, o projeto é uma resposta ao aumento da violência contra as mulheres.
14: Benedita da Silva lamenta a falta de um diálogo produtivo com a oposição sobre a pauta feminina. Para a parlamentar, criminalizar a misoginia é uma medida essencial para poupar vidas e defender a dignidade das famílias brasileiras.
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13: Justiça.
16: A Câmara dos Deputados aprovou um filtro para recursos possíveis ao Superior Tribunal de Justiça. A repórter Daniele Lessa explica como deve funcionar.
18: A Câmara dos Deputados aprovou o projeto que regulamenta uma nova regra para análise de recursos especiais enviados ao Superior Tribunal de Justiça, o STJ. O projeto foi apresentado pelo senador Davi Alcolumbre, do União do Amapá, e altera o Código de Processo Civil. O recurso especial é usado quando uma das partes de um processo pede ao STJ que examine se uma decisão judicial aplicou corretamente uma lei federal. Pelo texto aprovado, quem apresentar esse tipo de recurso terá que demonstrar que a questão discutida é relevante do ponto de vista econômico, político, social ou jurídico e que o caso ultrapassa o interesse apenas das partes envolvidas no processo. Na prática, o objetivo é permitir que o STJ concentre seus julgamentos em temas mais importantes para a interpretação das leis federais e não apenas em casos individuais sem maior impacto. Relator da proposta em plenário, o deputado Ranieri Paulino, do Republicanos da Paraíba, defendeu que o novo filtro ajuda a racionalizar a análise de recursos e melhora a eficiência da justiça.
19: Justiça tardia não é justiça. Só esse ano, o STJ recebeu mais de 260 mil processos. Será que isso facilita a avaliação e as decisões do STJ ou cria ainda mais dilatação de prazo para as partes que querem uma solução jurídica?
18: Segundo o relator, o acesso à justiça não ficará comprometido, pois para que o STJ deixe de analisar um recurso por falta de relevância, será necessária a manifestação de 2/3 dos integrantes do órgão responsável pelo julgamento. Quando a relevância for reconhecida, o relator poderá suspender em todo o país o andamento de processos individuais ou coletivos que tratem da mesma questão. Essa suspensão poderá durar 6 meses, com prorrogação por mais 6 meses, se houver necessidade de audiência pública ou participação de terceiros no processo. Deputados ligados ao PT, PCdoB e PSOL votaram contra o projeto, argumentando que a mudança prejudica os mais pobres, sendo benéfica apenas para quem tem recursos para contratar grandes escritórios de advocacia, como disse o deputado Chico Alencar, do PSOL do Rio de Janeiro.
20: Quem não tem recursos para contratar grandes bancas vai ficar prejudicado. Isso aqui não é justiça para os pobres. Os direitos sociais, previdenciários, consumistas dos pequenos, políticas públicas em geral, podem ter dificuldade nesses recursos.
18: O deputado Pedro Uczai, do PT de Santa Catarina, defendeu que o texto fosse alterado para permitir que continuem sendo aceitos recursos que tratem de direitos fundamentais ou coletivos, ações de execução penal e ações que envolvam grupos com mais de 1.000 pessoas, mas o plenário rejeitou essa sugestão. O projeto que regulamenta o critério de relevância para recursos especiais ao STJ será enviado para a sanção presidencial e pode virar lei. Da Rádio Câmara de Brasília, Daniele Lessa.
21: Eleições.
14: O Tony de Paula, do PSD do Rio de Janeiro, critica a condução política de Flávio Bolsonaro. O deputado acredita que o senador assumiu o risco de expor o ex-presidente Jair Bolsonaro a novas restrições judiciais ao divulgar uma carta escrita por seu pai.
16: O parlamentar avalia também que a atitude consolidou Flávio Bolsonaro como porta-voz do pai, evidenciando uma disputa pela liderança do campo conservador. O Tony de Paula defende que a direita busque uma alternativa política para as próximas eleições.
21: Saúde.
14: Participantes de audiência na Câmara dos Deputados defenderam a manutenção do limite de 20 anos para patentes para garantir acesso à saúde. A repórter Noelle Nobre acompanhou o debate.
22: A Comissão de Defesa do Consumidor da Câmara dos Deputados realizou uma audiência pública para discutir a manutenção do prazo de 20 anos para a vigência de patentes no Brasil. O debate reuniu representantes do governo e da indústria nacional que defenderam que o limite atual, contado a partir da data do pedido, é necessário para a sustentabilidade do SUS, o Sistema Único de Saúde, e para a competitividade de medicamentos genéricos e biosimilares. O presidente da Comissão de Defesa do Consumidor, deputado Clodoaldo Magalhães, do PV de Pernambuco, lembrou que existem projetos de lei no Congresso que buscam restabelecer mecanismos de extensão de prazos que haviam sido extintos pelo Supremo Tribunal Federal em 2021. O parlamentar reforçou que a inovação deve estar associada ao acesso à saúde pela população.
23: Toda essa inovação para que vai servir se não a vida humana? Então, os custos dos sistemas de saúde não vão enfrentar esses custos de patentes. a este tamanho.
22: Clodoaldo Magalhães disse agora aguardar a sanção do projeto de lei que garante a autonomia do Brasil na produção de medicamentos, vacinas, equipamentos e insumos médicos. A proposta, já aprovada pela Câmara e pelo Senado, cria a Estratégia Nacional de Saúde. Da Rádio Câmara de Brasília, Noelle Nobre.
13: Ciência e Tecnologia.
16: Inácio Arruda, do PCdoB do Ceará, defende o fortalecimento da ciência e das instituições de pesquisa. O deputado destaca ainda a contribuição dos pesquisadores brasileiros para áreas como saúde, energia, agricultura e tecnologia.
14: Além disso, Inácio Arruda convida pesquisadores, estudantes e cidadãos a participarem da reunião anual de número 78 da Sociedade Brasileira para o Progresso da Ciência. Ele informa que o evento da SBPC vai acontecer em Niterói e deve reunir instituições de pesquisa de todo o país.
13: Transportes.
16: Comissão aprova autorização para pessoa com deficiência visual usar óculos biópticos para obter carteira de motorista. A repórter Paula Bittar nos conta como funcionam esses aparelhos.
14: A Comissão de Constituição e Justiça da Câmara aprovou uma proposta que autoriza pessoas com deficiência visual a utilizarem tecnologias assistivas, como óculos biópticos com lentes telescópicas, no processo de obtenção da Carteira Nacional de Habilitação, a CNH. Os sistemas biópticos combinam os óculos normais com um pequeno sistema telescópico. Enquanto a lente dos óculos fornece à pessoa a visão geral do ambiente, o telescópio auxilia na rápida localização de detalhes. O dispositivo pode ser fabricado para um ou para ambos os olhos. O texto estabelece que o Conselho Nacional de Trânsito, CONTRAN, deverá regulamentar o uso desses equipamentos no processo de habilitação de candidatos. O relator na CCJ, deputado Alfredo Gaspar, do PL de Alagoas, ressaltou que o projeto se harmoniza com o Sistema Constitucional de Proteção e Promoção dos Direitos das Pessoas com Deficiência. Ele também disse que a proposta está de acordo com a Convenção Internacional sobre os Direitos das Pessoas com Deficiência e seu protocolo facultativo, que integram o ordenamento brasileiro com hierarquia equivalente à de emenda constitucional.
0: Isso é uma harmonização de convenção com a Constituição e o Estatuto da Pessoa com Deficiência, dando garantias e direitos para que elas possam acessar meios de transporte e terem direito a conduzir esses meios de transporte mediante o uso desse óculos biópticos, que nada mais é do que uma lente especial que tem uma profundidade maior, é tipo um binóculo olhando para determinado aspecto do óculos, para que possa ter uma acuidade maior visual.
14: O projeto, que autoriza pessoas com deficiência visual a utilizarem tecnologias como óculos biópticos com lentes telescópicas no processo de obtenção da carteira de motorista, já pode seguir para análise do Senado, a menos que haja recurso para votação antes pelo plenário da Câmara. Da Rádio Câmara de Brasília, Paula Bittar.
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13: Trabalho.
14: O governo defende projeto que prorroga a vigência de acordos e convenções coletivas de trabalho até nova negociação. Entenda na reportagem de Silvia Munhato.
4: Em audiência na Comissão de Trabalho da Câmara dos Deputados, o governo defendeu o projeto que prorroga a vigência de acordos e convenções coletivas de trabalho até que haja nova negociação, é a chamada ultratividade. Esses acordos e convenções têm hoje vigência máxima de 2 anos. Antes da reforma trabalhista de 2017, a validade permanecia após o fim do prazo estabelecido, até que um novo acordo fosse firmado. Diante das manifestações dos sindicalistas presentes, a deputada Érica Cocai, do PT do Distrito Federal, autora da proposta, disse que vai solicitar ao presidente da comissão, deputado Marcos Tavares, do PDT do Rio de Janeiro, a definição imediata de um relator para o projeto.
5: Quando você tem conquistas, muitas vezes, ano após ano, conquistas de décadas que estão incorporadas já no cotidiano do trabalhador e da trabalhadora, e essas conquistas passam a não vigir mais quando chega o processo de data base, você estabelece um processo de pressão imensa.
4: Em 2022, o Supremo Tribunal Federal considerou inconstitucionais as decisões da Justiça Trabalhista a favor da ultratividade. O projeto que permite a validade de acordos e convenções coletivas após o seu prazo de vigência até que uma nova negociação seja feita precisa ser aprovado na Comissão de Trabalho e na Comissão de Constituição e Justiça para ser enviado para o Senado. Da Rádio Câmara de Brasília, Silvia Minhato.
13: Meio Ambiente.
16: Deputados aprovaram urgência para um projeto que reduz a área de proteção do Pantanal de Mato Grosso. O repórter Antônio Vital explica a questão.
6: A Câmara dos Deputados aprovou o regime de urgência para projeto que susta a ampliação da Estação Ecológica de Taiamã, em Mato Grosso, localizada nos municípios de Cáceres e Poconé, no Pantanal. Decreto do governo, publicado em março, ampliou a área da reserva de 11 mil para 68 mil hectares, com base na importância ambiental da área e com o argumento de que não há conflitos de terra na região, que tem quase 70% de vegetação natural preservada. De acordo com o Instituto Chico Mendes de Conservação e Biodiversidade, o ICMBio, a estação ecológica possui um berçário de peixes vital para o Pantanal, é um corredor ecológico para espécies ameaçadas e está localizada em área alagável, sem atividade econômica consolidada. O projeto que susta o decreto de ampliação da área foi apresentado pela deputada Coronel Fernanda, do PL de Mato Grosso. Ela alegou que o aumento da área protegida ocorreu sem que os produtores rurais e a população local fossem ouvidos.
8: Essa reserva, ela já existia, ela é cuidada, ela é preservada pela população de Cáceres. E o governo federal, fazendo a sua mídia social, como sempre, dentro da sua ideologia, aumentou essa reserva, um tamanho inadmissível, sem trazer nada para ofertar à população, sem dar condições para aquela população continue preservando, sem dar condições para aqueles produtores que estão lá continuem fazendo o que eles sabem fazer bem, trazendo recurso e riqueza para o estado de Mato Grosso. Para o Brasil.
6: Estações ecológicas têm uso restrito, não podem ser exploradas economicamente e são destinadas apenas a pesquisas e conservação. Nessas áreas estão proibidas atividades agropecuárias ou de turismo comercial. O regime de urgência permite que a proposta seja analisada diretamente no plenário da Câmara, sem passar pela análise das comissões permanentes da Casa. O deputado Tadeu Venere, do PT do Paraná, criticou o regime de urgência e justificou a necessidade de proteção do Pantanal, um dos biomas mais ameaçados do país.
21: O Pantanal é uma das áreas, se não a maior, uma das áreas maiores áreas úmidas do mundo. Nós estamos vivendo uma crise climática sem precedentes e eu acredito que todos, mesmo aqueles que acham que a Terra é plana, sabem que a crise climática é algo que está acontecendo de fato. E nós ampliarmos áreas como essa, e houve o debate, e depois disso votarmos aqui um projeto que dispensa, inclusive, que nós possamos ouvir as comissões dessa casa, nos parece extremamente perigoso, precipitado e inócuo, até porque nós sabemos que haverá depois contestações.
6: Ainda não há data para votação no plenário da Câmara do projeto que susta a ampliação da Estação Ecológica de Taiamã, no Pantanal de Mato Grosso. Da Rádio Câmara, de Brasília, Antônio Vital.
13: Desenvolvimento Regional.
14: Paulo Guedes, do PT de Minas Gerais, é favorável à criação da região integrada de desenvolvimento do litoral norte de Pernambuco e Paraíba. A ideia, segundo o deputado, é que União, estados e municípios se articulem para promover ações de desenvolvimento no local.
16: Paulo Guedes afirma que a criação da RIDE amplia também investimentos em infraestrutura e geração de empregos. Ele ressalta, por fim, que a integração favorece o planejamento compartilhado e a redução das desigualdades econômicas e sociais na região.
14: Termina agora o Jornal Câmara dos Deputados, produzido pela Rádio Câmara, com trabalhos técnicos de Wellington Teles, apresentação de Márcio Aquilissardi e Tércia Guimarães. Boa noite para você.
16: Uma boa noite. A Voz do Brasil volta amanhã.
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Boa noite, Chapecó. Está começando mais uma edição do Love Line, o seu programa romântico feito para quem acredita no amor e gosta de músicas que tocam o coração. 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Take That Back for Good é a primeira.

I Know Love, a cantora inglesa Annie Lennox. Tocamos na West Capital em 1992 a música Why. Em cartaz do cinema tem Moana e Toy Story 5 e muito mais. Boa noite para todo mundo que está ouvindo. O Caidão aí da Patrimonial, ele que é o grande herói da Patrimonial, foi homenageado aí uns 2 meses atrás. Abraço para ele. Patrimonial sente-se orgulhosa de ter um funcionário assim tão dedicado, tão comprometido com a empresa. E ele está feliz. É o Ricardo. Ele mandou mensagem aqui, ó. É, muito bem. Tá curtindo com a sua esposa, a Dilce. Também colega de profissão, também trabalha na Patrimonial. Abraço aí para a equipe da Patrimonial. Muito bem. Love Line. A sua linha direta com a emoção. Agora tem o Roupa Nova, música do disco de 1990. Eu toquei essa música de cartucho na época em outra rádio FM aqui em Chapecó há 36 anos atrás.

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1: Agora tem a de Sheeran, Photograph.

Elton John, Sacrifice, tá chegando roupa nova na sequência. Asas do Prazer, é Loveline. 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
1: 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Na sequência, Chris de Burger.

0: Meia-noite e 20, vem aí Roberto Carlos.
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3: Meia-noite e 57.
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3: Uma e 57.
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2: Duas e 26.
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2: Duas e 53.
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2: Três e 58.
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2: 4:57.

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0: Muito bom dia! Alô, galera, bom dia! Esse é o nosso Bom Dia Sul na quinta-feira, 16 de julho de 2026, agora 5h11, com marca de galpão Os Farrapos, André Teixeira e Rogério Melo, Tchê Garotos, Som Fandangueiro e muito mais para Foroeste Foton Veículos Elétricos, caminhões leves, médios, vans comerciais, Bimagril, tudo da Steel é na Bimagril, Cressol Aliança, próxima participativa, feita para todos, também é feita para você. 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Bom dia, Brasil! Que alegria estar aqui com vocês aqui no Vento Minuano. Um vento absurdamente estranho na manhã de hoje.
1: É.
0: Tocando agora o Marca de Galpão no Bom Dia Sul, eu sou Matheus Montemenzo e estou desejando para a audiência que está no rádio, está nos aplicativos, quem está com a gente em todos os cantos de Chapecó e do Grande Oeste, uma quinta-feira especial, essa enorme audiência do Bom Dia Sul. Chegando o Rui Biriva, mais cedo por aqui teve os Farrapos, teve aqui o Tcheloquedo, antes aí das 5 da manhã, Grupo Eco do Pampa, Joca Martins, Sidney Lima, é um show de músicas desde as 4 horas da manhã. E eu tô convidando você a mandar tua mensagem, 3361-3130, mande seu alô, o seu pedido, o seu abraço, o seu bom dia!

0: dia pra galera toda. Que alegria tá aqui com vocês. Que alegria tá aqui deixando um abraço. Você que tá mateando aí, ó, coisa boa demais. Você que tá nos cantos aqui de Chapecó, de toda a região, tá nos bairros. Muito bom dia, uma quinta-feira abençoada. Já estamos aqui na semi-sexta-feira. Lembrando que amanhã vai ter transmissão a volta do futebol com o Chapecoense Bahia, direto da Arena Fonte Nova em Salvador. Onde está Matias do Brasil? Vamos, Verdão! Pra cima deles, Verdão!
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0: Ai, ai, ai. Vamos lá abraçar a audiência toda. A Dília Skill tá por aqui. Bom dia, Matheus. Aqui a Dília passando pra desejar uma quinta-feira maravilhosa pra todos nós. Matheus, que Deus nos abençoe e nos proteja sempre. Bração de volta e meio pra todo mundo aí. E a música hoje é a primeira dama do presidente. É, ó, me bate, me xinga, me joga na parede. Ah, e pra curtir com a turma da Lavanderia da BRF. Então estamos deixando abraço pra todos os setores, especialmente para a lavanderia. Lavando roupa suja na BRF. Abraço pra vocês aí, bom trabalho. Bom dia, Su!
2: Bom dia, Matheus. Monge por cá. Se possível, toca pra nós aí. Gritos de liberdade. Apreciei pra toda a audiência aí. Pra galera da Maxu Combustíveis aí. Os vigilantes que estão trabalhando essa madrugada aí. Não tão frio.
0: Hoje tá diferente o tempo, né?
2: 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Fuja, louco.
0: Fuja! Alô, monge! E a turma da Maxu, a turma do combustível! Sensacional, abração pra ti, monge. É o cara aí que tá sempre nos acompanhando, virando madrugada. Hoje em Chapecó, 14 graus a temperatura. E a máxima que poderá chegar à tarde na casa dos 27 a 28 graus. Monge, tudo de bom? Alô, Brasil!
3: Bom dia, Matheus. Como é que tá, Galo Velho? Temos aí, mateando, escutando as melhores do sul do mundo aí. Quinta-feira, né? Começou o verão hoje. Dá pra tomar um chopp, diz o alemão. Hoje nada pra nós aí, João Luiz Correia, lá
0: um chopp.
3: Agradecido aí. Oferecer pra todos os mateadores aí. Tudo gostar da música. Um abraço.
0: Valeu,
3: tudo
0: seu Ari. Aí. Não, foi bem lembrado a música aí. Muito bem lembrado, né? Ê, garoto! Abraço do Mate Velho, curtindo a rádio! Ó, daqui a pouquinho, nesse bloco, vai ter lançamento do Rainha Musical, que nós ainda não tocamos aqui na rádio. O nome da música é Acertei Bonito. Vai ser a terceira música aqui desse bloco, que vai tocar daqui a pouquinho pra turma curtir. Lançamento, o que é novidade, também toca no Bom Dia Sul.
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5: Oi. Bom dia, Matheus. Certo, Mauro por cá. Vou ligando a viatura de novo aí pra nós ir, pô. Essa redondeza aí, de Irati aí pra baixo, aí, União do Oeste. Vamos acordar o pessoal lá pra baixo. Beleza, Matheus? Toca hoje secretário de obra, parece por sabonete do Depósito 2 aí do Alfa. E pro Zeca aí do Puxa das Penosas e pros piados RHE que puxa pera chada aí. Tem uns 7, 8 aí, ninguém manda música na rádio. Ninguém se manifesta, mas estão todo mundo no zap. Pode olhar, tá todo mundo online nessas horas aqui.
0: Não, manda uma mensagem pra rádio.
5: Acho que eles têm vergonha, ou não sabem o número da rádio pra ligar.
0: Fácil de adicionar ali.
5: Se não for nossa capital, fuja, louco.
0: Fuja!
5: Vamos lá que tá próximo da sexta, né? Beleza, Matheus? Aquele abraço.
0: Uma esperança aqui, né? Hoje é...
1: Hoje é quinta-feira.
0: Começar a planejar o final de semana. Alô, gurizada! Vamos, piazada! Manda mensagem! Pode ser áudio, pode ser quem tem a vergonha, ô Mauro. Pode mandar um texto também, não tem problema, né? Não aparece a voz aqui. Ai, ai. Alô, Matheus, aqui André do Núcleo! Toca uma música aí do Dudu que Dalvan pra nós. Mulher Maravilha, o grande sucesso de Dudu que Dalvan. Abração pro amigo. Alô, Dona Maria! Toca pra nós, Amado Batista aí. Um beijo, Dona Maria. Deixa pra nós aí, ó. Bom dia para o Edilson. Tudo de bom? Alô, Brasil. Bom dia.
6: Bom dia, Matheus. Tudo certo?
0: Bem?
6: Norte, Porto, cá.
0: Ô, Valdir.
6: Matheus, puder tocar pra nós aí, ó. Fogão da vizinha aí. Fiquei agradecido, bom programa aí, tudo de bom aí. Não tem como reunir a seleção brasileira e botar numa sala e passar os vídeos do jogo da Argentina, de onde pra eles aprender como é que joga bola. Aí como eu me refiro, né? Ali a raça pega mesmo, né?
0: Aí é diferente, né?
6: Mala do Brasil lá, pelo amor de Deus.
0: Muita mala pro futebol. Verdade é essa, né, Valdir? Abraço para amigo aí, merecidíssimo. Ontem a Argentina amassou a Inglaterra no segundo tempo. Impressionante, a Inglaterra teve que sentar lá atrás, né? Ficou esperando, recuou demais. A Argentina patrolou. É, classificadíssima aí para a final da Copa do Mundo, que vai ser domingo às 4 horas. Então, Valdir, um abraço para amigo aí também. Bom dia, acelera, garoto. Acelera. Nosso Bom Dia Sul tá no ar e tem agora para toda audiência essa clássica dos mirins.

0: quem tá chegando.
1: Quem é?
0: O Catarina Killing.
1: Não vai dizer que é o Catarina de São José?
0: É!
1: O rei do cafuné!

0: Grupo Tradição Perigo, teve rainha musical com novidade, acertei bonito, nome da música, Os Catarinas e Os Mirins do Bom Dia Sul para toda a turma da madrugada. 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
0: Vamos lá, Galo Velho, apesar do vento forte que nós temos aqui em Chapecó, nós não vamos ter mudança de tempo hoje. Só o vento mesmo aí acima de 60, 70 km por hora hoje. Teremos sol brilhando e temperaturas na casa dos 25 a 26 graus. Então, sol hoje pegando mais forte durante a tarde. E agora de manhã, temperaturas de 12 a 14 graus para nossa região. Amanhã, sexta-feira, sábado, domingo, todos os dias de sol. Sexta-feira com temperaturas de 19 a 27 graus. No sábado, temperaturas de 20 a 26 graus, ou seja, amanhã e sábado de manhã vai dar para andar de camiseta praticamente aqui por conta da temperatura alta, e à tarde chegando até a 26, 27 graus. E domingo, mesma coisa, 19 graus de manhã, tarde 27. Na segunda-feira o tempo dá uma nublada, assim, não vai chover, não vai encrespar, mas fica fechado. Com temperaturas de 20 a 27 graus, é muito parecido aqui os dias até segunda-feira. E aí, a partir de terça-feira de madrugada, chuva. E a possibilidade, inclusive, já antecipada pelos meteorologistas, de temporais, terça-feira, dia 21. Teremos instabilidade com temperaturas de 17 a 21 graus ao longo do dia. Informações do tempo para o Indy, Clima Terra e Clima Tempo.
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0: Número salvo e vamos juntos em todos os programas da Oeste Capital. Há mais de 40 anos é a nossa rádio, a rádio também das madrugadas. Vamos abraçar toda a audiência que está por aqui. O nosso WhatsApp 33613130 para frisar e para você participar. Hoje é quinta, hoje é o dia.
1: Então quinta tu me pega lá na sadia, eu tô parado de me incomodar, tá bom?
0: Ai, bom dia!
2: Vamos para direita para cá. Trabalhando e ouvindo vocês, como sempre, né? Pra não perder o costumote, né? Viu? Hoje boleia, acho que é Felipe Falcão. Hoje não é nosso dia. E se tiver algum sorteio aí, sabe, né, piazão? Meu boleio de bico,
0: né? Todo dia é o nosso dia.
2: O meu tchau, obrigado. E aquele abração de A a Z pra esquecer de ninguém. Se não for o S-Capital, então fuja, louco.
0: Valeu, Padilha, grande abraço. Felipe Falcão, sempre bom demais. Os caras cantam demais. Abraço para amigo aí, todos os nossos amigos porteiros, vigilantes, viradores de madrugada. O Matheus, estamos aqui na sintonia, no carregamento da Gigante. Tamo junto. Quem que mandou para nós? O Sérgio Moacir, Sérgio Scheibler e o povo da BRF. É, povo. Abração para vocês aí, bom trabalho. Matias do Brasil aqui já informando que está em Salvador, onde nós vamos fazer a cobertura do jogo já a partir de hoje. Bahia e Chapecoense vai ser amanhã, 7:30 da noite, uma grande cobertura, transmissão já a partir das 5 da tarde amanhã. E hoje, o nosso Som e Café, o nosso golaço, as participações aqui também durante o dia, tudo direto de Salvador com Matias do Brasil, com a cobertura da Oeste Capital. 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
3: Bom dia, Matheus! Tudo certo? Tio Ney pro Arecá.
0: Ô, meu amigo!
3: Falou alô aí pra nós, Matheus!
0: Vamos, tio Ney!
3: São Valentim, Grupo Bugio de Guatambu aí. Também pra gurizadinha do futebol da quinta-feira no seu Luiz ali, na série Bola Amiga no Vederte. Hoje é quinta, né? Hoje sai aquele futebol à tarde.
0: Já de tarde?
3: Vamos tomar uma cerveja, né? Ultimamente tá frio, tá tomando só cuba.
0: Ah, ali. Uma cervejinha!
3: Também manda um alô aí pro meu irmão Ednei Gosch.
0: Cancela o futebol, mano.
3: Até
0: bastante
3: pro David de Serpo, o Pardal Transportes Male, o Guincho de Guatambu ali. Toda gurizadinha, transporte perrachado, meu sobrinho Wesley, o bode ali. A toda gurizadinha, transporte da ração da Magno Bolsa.
0: Bom dia, bode!
3: Pode ser, Matheus! com terceira dimensão, aquela manga amarela, só pra nós curtir. Sabe, né, Matheus? Se não for a capital...
0: Fuja, louco! Sucesso! Cata a terceira dimensão aqui, claro! Vamos, tio Ney! Vamos, corta, garoto! Tem mais um aqui que mandou imagens no carregamento aí, ó, na empilhadeira.
4: Bom dia, gurizada. Como é que estão aí? Tudo certo? Nós estamos aí no patente, velho, aí batendo caixinha aí, ó. Carregando uma carguinha aí, pô. Faxina aí. Só pé de galinha aí. Valeu, gurizada. Olha, cara. Vamos ver pra expedição da BRF aí. O Cleuto e o parente temos na escuta aí, ó. Valeu. Tudo de bom.
0: Vamos, gurizada! Mandar carga pra China, né? Que os caras também têm que comer. Ai, bom trabalho pros amigos aí, ó. Sorriso lindo!

0: O que está acontecendo contigo, meu companheiro velho? Conta pro teu amigo aqui,
1: Chiro. Ainda bem que tu apareceu, meu compadre Chiro Missioneiro. Pois olha, ando mais extraviado que chinelo de bêbado, rapaz.

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1: 6:00, levanta o volume que tá chegando o Grupo Rodeio, depois da Amado Batista, João Luiz Corrêa e Sorriso Lindo.

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0: Vamos lá falar de futebol agora, 6:09 para a Super IP, que agora está em Arvoredo com internet fibra ótica de qualidade. 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Vamos falar primeiro da Série A do Brasileiro, que volta hoje. É, hoje tem jogo da Série A. 7:30 PM, Nilton Santos, Engenhão, Rio de Janeiro. Vai ser o palco de Botafogo e Santos. 7:30 PM também no Barradão, Vitória e Salvador. Salvador, onde está Vitória e Vasco, né? Em Salvador, onde está Matias Brasil, que daqui a pouquinho vai atualizar pra gente tudo da Chapecoense. Então, Botafogo e Santos e Vitória e Vasco da Gama, os jogos de hoje. Amanhã, às 8 horas, Fluminense e Bragantino, Mirassol e Grêmio. E depois, o restante da rodada, o jogo da Chapecoense com o Bahia na rodada vai ser contra o Flamengo quarta-feira. O jogo de amanhã contra o Bahia na Fonte Nova é uma partida de rodada atrasada lá do primeiro turno, do comecinho do primeiro turno. Tá bom? Então, rodada número 19 é o fechamento do turno da primeira parte do campeonato da Série A. O líder é o Palmeiras com 41, Flamengo 34, Fluminense 31 e Atlético Paranaense tem 30 pontos. A Chapecoense, última colocada, com 9 e está a 7 pontos do Mirassol, que é o 19º colocado. Tá bom? Volta da Série A com 2 jogos. Série B do Brasileiro tem um jogo hoje, abertura da rodada 18, com CRB e Náutico, às 8 horas no estádio Rei Pelé, em Alagoas. Amanhã, 7 horas, tem São Bernardo e Avaí, América e Ceará, Juventude Cuiabá. Teremos ainda amanhã à noite Londrina e Botafogo e Fortaleza e Novo Horizontino. O líder é o Criciúma com 33 pontos, seguido do Vila Nova, Operário, Novo Horizontino, Juventude e Fortaleza. Série B tá um embolo total aqui, tudo pode acontecer, mas o Criciúma até agora muito bem na competição. A Série B que tá indo pra rodada 18. Copa do Mundo! Deu a Argentina!
6: Incrível! Vem Messi, pra cima, levantou, olha a virada!
0: A classificação da Argentina com a KZ TV aqui. Muita vibração do Messi, que é um cara que não vibra muito, né? Então comemorou demais, assim como todo o time da Argentina. Uma grande festa ontem em, do Los Hermanos, no estádio que foi nos Estados Unidos. O jogo foi em Atlanta. Nós temos definido aqui a disputa do terceiro lugar, sábado às 6 horas, França-Inglaterra, 18 horas em Miami. E a grande final vai ser domingo às 4 horas, Espanha de De La Fuente contra Escaloneta, Argentina em Nova Jersey. Messi e seus comandados, vai ser uma grande final, né? Final que fala espanhol, né? Espanha e Argentina, então, europeus contra sul-americanos. Lembrando que a Espanha só venceu uma vez até agora a Copa do Mundo, que foi em 2010. As informações do futebol!

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6: Vamos lá, essa aqui é a novidade da Rainha Musical que nós ouvimos mais cedo aqui no bloco anterior. Você pode pedir Acertei Bonito, é o nome da música do Rainha Musical. Bom dia pra toda a galera, tá 14 graus. Ô, Matheus, um abração pra toda a audiência da rádio aí, pra você. Toca a música Canarinho Prisioneiro. Vamos libertar o Canarinho Prisioneiro. Sempre de ouvido aqui na melhor. Alô, Thiago. Vamos, Thiagão. Bom dia.
7: Bom dia, Matheusinho. Tudo certo? Tudo tranquilinho? Marco por DK. Tamo indo rumo a Constantina. Toca uma terceira dimensão pra nós aí. Põe a nós no sorteio. Se não for essa capital, fuja logo.
6: Fuja! Aquele abração pra mim. Tá pronta a música aí já no terceira dimensão. É pedido duplo. Alô, Maicon de Paula, turma da estrada. Indo na boa e voltando na tranquilidade.
8: Tá bom, gurizada da West Capital.
6: Tá bom demais.
8: Quem fala aqui é o JT, motorista da Central Frios. Manda um abraço aí pro Fritz, pro Beice, pro Nene, o Mussum, o Zezinho e pro Nilberto aí. Sempre tô ligadinho aí na
6: Brás, West
8: Capital aí. Toca pra nós, caminhão de ração da banda Porão da Nona. Nós curtimos, beleza? Valeu, Matheus.
6: Vou catar a música. Aquele abração pro amigo aí, Jean. Tudo de bom. E todo o pessoal que foi citado aí também. É uma galera ouvindo a rádio acelerando. Acelera, gurizada! Tudo de bom pra vocês, ótima quinta-feira aí. Altair Rubas aqui na audiência. Buenos dias, guri! Abração pro amigo aí. Vai!
9: Bom dia, Matheus. Vamos por cá. Vou tocar a música, Pagode de Brasília, com Tião Carreira e Pardinha, se for possível. Terminar esse curso com minha esposa Janeta e meus avós, e tomando um chá de palito. E preparando aí pra mais um dia de lida aí. Um abraço, uma boa quarta-feira.
6: Ô, pra mim que também é quinta, viu, Brás?
9: No caso,
6: é
9: quinta-feira, né?
6: Não vai se confundir, Brás, que daqui a pouco deu errado o serviço de hoje, hein, né? Abraço pro amigo, bom dia.
10: Bom dia, Matheus Montemeso, aqui por cá é o pastor Wilson. Quero deixar um abraço pra todos os motoristas que já estão na rodagem. E especialmente um abraço carinhoso pra todos os irmãos da Igreja do Evangelho Quadrangular que estão ouvindo.
6: Abraço.
10: A programação nessa manhã, que estão saindo para trabalhar, que Deus abençoe grandemente a todos nessa manhã, que estão descendo por Rio Grande do Sul hoje, desfilar minha simpatia, minha beleza pro lado de Erechim, Passo Fundo.
6: Opa, vai parar o trânsito
10: hoje. Deus abençoe a todos em nome de Jesus.
6: Valeu, pastor Wilson, galera da igreja aí, galera do MCraft, vamos que vamos!
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6: Acordando a galera que tá meio minhoca, já se encaminhando pro final de semana. E com temperatura alta, amanhã vai estar mais ainda pela parte da manhã. E hoje a máxima vai estar subindo, né? Vai chegar até a 25, 26 graus durante a tarde de hoje. Bom dia pra galera toda. O WhatsApp tá liberadíssimo. 3361-3130, vem chegando.
12: Bom dia, um ótimo dia. Ótimo dia pra todos que estão na escuta da melhor rádio da região. Cláudio aqui, caminho do trabalho, já cedo, dia bonito hoje, toca aquela música Moreninha Linda.
6: Boa!
12: Pra animar o nosso dia de hoje.
6: Valeu, obrigada. Garota, bom pedido aí. Alô, Cláudia! Se a Cláudia falou, está valado! A melhor rádio do sul do mundo! Gelson Schmidt por aqui, ó. Matheus trabalhando na escuta, viu? Toca pra nós, Deixão Batido. Faz um tempo que não toca aqui depois das seis, né, Gelson? Vamos deixar pronto aí, ó. Povo da Ronquese! Vamos, Ronquese! Abraço pra vocês, acorda, gurizada! Abraçar aqui o Lucas, que mandou mensagem, mas toda a equipe da Ronquese e também do Contorno Viário, sempre ouvindo a rádio aí. E bom trabalho pros amigos, hein? Matheus aqui, Fátima do Seminário, bom dia pra ti aí. Bom dia, Matheus, quintamos com alegria. Rosilei Raimundi, Luiz Eduardo Elaine, expor naquele radinho sensacional, ouvindo 93. Aí é bom demais! Oi!
14: Bom dia, Oeste Capital. É a Rosilei, presidente Médici. Bom dia, gurizinho, tudo bem? Bora, bora trabalhar.
6: Obrigado pelo gurizinho, né?
14: Uma quinta abençoada a todos nós. Toca um pouco esbalepada aí, porque a gripe me pegou de novo. Se não for, acho que tá fuja, louco. Bora trabalhar.
6: Esse tempo meio maluco aí, né? Às vezes tá frio pra caramba, às vezes tá quente, não é fácil. Haja saúde, Rosilene, tudo de bom. Oi!
15: Bom dia, Matheus Montanese, que é Juscelino Turato de Quilão. Tô desejando uma boa quinta-feira pra todo mundo aí. E me ponha no sorteio, meu velho. Tudo de bom aí. Um abraço pra todos os radialistas.
6: Ah, pra mim tá também, viu? Lembrando que o sorteio vai ser amanhã. Amanhã, sexta-feira, vai ter. Bom dia, Su!
16: Bom dia, Matheus. Tudo bem, Evandro? Manda um abraço pro pessoal da Rotesma. Toca pra nós de igual pra igual, Mato Grosso e Matias.
6: Ah, vai tocar!
16: Vamos ali em Santo Ângelo hoje. Retorna só amanhã.
6: Legal, no Rio Grande do Sul aí, fazer uma boa viagem, Evandro. Uma boa ida, bom descanso, boa volta depois, né? Voltar na tranquilidade, na boa. Vamos que vamos, bom dia.
17: Bom dia, S-Capital, que é o Flores Nafinales do bairro Boa Vista.
6: Ô, Galo, né?
17: Pedindo a seguinte música.
6: Aí, meu amigo.
17: Ofereço... O corpo esgalepado, ofereço pro Firmino lá da Serraria Reato.
6: Ô, seu Firmino.
17: Pro filho dele, o, que mora na Água Amarela, o. Não lembro o nome do abençoado, mas pode rodar essa música. Já. E ofereço pra toda a minha turma
6: aqui dele
17: e a então. Minha equipe de dimensão. Fernando, lá da Água Amarela.
6: Fernandão! Isso,
17: por atendido, agradeço, me põe no sorteio!
6: Então os guris, tudo com o corpo velho, todos esgolepados, tudo judiado aí, ó. Ô Matheus, bom dia, aqui é Elisângela do Presidente Getúlio, na região do Alto Vale de Itajaí. É um pouquinho longe de Chapecó, mas sempre ouvindo o programa nesse horário do Oeste Capital. Toca pra nós, Querência Amada aí pra mim. Alô, Elisângela, olha que bacana, Presidente Getúlio aí.
18: Alô, potência!
6: Potência demais! Garota, beijão pra ti, obrigado pela participação aqui, obrigado por estar ouvindo a rádio, pelo aplicativo, possivelmente, né, Elisângela? Ela deve estar por aí, DDD

0: como é que tem passado? Ah,
1: daqui a pouquinho vai ter tua música agora.
2: Barbaridade, parceiro velho.
1: Mas é por quê?
2: Cantar não tá dando quase nada mais.
0: Mas e o que que tem feito?
2: Peguei um cargo público agora. Tô de secretário de obra.

Maravilha. 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Já voltamos com mais Bom Dia.

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0: Bom dia pra toda a galera!
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0: Igual para igual, música gravada em 1985 com 41 anos de história. Essa letra linda. E tá subindo mesmo, hein? 15 graus. 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Um forte abraço pro Isaías e toda a turma do Borman. O pessoal tá finalizando aí com o mate já. E daqui a pouquinho dele trabalhar. Alô, subprefeitura. Alô, superintendência do Borman. Abraço pra vocês aí. O Gustavo Masma tá por aqui também e falou que perdeu seu smartphone no Bela Vista. O Motorola Moto G24. Se você encontrar, manda mensagem pra rádio. Rose Salvador deixando bom dia pra todo mundo. Adelar Romano do Bela Vista. Grande abraço. Alô, seu Sandro. Alô, Leocir. Tamo junto. Bom dia.
1: Bom dia, Matheus. Edilson Menoncin, Podecá. Manda um abraço aí pra toda a galera da oficina, pra Citrica aí, pro Juliano aí, pro seu Antônio, pra turmada aí que tá no tapetão preto aí. E pode ser a música Abacaxi Sem Freio aí. E se não for esse capital, fuja louco.
0: Vamos, Citric! Bom dia pros amigos!
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0: Ah, bom dia, bom dia, bom dia. Vamos lá.
12: Bom dia, perco o sono, mas não perco a programação do Oeste Capital. Bom dia!
0: Isso aí, isso aí. Deixando os últimos alôs com muita alegria e disposição para mais um dia. Tá bom? Com energia boa. Alô, Zilis, bom dia para ti. Vanete por aqui, deixando bom dia pra gente aí também. Quem mais? Ah, tem uma reclamação aqui do Samuel, o Samuel Alves, né? Fala, garoto!
13: Bom dia, OS Capital. Gente, a estrada de Seara e Chapecó tá insustentável. Quando que eles vão entender que eles estão colocando as pessoas, a vida das pessoas em risco? Não custa nada a concessionária jogar uma pá de terra nos buracos que eles mesmos fazem e sinalizar. Gostaria que vocês fizessem um apelo aí para as autoridades.
0: Isso aí, por Samuel. Favor. A gente bom falou dia outro dia aí também, né? Minha Nossa Senhora. Abraço para mim, Samuel. A gente quer que a obra ande também, né? Tem problemas ali com pagamentos de terceirizados. Bom dia!
14: Bom dia, aqui é o Neguinho do Borma, que pediu uma música aí do Sérgio Cantos. E manda para todo mundo que escuta aí. Pra gurizada do Borma e tudo. Pra construtora Trindade lá. Gurizada do GDC e do grupo GDC. E aquele abraço, já sorteio, me coloca no sorteio.
0: Valeu, garoto, valeu, não vai dar tempo de tocar. Mas onda tá aqui de fundo aqui pra gente poder deixar os últimos alôs, né? Valdecir Clay, bom dia pro amigo. Alô, Matheus, grande abraço aqui no Fernando Pastel do Sela, que tá se preparando para as delícias do dia. Valeu, Fernandão, abraço pro amigo aí, viu? É a galera dos pastéis que é muito forte. Agora, alô, padarias, alô, estabelecimentos comerciais, industriais também que tá nos acompanhando. Vanderlei Pazini. Ô, Matheus, bom dia, tô aqui na escuta, aguardando pra descarregar o grão de ouro. Oh, rapaz, aí tem um sinalzinho, rapaz. Aí é potência. O milho na Aurora de Chapecó, um grande abraço. Bife, abração pro amigo aí, cara. Quanto tempo? Matheus, aqui o Ed de São Lourenço do Oeste. Vamos, São Lourenço. Abração pra vocês todos aí. Tô voltando, Matheus, agora e toca aquela famosa de Raquel Teixeira. Faz tempo que não toca. Tudo de bom pro amigo aí. Valeu, Edi. Bom dia pra nossa marinesa aqui, ó, de São Carlos. Bom dia, São Carlos. Essa terra maravilhosa, sensacional, incrivelmente linda. Abração pra cidade toda. E a Marilis tá por aqui também. Toda a família Badinha. Família que tem até influência, famosa, né, cara? Família diferente. Então, obrigado pela parceria. Não dá tempo de mais nada. O Serrano está chegando. E daqui a pouquinho a última, que vai ser encaminhada hoje para Presidente Getúlio. A galera no aplicativo com o som da rádio bombando.

0: Muito bem, programação do Bom Dia Sul, fechando a edição de hoje com Oswaldir e Carlos Magrão e a música Querência Amada. Sempre lembrando, hein, entre outras belas canções que você ouviu aqui em mais uma de nossas madrugadas querendonas. Estamos aqui abraçando a todas as comunidades aqui de Chapecó e também de toda a região que estão sempre ligados aqui nas madrugadas querendonas do nosso Bom Dia Sul. 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Lembrando que o Conselho de Evangelização e Pastoral da Comunidade do São José Operário e do Passo dos Fortes estão convidando aí para o 27º Jantar Italiano, com aquele cardápio tradicional para você conferir, tá bom? E aí depois, às 22 horas, tem o que? Aquele baile animado por Júnior e Patrick, hein? Abraço aí também para o Júnior e Patrick, pessoal do São José Operário, aquele abraço. E no dia 19, domingão, dia 19, então, no bairro Paraíso, tem a festa em honra Santa Madaria, Santa Maria Madalena. E olha o Matheus Montemesa, adivinha quem vai animar depois da tarde. Júnior e Patrick. Cara, tá indo bem. Então as comunidades todas aí, aquele abraço, obrigado aí pelo carinho, audiência de sempre aqui também. O seu Jairo aí, do São José Operário, sempre ligado aqui também na programação. Fala com o Jairo lá no São José Operário que você também vai ser bem atendido. 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Senhoras e senhores, amanhã às 4 horas da manhã estará no ar e, como sempre, das 5 horas da manhã diante, Matheus Montemeso chegará e a história de sucesso das madrugadas continua. Tudo de novo.
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0: 7 horas, 5 minutos.
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8: Manhã da quinta-feira, dia 16 de julho, o tempo segue estável na cidade de Chapecó. Matheus Montemeso, olha, 15 graus a temperatura para esse início de manhã. Bom dia.
9: Bom dia, Ori Rodrigues. Bom dia para toda a audiência. Isso que a gente vinha falando já durante a semana, que teremos temperaturas altas já pela parte da manhã, inclusive amanhã e sexta-feira podendo bater 20 a 22 graus de manhã.
8: Que calor.
9: Então já começa quente de manhã, é um prenúncio que a chuva tá chegando, especialmente a partir da terça-feira. No Rio Grande do Sul também tem sérios riscos de temporais e chuvas fortes a partir da próxima semana. Não agora, já. Embora hoje já tenha alguma previsão na região mais central do Rio Grande do Sul de algumas chuvas mais localizadas e fortes, né? Então aqui a região de Chapecó a princípio não vai pegar. Daqui a pouquinho o Ronaldo Coutinho vai trazer informação pra gente. Muitos destaques aqui das últimas horas, inclusive um dos destaques é sobre o tempo aqui, ó. No Clique RDC, Embrapa orienta produtores do Sul a se prepararem para os impactos do El Niño nas lavouras nos próximos dias. E tem uma informação aqui também que é durante a madrugada de hoje foi confirmado. Os Estados Unidos anunciaram na noite de ontem que vão importar novas tarifas de 25% sobre os produtos do Brasil importados. Então está colocando nova tarifa de 25% depois de uma investigação comercial contra o país, conduzida pelo representante comercial dos Estados Unidos, que é uma instituição, o STR, é o nome da sigla, né? Na prática, a nova tarifa deve atingir um quinto de tudo que o Brasil vende aos norte-americanos, 20% da produção brasileira que vai para fora do país aos Estados Unidos. E não serão afetados produtos como aeronaves, carne bovina, suco de laranja e café em grãos, que tem forte impacto inflacionário sobre a economia norte-americana. Informação importante também aqui das últimas horas. E eu quero mandar um forte abraço, capricha, Ori, nos parabéns para o nosso amigo Fascina, que está hoje de aniversário!
8: Meus parabéns! Aí, só mandar a localização e aguarde um momento.
9: Isso, rapaz. Olha, tá aqui escutando a rádio hoje e não ganhou folga, né, Fascina? Seria maravilhoso, né? Se o dia de aniversário a gente pudesse ter uma folguinha aqui, mas não, né, Fascina? Então um abraço pro amigo aí, mas vai levando a gente na carona, saúde pro amigo, prosperidade, tá bom? Sempre vamos trazer as informações aqui das últimas horas agora com os nossos repórteres para o Sicoob Maxi Crédito. 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Só lembrando nossa audiência que ontem nós tivemos um incêndio de grandes proporções na fábrica da Colt em Itajaí, com imagens de drones, imagens aéreas que nós separamos, então o pessoal vai poder acompanhar uma grande destruição na fábrica da Colt, hein, em Itajaí. Daqui a pouquinho vamos trazer como é que tá o atendimento agora de manhã, porque o pessoal segue lá também fazendo o rescaldo agora, né? Alô, Júlia, bom dia, e as suas manchetes?
7: Bom dia para ti, Matheus. Bom dia, Ori. Bom dia para todos os nossos ouvintes da nossa equipe. Ontem você fala do incêndio da Colt, pois ontem nós tivemos mais de dois incêndios que aconteceram aqui no município de Chapecó nas últimas horas. O primeiro foi ainda de meio-dia, que destruiu um apartamento no bairro Universitário. Foi um incêndio confinado. Mais à tarde, também o Corpo de Bombeiros atendeu a ocorrência de incêndio no bairro São Pedro. E nessa madrugada, um carro pegou fogo dentro de garagem no bairro Seminário, também ficou destruído. Mulher é flagrada traficando drogas, tenta fugir e é pega pela guarda municipal. Ontem ainda, em tentativa de ultrapassagem, um carro bate em caminhão e capota no acesso a Chapecó. Nós conseguimos as imagens das câmeras de segurança que registraram o momento deste acidente. Quatro homens são apreendidos por envolvimento com furto de Volkswagen Gol aqui em Chapecó. Corpo de Bombeiros atende ocorrência, então, de incêndio. Nós também falaremos sobre o menino que sofreu acidente em pequena metalúrgica, uma notícia muito triste, que não resistiu aos ferimentos. Nós falávamos do pequeno César. Muita mobilização da comunidade também para doações. Infelizmente, então, o César não resistiu. Ontem recebemos essa notícia. O programa Oportuniza Chapecó terá 19 cursos gratuitos em parceria com o Senac e Senai. E também a Lei de Liberdade Econômica é atualizada em Chapecó. Muita coisa nas últimas horas, Matheus, e a gente destaca tudo no decorrer do Som e Café News.
9: A gente torcia muito pro garoto aqui, falava que era uma situação complicada. Tanto é que teve uma tentativa de transferência do garoto. Ô, Júlia, você lembra, né, que não conseguiu ir pro hospital lá da região, né, que ele tava internado, por conta da instabilidade da saúde dele, né? Faz pouco tempo, né, Júlia? Foi logo no comecinho ali nos primeiros dias que ele ficou internado aqui em Chapecó, aí depois ele conseguiu ser levado, né?
7: Exatamente, ele sofreu acidente na segunda-feira, nós acompanhamos na terça, ainda foi tentada fazer a transferência, terça-feira no período da tarde, não foi possível transferir em função da instabilidade, até naquele dia estava muito frio, né? Nós comentávamos sobre os motivos de por que não conseguir transferir, e o frio também era um deles. Na quarta-feira, no dia seguinte, então dois dias depois, ele já foi transferido para Florianópolis, no Hospital Infantil Joana de Guzmão, que é especializado em queimaduras, né, onde ficou internado então até o dia de ontem. A última vez que conversamos com familiares próximos, eles estavam pedindo doação de sangue em função da própria instabilidade, né? Ele passou por diversas cirurgias nos últimos dias e, apesar da instabilidade, também os familiares falaram que ele tinha apresentado uma melhora, mas que também sempre havia essa incógnita, porque ora estava bem e ora acabava por passar por alguma situação aí que não ficava tão bem assim. Então, infelizmente, ontem nós tivemos a confirmação de que o César não resistiu às cirurgias e todo esse procedimento, Matheus.
9: Ah, muito triste, gente. 23 dias aí ficou internado o garoto. A gente lamenta bastante, né? Pela família, pela vida que ele teria pela frente, né? Vamos lá trazer as informações agora do Jonathan Copini. Estamos com 7h16. O Cláudio Almeida pelo Facebook mandou assim, ó. O meu filho perdeu a identidade no trajeto do Bradesco até na Praça Coronel Bertasso ontem, início da tarde. O nome da identidade é João Vitor Almeida. Então, se alguém encontrou, pode mandar mensagem pra rádio. Nome de João Vitor Almeida, documentos que foram perdidos, tá bom? Foi perdido. Vamos trazer informação para audiência agora, os destaques do Grande Oeste com Jonathan Copini. Copini, bom dia para você, suas informações na manhã dessa quinta-feira.
10: Oi, Matheus, muito bom dia a você, a nossa equipe e a grande audiência que tá na companhia do Sonho Café News. Uma ótima manhã de quinta-feira. Tutor de pitbull preso após cão atacar criança e idoso em Concórdia, caso registrado na noite de ontem. Além das lesões corporais nas vítimas, a Polícia Militar constatou indícios de maus tratos ao animal e omissão de cautela na guarda do cão. Homem ameaçado com facão durante cobrança de dívida de R$ 80 em Xanxerê. Segundo a PM, um dos envolvidos foi ferido na cabeça durante a discussão. E também em Xangerê teve prisão por tráfico de drogas. Os policiais apreenderam cocaína, maconha, crack, dinheiro e outros materiais de interesse para a investigação. Os detalhes, claro, ao longo do Som e Café News, Matheus.
11: Muito bem, golpista que usou perfil falso para pressionar garota adolescente a enviar fotos íntimas é preso no Paraná. Um caso que começou em Pinhalzinho, na região de Pinhalzinho, que terminou com a localização e a prisão deste homem. A avó, mãe e neta que retornavam do festival de dança da região de Gramado e Canela são as vítimas fatais do acidente com ônibus em Maravilha. O condutor depois confirmou que não conhecia o trajeto, aquilo que a gente já falava, inclusive, com alguns amigos ontem, motoristas, que não é o trajeto tradicional ali. Geralmente é feito pela BR, né? Mas cruzou rodovia e, segundo a polícia, é jurisdição municipal, tá? Tanto que a prefeitura ontem de Maravilha emitiu um comunicado também lamentando a morte das três pessoas. A avó, mãe e neta, muito triste essa informação também que nós ontem estávamos compartilhando com a audiência. E ainda a gente vai trazer informação sobre um caminhoneiro que perdeu a vida após um capotamento saída de pista em Omerê, na SC-155, também destaque aqui das últimas horas, são destaques aqui da nossa região. Pessoal que tá chegando agora, muito bom dia, 7:19, o Verdão tá voltando a atuar pelo brasileiro. Amanhã o Matias já está em Salvador e as manchetes do futebol, Matias.
12: Fala, Matheus, bom dia, um abraço pra você e pros amigos ligados no Sul e Café News. Já no 93.3, Anderson Silva sofre lesão e fica fora do jogo contra a equipe do Bahia. Jogadores relacionados para a partida contra o Bahia na Fonte Nova e a programação de retorno. E claro, a arbitragem está definida. Vamos lembrar a última vez em que o Verdão venceu o Bahia na Arena Condá.
11: A última vez que eu fui lá fazer um jogo contra o Bahia, nós tomamos uma sapatada, acho que foi no ano de 2019 aí. Era o Marquinhos Santos, o técnico da Chapecoense, jogou Vini Locatelli, jogou uma gurizada. O Verdão já estava encaminhando o rebaixamento, né, depois para a Série B do Brasileiro. Então a Chape sempre com muitas dificuldades para enfrentar o Bahia lá em Salvador. E o Andrei Sartori e para Rafano Investimentos, tá chegando com as demais manchetes, hein, Andrei?
13: Bom dia, Matheus, bom dia, Ori, toda a nossa audiência, porque hoje retorna o Campeonato Brasileiro com duas partidas da 19ª rodada. E claro, vamos falar da virada histórica da Argentina, que pela segunda Copa consecutiva chega à final e com provocação junto aos ingleses.
11: 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Nós estamos com imagens do acidente de ontem, finalzinho do Sonho Café, quando a gente acompanhou um capotamento de veículo no acesso de Chapecó, e a Júlia foi buscar imagens das câmeras de monitoramento e vai trazer a versão do motorista daqui a pouquinho. O cara lá escapou de não ser imprensado na mureta ali do elevado, né? Chegando no elevado, porque foi feio, né? De ver o acidente, mas ela conseguiu sair caminhando depois do seu veículo. Os nossos parceiros, Ori.
14: Matheus, ontem mesmo tivemos um acidente também bastante forte ontem, por volta de 11 horas da manhã, aí na Machado de Assis com a Marechal Deodoro, aí no Jardim Itália também. Uma colisão aí bem considerável, tá? O pessoal ficou encarcerado, né? O pessoal tava meio preso às ferragens aí também nessa colisão. Aqui ainda é perímetro urbano de Chapecó, né? A gente tá com os acidentes meio pesados demais, né? Não que se possa ter e se deva ter acidentes mais pesados nas rodovias, mas dentro do perímetro urbano o que se espera é algumas colisões leves, né? Alguma falta de atenção, mas tá dando alguns acidentes meio pesados aqui no perímetro urbano e culpa nem é de sinalização, né? A culpa aí muitas vezes é da falta de atenção dos motoristas. Recado aqui para você, olha só, Matheus Montemeso está de volta com a gente aqui na programação Armeria.
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14: 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Matheus Montemeso.
9: O Som em Café é feito pelas pessoas aqui, pelos nossos ouvintes. A gente vai aqui deixar as mensagens. O Nelson Bar, que foi quem conversou contigo ontem sobre o acidente aqui no programa.
14: Exatamente.
9: Ele reencaminhou aqui a mensagem, Ori. Mandou a informação aqui. Foi uma colisão lateral, né? Frontal pro veículo, lateral pro caminhão, bem no meio da pista. Foi na Marechal Deodoro com Machado de Assis, no Jardim Itália. Ele mandou ali que ficou uma pessoa presa dentro do veículo, tá? Eu não sei se teve ferimentos graves, imagino que não, mas a imagem tá aí repercutindo, a gente vê e mostra o acidente pra nossa audiência, então, de ontem, numa zona urbana muito movimentada e que não pode acontecer, né, cara? Não pode. Matheus Ori, bom trabalho pra todo mundo. Alô, Roseli, bom dia pra ti. Pessoal, perdi minha chave do carro. Eu acho que foi aqui em Chapecó. Tem a chave e o controle de alarme de um Nissan. Então temos uma chave perdida. Chave e controle de alarme. O Wellington perdeu a chave de um Nissan. Qualquer coisa, manda mensagem pra rádio que nós vamos fazer o meio de campo, tá? O Daniel tá por aqui também, o Daniel Maciel. Ele mandou, eu tava vendo ontem essa mensagem, vou repercutir daqui a pouquinho, tá? É bem interessante que ele mandou aqui sobre mensagens, enfim. E eu vou deixar o último abraço aqui, ó, pro nosso amigo. Falou assim: Matheus Iori, tem algum departamento público atuador de trânsito aqui de Chapecó? Tá difícil, mandou aqui o Stella Entrega, mandou aqui o Paulo, que é o nosso ouvinte, Paulo Rodrigues aqui, que tá acompanhando a rádio. O departamento de trânsito é quem fiscaliza trânsito, né? Guarda Municipal, a Polícia Militar fiscaliza trânsito, então são os órgãos fiscalizadores. Há algum tempo nós não temos mais em Chapecó o órgão específico de trânsito. Uma vez tinha o Departamento Municipal de Trânsito, que precisava de alguma coisa, o pessoal ia lá, né, às vezes sinalizar, enfim, hoje quem faz o trabalho é a Guarda Municipal, que foi unificado. Os nossos demais parceiros da manhã.
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11: Olha, incêndio de grandes proporções na fábrica da Coach ontem em Itajaí, nós estávamos acompanhando desde as 13h30 da tarde. Agora de manhã nós temos uma atualização dos bombeiros. Segundo o Corpo de Bombeiros Militar, por volta de 6 horas de hoje, a situação estava mais controlada, com focos pontuais de incêndio já sob controle. Nesse momento, nós temos algumas guarnições no local que permanecem no combate direto às chamas, com apoio do maquinário da Prefeitura de Itajaí, que segue avançando na abertura de acessos para facilitar o trabalho das equipes. O que que acontece? Segue o incêndio, tá? Não é só o rescaldo, tem incêndio ainda, né? Tem chamas em andamento e, após a extinção total dos focos, a equipe ainda depois vai realizar o trabalho de rescaldo, etapa de resfriamento e verificação da área para evitar novos focos de incêndio. Não se tem aqui uma estimativa de quando que o pessoal vai parar de trabalhar. Certo é que vai demorar mais um tempo. Não tivemos vítimas durante toda a ocorrência. A gente viu vários relatos ontem de pessoas que tiveram que sair correndo, né? A todo vapor ali, poder sair de perto ali das chamas, né? E segundo a fábrica AMC Têxtil, o incêndio começou no setor de almoxarifado e de matérias-primas. Depois foi acionado o plano de contingência da empresa e todos os funcionários que estavam no local foram evacuados com segurança. A equipe interna e a rápida atuação dos bombeiros

0: vai todo mundo para lá para tentar combater o incêndio. Uma pena, né? A gente vê essas imagens aí. Vamos pro nosso intervalo agora na rua Ibirama. No Cristo Rei nós temos um atendimento pré-hospitalar, então o pessoal que tá na região aí vai dando espaço para ambulância. O pessoal tá saindo agora da base da região ali do centro de Chapecó. Já voltamos!
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2: 16 graus a temperatura, 28 para as 8, bom dia!
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7: 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De volta na programação Som e Café News, manhã dessa quinta-feira, dia 16 de julho. Seguimos com o tempo estável na cidade de Chapecó, temperatura em 16 graus neste momento. Tem um recado aqui dos nossos parceiros e patrocinadores. 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
8: Muito bom dia para a turma aqui do Hortifruti Renato. Boas vendas para vocês aí, viu? Marina Cachimu, uma hora a gente vai visitar vocês lá. João Carlos da Silva, Edson Oliveira também, em Santo Ângelo, ouvindo a gente no Rio Grande do Sul. Amigos do Som e Café News, bom dia. Tem uma moto parada aqui na rua há 2 dias já. Não apareceu ninguém para fazer retirada dessa moto. Vai que é de alguém. Então, gente, a placa, o final da placa da moto é 2F99, moto preta. Ela tá com o miolo também estragado, segundo o nosso ouvinte. Então, é bem suspeita essa moto aqui. Eu vou separar a moto e vou encaminhar aqui, meu amigo. Manda um endereço pra gente. De repente, o pessoal da guarda que nos acompanha pode dar uma passadinha pra verificar em loco aí, pra saber, vai que uma moto furtada, né? Poder recuperar pro dono. Tamo junto aí, tá? Amigos, bom dia. Muita demora, mas finalmente asfaltaram aqui em Israel. Esquina com a Benjamin Constante, tava terrível. Quero agradecer pela intervenção no programa aí. E ótimo dia pra toda a equipe. E quente, mandou aqui o pessoal da Amecom Assessoria Contábil. Abração pro amigo ali na Israel, tava terrível. Muitos pontos, né? A John Kennedy, a gente fala aí recentemente também, né? Que tem que fazer uma passada geral. Tomara que agora dure alguns dias, pelo menos. Alguns meses, sem dar problema. O Rodrigo tá por aqui, da EFAP. Falando sobre as obras do elevado que estavam paradas. Mas essa semana, vi que o tempo tá bom. Eu acho que o pessoal tá trabalhando até no turno da noite. Pois é, ontem o nosso ouvinte mandou que passou a noite. E a turma tava trabalhando na obra do elevado à noite, depois das 7 horas. Ontem, não lembro aqui, mas foi comentado também com os nossos ouvintes. Rodrigo, abração pro amigo aí, viu? Que a gente quer que essa obra saia do papel pra desafogar o trânsito da IFAP, né? A verdade é essa, tentar terminar o quanto antes aí, porque é muita interferência na região da Tílio Fontana. Vamos lá, Júlia! Estamos contigo agora com as informações para a Unidade Móvel Cross Atacadista.
0: A Guarda Municipal de Chapecó recuperou um veículo com registro de furto após encontrar ele estacionado em uma via pública. A ação começou depois que o proprietário informou às equipes que havia visto quatro pessoas abandonarem o automóvel e fugirem a pé. Com as informações, as guarnições realizaram buscas pela região e conseguiram encontrar os quatro suspeitos ainda nas proximidades do local. Durante a abordagem, os envolvidos confirmaram que estavam no carro e relataram como ocorreu o deslocamento, mas não souberam informar a origem do automóvel. Diante dos fatos, os quatro foram encaminhados à central de plantão policial para os procedimentos legais. Segundo a Guarda Municipal, foi necessário o uso de algemas para garantir a segurança da ocorrência e evitar tentativas de fuga. Já o veículo, né, o carro, foi removido ao pátio conveniado e as imagens das câmeras de monitoramento da região registraram o momento em que o carro foi abandonado por esses quatro homens que foram então apreendidos por envolvimento com furto de um Volkswagen Gol aqui em Chapecó, Matheus.
8: Ótimo, a gente vê a imagem do Gol ali inteiro, né? Pelo menos nas imagens que foram divulgadas pela guarda e pela equipe, né? Que fez a recuperação. 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Ronaldo Coutinho, bom dia!
9: Bom dia. É, o dia começa frio aí na região ainda, né? Temperatura, acho que até geada ali nos Campos de Palmas. É provável que tenha, ali naquela região entre 0 e 4 graus. Em boa parte aí da área, as mínimas estão assim mais comportadas, mas deve ter locais aí marcando em média na faixa aí de 7 a 10 nas baixadas, 10, 12 no alto, um pouquinho mais quentinho. E à tarde, uns 23 a 25 graus, de 23 a 26 na região. Tempo bom. Na sexta-feira fica mais quente. Nas baixadas 12, 14 graus, no alto 17, 19 e à tarde 25 a 28 graus. Vai assim também no sábado, domingo e segunda. Fresco de manhã, mas claro, quente para a época do ano. E à tarde, provavelmente beirando aí de 25 a 28, um pouquinho mais, um pouquinho menos. Domingo a chance de chuva é pequena, muito pequena. A tendência é que passe sem, talvez mais lá na direção do Rio Grande. Mantém a tendência de tempo assim mais para bom também na segunda e a partir de terça o tempo começa a mudar. Da Climatel, Ronaldo Coutinho.
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8: Muito bem, 7h47 aqui no nosso Sonho Café News. Deixa eu trazer aqui as informações sobre as vítimas do acidente de ontem de madrugada na região de Maravilha, que foi muito feio mesmo, né? Um acidente que vitimou 3 pessoas, avó, mãe e neta, que perderam a vida, todas paraguaias, na rodovia SC 492, entre Maravilha e São Miguel da Boa Vista, aqui no Grande Oeste. Inclusive, a rodovia, ela tem ali a sigla de estadual, mas é de jurisdição municipal, segundo a Polícia Militar Rodoviária. As vítimas, identificadas como Nelly Peralta de Rojas, de 75 anos, uma idosa, Blanca Chamorro Resquim, de 48 anos, e Guadalupe Garcete Resquim, filha da Blanca, essa menina de 8 anos de idade. As 3 integravam a Academia de Danças Betânia, de Vidia Rica, no Paraguai, e viajavam juntas no retorno do Festival de Dança, que era realizado em Canela, na Serra Gaúcha. A delegação havia conquistado o primeiro lugar na competição antes de começar a viagem de volta ao país de origem. O ônibus ao todo transportava 68 pessoas quando tombou na ribanceira às margens da rodovia e, segundo o condutor, o veículo apresentou problemas de freio ao entrar numa curva. Ele, inclusive, depois da entrevista, falou que realmente não conhecia o trajeto. Além das 3 mortes, 40 pessoas ficaram feridas. Segundo informação dos colegas da região do Extremo Oeste, 8 pessoas com maior gravidade, inclusive uma criança veio de Maravilha para Chapecó, transportada pelo SAMU. Até a gente, transporte aeromédico com o helicóptero do SAMU Saer. A gente pode até buscar atualização de como é que tá essa vítima hoje, né? Tomara que esteja bem já. Várias pessoas ficaram presas nas ferragens, no interior e até mesmo no exterior do ônibus, por conta da estrutura do ônibus. Nós tivemos todas as equipes da região de Maravilha que foram pro local ontem, até falava com o Ori, né? Tinha médico de folga, tinha médico fora. O pessoal chamou todo mundo, enfermeiro também, para poder dar conta de fazer os atendimentos. E mais 2 hospitais da região receberam as demais vítimas, tá? Então, só no Hospital de Maravilha foram 35 vítimas encaminhadas. Então, as mortes aí dessas 3 pessoas, a idosa de 75 anos, a mãe e a filha de 48 e 8 anos, respectivamente, elas que estavam retornando do Festival de Dança do Rio Grande do Sul e voltavam pro Paraguai. Tristeza muito grande, né? Acontecer esse tipo de acidente aí. Ori, vamos trazer um parceiro nosso antes da próxima aqui com a Júlia.
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8: Ô, Júlia, nós temos um acidente agora em frente a Maxu. É isso? Saída para o Goiôen, aquela região da SC-480. É essa informação?
0: Exatamente, Matheus. A princípio, um acidente envolvendo moto e carro. Quem transita pela região aí, moderar a velocidade, também qualquer informação preliminar, compartilha conosco. Estou no deslocamento em breve.
8: Perfeito, vamos trazer uma informação agora para nossa audiência, que daqui a pouquinho o Júlio já vai para o local, a gente vai estar fazendo esporte aqui na hora, já vai dar tempo da gente buscar as informações. 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Vamos lá, Júlia, antes de você sair para a região aí da Maxu.
0: Exatamente. Só para complementar também, equipes do SAMU deslocando neste momento, Matheus, para esse acidente, então, na região da SC-480, né, sentido. E a gente fala agora sobre o acidente que aconteceu no fim do programa do Som e Café de ontem, por volta das 10 da manhã, quando um Fiat Palio capotou bem na saída da Avenida Fernando Machado, passa a rótula do shopping ali, logo no início da BR-480, nesse sentido de quem vai para Chapecó ao Trevo. Aconteceu, então, esse acidente, esse Fiat Palio que era pilotado por uma jovem, ela que é natural de Xaxim, mora em Xaxim, mas vem para Chapecó com frequência porque ela estuda aqui no município. Então ontem estava saindo e nós conseguimos imagens das câmeras de monitoramento, né? A princípio, ela inclusive comentou conosco, ela conseguiu sair sozinha do carro, não teve nenhum ferido, as equipes de atendimento médico pré-hospitalar não precisaram se deslocar. Ela disse que transitava pela faixa da direita, o que foi confirmado pelas imagens, e na frente dela tinha um caminhão. Ela pensou que daria tempo de colocar o carro na esquerda e fazer, né, poder podar esse caminhão. No entanto, na faixa da esquerda vinha um outro caminhão, um truck modelo mais, um caminhão um pouco mais pequeno, né? Infelizmente não deu tempo, ela acabou batendo na lateral do para-choque, a lateral direita desse caminhão, encostou ali e aí veio a capotar então diversas vezes na pista. Inclusive o carro ficou de pernas pro ar, mas como eu disse, ela saiu sozinha do veículo, não se feriu, assim como nenhum dos outros veículos envolvidos nesse acidente. A Polícia Militar e também a Rodoviária Federal estiveram no local para atendimento dessa ocorrência no fim da manhã de ontem, Matheus.
8: Valeu, Júlia, obrigado pelas informações. Júlia foi até o local conferir em loco, conversar com a condutora. Foi um susto, né? Falta de percepção, às vezes, de achar que vai dar tempo, né? De fazer a manobra ali, de fazer a ultrapassagem, e não conseguiu, tá? Tanto é que quase que o veículo foi prensado na mureta. A gente tem as imagens exatas do momento ali, para quem nos acompanha, para o pessoal ver na câmera de monitoramento exatamente o momento ali. Deve ter sido um grande susto, né? Mas que bom que ela tá bem. Vamos lá, Ori, trazer os nossos parceiros. Alô, Jonathan Silva. Alô, PCW. Lucimar Metler tá lá em Rio Bonito. Joinville também sempre nos acompanhando. E o Ori tem os nossos parceiros.
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8: Muito bem, temos dois áudios pra gente trazer pra audiência. Enquanto isso, um grande abraço pro Madruga, o melhor mascote do Brasil. Não mais bonito, mas é o melhor de todos. Ele tá junto com o Emerson, pessoal da Renova. Então, um abraço pra vocês todos aí, povo da Renova, o Emerson, e pra toda a família do nosso querido Cleiton, nosso Madrugão mascote verde e branco. Informação pode ser um na sequência do outro, Ori. Bom dia.
10: Olá, bom dia Matheus, bom dia povo da Oeste Capital, Oswaldo Camargo por cá. Acabei de passar ali pelo acidente ali de próximo a Maxul. O motoqueiro tá deitado no chão ali, tem um motoqueiro ali também que tá prestando ajuda ali também, de aplicativo, né? E tem um veículo Compass branco, que provavelmente tenha se envolvido ali no acidente. A princípio está fora da pista, no acostamento, o trânsito flui normal.
11: Opa, bom dia, tudo bem? Tudo certo, guri? Passando agora aqui no acidente, no sentido Rio Grande do Sul. Foi no trevo, logo abaixo, ó, a entrada do Tabajara. O motoqueiro está caído no acostamento. Até está a moto por cima da perna dele. Mas o veículo envolvido, o motorista já parou, já está prestando socorro ao motoqueiro.
7: Abraço.
8: Valeu, garoto, grande abraço. Tá obrigado bom, pelo querido, guri abraço. Aqui, né? Vamos lá, a Júlia tá indo no local daqui a 10 minutinhos, chega pra trazer informação pra gente. A princípio, a pessoa tá ferida, o motociclista, naquele trecho da SC-480. Vamos trazer o futebol agora, Ori? Antes aqui, dois parceiros na sequência, as informações da Chapecoense, que não vai ter o goleiro titular no jogo de amanhã.
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8: 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Informação do trânsito, tem um acidente bem pertinho do shopping na Fernando Machado. Atenção dos motoristas, um caminhão caçamba e um veículo acabaram se encontrando naquele ponto ali. É bem naquela esquina que dobra para a rua Xanxerê, salvo engano, né? Que tem na esquina aquele bar, aquele espaço, né? Então aquele ponto ali que nós temos o acidente, de novo naquele ponto. A gente está muito bem sinalizado. A preferência, lembrando, é de quem está transitando pela avenida, né? Quem está na principal, quem vai fazer a dobra para Xanxerê, ou quem vai sair da Xanxerê tem que parar. É naquele ponto ali que nós temos o acidente neste momento, caminhão caçamba e um veículo de passeio. 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
12: Bom dia, Ori, bom dia, Matheus, toda a audiência do Som e Café News, iniciando o nosso primeiro tempo do golaço nesta quinta-feira, sempre para Eletrônica 21, que tem assistência técnica rápida. 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O Verdão, que volta também a atuar na temporada em um jogo oficial nessa sexta-feira, em partida atrasada no Campeonato Brasileiro, a Chapecoense enfrenta na Bahia. E justamente, diretamente de Salvador, nosso repórter setorista da Chapecoense, Matias Brasil, atualiza informações do Verdão, que tem uma baixa importante para esse jogo. Bom dia, Matias!
13: Um abraço para você, André, e para os amigos ligados no nosso Sonho Café News, trazendo as primeiras informações envolvendo a vida da Chapecoense, que na sexta-feira, às 19h30, entra em campo contra o Bahia em Salvador, na Fonte Nova. É complicado o desafio que a Chapecoense tem pela frente. Vai enfrentar um clube que terminou no G6 da competição, com um bom desempenho na primeira etapa do Campeonato Brasileiro da Série A. E a Chapecoense não conta com uma das principais peças que veste a camisa do Verdão. O goleiro Anderson Silva sofreu uma lesão e não viajou para Salvador. Ele não está aqui em Salvador. O arqueiro da Chapecoense não participou do último treinamento que aconteceu no CT da Água Amarela e também não participou do treinamento da Arena Condá. A Chapecoense, por sua vez, não emitiu nota falando mais sobre a lesão do goleiro. A gente conseguiu essa informação por meio de fontes extraoficiais de que o arqueiro não teria viajado. Sendo assim, o provável time da Chapecoense de Rafael Santos no gol, no lugar do Anderson Silva. Na lateral direita, o Marcos Vinícius. A dupla de zaga de Rafael Thierry e Eduardo Doma. O Doma voltando após alguns dias longe devido a uma lesão de grau 3 na coxa esquerda. Na lateral esquerda, o Bruno Pacheco. No meio-campo, o Camilo e o Bruno Matias. Bruno Matias retornando após lesão de LCA, ficou mais de 7 meses sem jogar. Fechando o meio-campo, o Giovanni Augusto, que retorna após uma entorse no tornozelo direito. Trio de ataque de Enio, Marcinho e Yannick Bolasie, centralizado, é o provável time de Rafael Lacerda para essa partida contra a equipe do Bahia em Salvador. E a gente vai contar todos os detalhes aqui na 93.3. Já já eu volto com mais informações da Chapecoense.
12: Valeu, valeu, Matias Brasil, que também daqui logo mais vai estar lá no CT do Vitória, porque a Chapecoense ainda treina hoje em Salvador, já projetando esse duelo na sexta-feira. Matias Brasil, que participa conosco, vai acompanhar esse jogo de pertinho lá na Arena Fonte Nova. É uma baixa importante, né? O goleiro Anderson Silva, ele vinha tendo uma sequência muito boa com a camisa da Chapecoense, fazendo grandes defesas, principalmente ficou marcado naquele jogo contra o Botafogo, onde foi o principal personagem da partida. Se não fosse ele, talvez a Chapecoense não teria classificado na Copa do Brasil. E tem um lado positivo do Anderson Silva, que vivendo um momento maravilhoso, grandes defesas, aparecendo bastante. E o Rafael Santos, infelizmente, pelo lado negativo, ele não vem passando segurança, né, Aurílio Rodrigues? A gente viu na própria Copa Sul-Sudeste, é um goleiro que na temporada passada perdeu a posição justamente por fazer, talvez, em algumas partidas, boas defesas, mas depois entregar, depois ter uma falha, uma saída do gol errada, equivocada. Foi dada a oportunidade para o Rafael Santos na Copa Sul-Sudeste, na maioria dos jogos, e mesmo assim não passou uma confiança, né? Uma partida na Copa Sul-Sudeste que a intensidade é menor, os times chegavam poucas vezes, mesmo assim ele falhou em algumas partidas. O próprio jogo contra o Operário ele não foi tão bem assim. Então é preocupante, porque a gente sabe que o Bahia vai vir com tudo para cima da equipe da Chapecoense.
7: Naquele momento o Léo Vieira pegou a posição e ele não tinha mais o que fazer, né? O cara tava indo muito bem. Agora o Anderson também, né? O pessoal tava, ele era o segundo goleiro, o pessoal assim, sai, colocamos, jogaram, colocamos e colocaram, e também é sucesso absoluto, né? Uma pena, torcer para que recupere rápido, e também acredito que o nosso Rafael Santos pode daqui a pouco se sobressair, né? Uma hora tem que dar certo, né?
12: Não, a gente torce para que ele faça uma grande partida.
7: Que surpreenda, né? Pelo positivo, né?
12: Exatamente, a gente torce que ele consiga fechar o gol contra o Bahia e a Chapecoense sair com um resultado positivo. Lembrando que, como o Matias informou até no próprio boletim dele, a gente não sabe o grau da lesão, aonde foi essa lesão do Anderson Silva, porém o Matheus ontem até fez uma pesquisa e em fevereiro o Anderson Silva ele teve uma lesão na panturrilha. Então não sei se de repente pode ser essa mesma lesão, pode ser outra. A gente vai confirmar, né? A Chapecoense ainda não confirmou o grau da lesão, se ele se lesionou por parte oficial do clube. Mas as informações de bastidores, até porque o atleta nem viajou para Bahia, o goleiro Anderson Silva, que fica fora do jogo nessa sexta-feira. 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Claro que vamos falar de Copa do Mundo. Classificação então da Argentina, 2-1 de virada. A Inglaterra saiu na frente, mas não conseguiu segurar o placar. Uma partida muito boa da seleção argentina. Depois tomou o gol, né? Tomou o gol da Argentina, gol do Gordon, né? Até uma falha defensiva da equipe da Argentina naquele momento. Só que a Inglaterra, eu acho que errou o planejamento, o senhor Thomas Tuchel. Quis recuar a equipe, a Argentina foi pra cima, ganhou espaço. E aí foi pros cruzamentos. Primeiro o Enzo Fernandes, que bateu de fora da área, conseguiu fazer um belo gol. E depois o Lautaro Martínez no meio dos dois zagueiros, que são muito mais altos que ele na grande área. Mesmo assim, o Lautaro marcou o gol que decretou a vitória no tempo normal da equipe argentina que agora faz a grande final da Copa do Mundo contra a Espanha.
7: Esse segundo gol aí que ele subiu de cabeça, no cruzamento a bola foi na trave, né? O pessoal chutou no pé da trave e aí ela voltou para ali entre a pequena área e a grande área. Aí o Messi chegou na bola, desarmaram ele, a bola saiu fora da grande área, o Messi foi lá buscar, pegou, voltou, trouxe para a linha de fundo e fez o cruzamento de perna direita para o cara subir de cabeça. Então esse tal de Messi aí é diferenciado, viu?
12: E isso que a gente fala também do repertório, talvez, do jogador brasileiro, da seleção brasileira, de saber, às vezes, ter um cruzamento com a perna que não é a boa, que não é a dominante, porque o Messi, eu não falo nem perna boa, é perna não dominante do Messi, que as duas deles são boas.
7: Mas tem os caras que as duas são ruins.
12: As duas são ruins, não, isso é impressionante. Vale lembrar que a Argentina e a Espanha, elas são atuais campeãs. O lado da Argentina era a Copa América e a Espanha da Eurocopa. A gente ia ter aquela finalíssima, que ia botar frente a frente a Argentina e a Espanha nessa temporada. Porém, houve desacordo de datas entre a seleção espanhola e a seleção da Argentina. Em um primeiro momento, o duelo ia ser no Catar, não poderia mais ser no Catar naquele determinado momento. Aí o pessoal falou que ia ser na Espanha, a Argentina não gostou. E no final das contas, não teve a finalíssima entre o campeão da Copa América e da Eurocopa. Bom, agora a gente vai ter nessa decisão da Copa do Mundo. Mas poderemos ter algumas punições para a seleção da Argentina, tá? Porque ontem, logo após a classificação para a próxima fase da competição, para a grande final, lembrando, a gente já trouxe essa informação aqui da questão política, os jogadores da Argentina, Enzo Fernandes em específico, puxou uma faixa para o gramado que estava escrita: as Malvinas são argentinas. Vale lembrar que a FIFA tem uma política muito forte que proíbe essas faixas com alusão política nos jogos. O código disciplinar da FIFA prevê até punições por exibição de mensagens políticas em competições da entidade. Não se acredita que vai ter uma punição maior para a Argentina, né? Mas poderia ter multa, até devolução de prêmios, retirada de títulos e até eliminação de competição. Acredito que vai ser só um aviso, uma multinha aí barata, mas teve esse fato também logo após a partida entre Argentina e Inglaterra. Vamos com o nosso comentarista, o goleiro da galera, Rodolfo, que vai trazer a sua opinião sobre a Chapecoense que joga amanhã e também, é claro, dessa vitória sensacional da Argentina. Diga lá, Rodolfo, bom dia!
14: Bom dia, Andrei, Yuri, Matheus, bom dia aos amigos conectados na 93.3 FM, escutando o Sonho Café News e eu aqui também com a minha participação falando da Chapecoense. Como trouxe o nosso amigo Matias Brasil, o Chapecoense vem com algumas dificuldades em relação a lesões. Estreias também não vão ocorrer, o Max Alves, que teve lesão, não vai poder jogar. O Bruno Tubarão também, lateral direito, ainda não pode atuar. E aí teve a baixa do goleiro Anderson, que acabou sentindo uma lesão e não foi para Salvador e não vai poder atuar, entrando Rafael Santos no seu lugar. Então o Chapecoense vai se ajustando da maneira que pode. O Rafael Lacerda vai colocar em campo uma equipe que, na minha opinião, não é uma equipe de muita marcação. Os jogadores vão ter que se redobrar bastante para fazer esse tipo de atitude, porque está indo com dois volantes, o Giovanni Augusto como terceiro homem, o Enio caindo um pouco para a direita. Então são jogadores que não têm um poder de marcação muito forte, jogando na casa do adversário. O Bahia vem sob pressão. Então a gente vai aguardar como vai se comportar a equipe da Chapecoense, que ela possa voltar agora, depois dessa parada da Copa, fazendo um bom trabalho. E em relação à Copa do Mundo, nosso amigo Ori está feliz, né, Ori? Mas foi uma vitória da Argentina de virada em cima da Inglaterra, que acabou garantindo mais uma vez a Argentina na final da Copa do Mundo. Agora temos que tirar o chapéu pela luta, pela garra, pelo espírito que tem essa seleção argentina, né? Nessa Copa do Mundo ela provou isso, de buscar resultados inesperados, e ontem foi mais um, e foi uma vitória que realmente tem que ser digna de aplausos. É o maior rival da seleção brasileira, mas o que eles fizeram realmente é uma lição de moral para a seleção brasileira. Tá falado.
12: O goleiro da galera tá falado, valeu. O Rodolfo, a gente vai fechando o nosso primeiro tempo do Golaço aqui no Sonho em Café News, sempre para Eletrônica 21, um abração especial para toda a turma, porque na volta vamos falar mais da Copa do Mundo com o César Augusto, diretamente dos Estados Unidos, passar limpo essa rodada do Campeonato Brasileiro, porque a 19ª rodada começa hoje com dois jogos e também vamos fazer conexão com o Salvador, o Matias Brasil, que vai atualizar mais informações da Chapecoense.
7: Muito bem, primeiro golaço anotado aqui na programação do Som e Café News nessa manhã, 8 horas e 12 minutos. 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
8: Muito bem, gente. Algumas informações rápidas aqui. Nós temos o acidente próximo do shopping. Várias pessoas mandaram aqui vídeos novos e a pancada, ela foi forte. Ela foi considerável, bem naquela dobradinha para quem vai pegar a rua Xanxerê, vai sair da Fernando Machado para acessar, aliás, vai sair na Getúlio Vargas, né? Para acessar Fernando Machado. Então, gente, atenção redobrada nesse ponto aí, é na Getúlio, a parte de trás ali do shopping. Outra informação, o Adam aqui, o nosso técnico, não de futebol, mas da rádio, mandou um áudio pra gente. Vamos rodar aqui com informações do trânsito. Lembrando que nosso WhatsApp 3361-3130 para todo mundo participar aí. Bom dia.
15: Já pensa na bordada agora, na esquina da Israel, com a Marechal Floriano. Aqui acho que é Maria Goretti, né? Ixi, aí. Foi um Corolla e um HB20. Corolla de frente e HB20 na lateral.
8: É, assim, não tem atendimento dos socorristas, acho que ficou só na pancada ali, bens materiais, mas foi forte, segundo o Adam.
7: É, exatamente, a Marechal Floriano Peixoto, então, é um cruzamento, né, obviamente cruzamento. Hoje em dia, a Israel, ela só vem em direção à rua Uruguai, né, e nós temos aqui a primeira, antes de chegar na Uruguai, é a Cleveland, então, e ali, quem sobe, né, é a preferencial de quem sobe. No momento que sobe, né, você nem, não tem tanta visibilidade, né, Então, cruzamento bem complicado aí, né? A gente passa por ali meio seguidamente e olha, dá pouco por tudo que se vê.
8: Olha só, o nosso amigo Marcel aqui da Rapidão Express mandou mensagem, falou que tem ainda um acidente em andamento entre moto e veículo ali no trevo do Tabajara, um pouco pra frente. O pessoal que tá vendo as imagens aí vão ver já o atendimento das motolâncias do SAMU, e é bem naquela baixadinha que dá acesso ali à rede Maxu, onde tem aqueles tanques de combustível. Então é um pouquinho antes, né? Uns 100, 200 metros antes aí, no começo da baixadinha, para quem sai do Tabajara no sentido Rio Grande do Sul. Entretanto, o pessoal colocou cones, tá sinalizado, né, informação que o motociclista ficou ferido, tá? Por isso que o pessoal foi com as ambulâncias, com as motolâncias e com a ambulância do SAMU para fazer o atendimento. Meu amigo Marcel, um grande abraço para você. Os nossos parceiros até às 9 da manhã, a partir de agora.
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7: 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E também Matheus Montemeso.
8: 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Ô, Júlia, conectada com a gente ao vivo aí, Júlia.
0: Ao vivo, Matheus, aqui na SC480, então na saída para o Rio Grande do Sul, quase chegando aqui na central de abastecimento, né, de combustível da Maxul. Nós tivemos mais cedo um acidente, então no sentido de quem vai de Chapecó ao Rio Grande. No entanto, os veículos, de fato, agora a moto continua aqui no acostamento. O outro veículo envolvido, que era um Jeep Compass, já saiu do local. O que aconteceu foi uma colisão traseira, então, que envolveu essa moto e o carro. A princípio, segundo o relato aqui dos motoristas, o trânsito parou. O motorista do Jeep, que estava na frente da moto, reduziu a velocidade e jogou o carro um pouco para o acostamento, para evitar a batida com o carro que estava na frente. No entanto, o motociclista que estava atrás fez a mesma coisa e acabou batendo então na traseira do Jeep. Apenas alguns danos aí de pequena monta, né, no veículo, na moto também. No entanto, o piloto de 19 anos da moto foi atendido aí pelas equipes de suporte do SAMU. Ele teve então uma escoriação no quadril, no ombro, também no joelho esquerdo, foi imobilizado por segurança pelas equipes do SAMU, também com sangramento nasal ativo, e foi conduzido ao Hospital Regional do Oeste para dar sequência no atendimento. A moto, para quem passa, tá, continua aqui no local, mas o pessoal já está vindo fazer a retirada dela. Aproveitar, Matheus, então, já que está tudo certo por aqui, trânsito fluindo normal, também mandar um abraço para o pessoal do SAMU, a Neide, o Jorge, o Éder, que estavam por aqui, fizeram o atendimento e passaram também as informações para nós, eles que estão sempre nas ruas, né, atendendo. De ontem para hoje tivemos diversos acidentes e a gente se encontra, não são poucas vezes, infelizmente. Mas então tudo certo por aqui, trânsito fluindo normal, Matheus.
8: Valeu, Júlia. Motociclista, então, com alguns ferimentos pelo corpo, não prestou atenção, né, na parada do trânsito ali, bateu na traseira do veículo. Grande abraço pro trio, né, EJN, é o trio do SAMU. Bom trabalho pros amigos aí. Vamos trazer informação, gente, fechando aqui as informações também do trânsito nessa manhã. Bastante coisa também, né, do trânsito nas últimas horas. Ontem de manhã teve um acidente em Iomerê, por volta de 5 horas da manhã, SC-355, que vitimou um caminhoneiro de 51 anos. A guarnição da polícia foi até o local, Polícia Militar Rodoviária, uma colisão ali. Na verdade, foi um caminhão-trator semi-reboque que acabou saindo da pista, tá? O condutor perdeu o controle da direção, saiu da pista, tombou e depois capotou. Caminhão-trator e semi-reboque sofreram danos de grande monta e o condutor de 51 anos foi encontrado em óbito fora da cabine. Ele foi ejetado durante o capotamento. A carga de metionina ficou totalmente avariada e o local foi periciado pelo IGP com apoio da Civil, sendo adotados os demais procedimentos legais pela guarnição da polícia. Ficou todo destruído, cara, a parte onde fica o caminhoneiro, e ele acabou também sendo ejetado, infelizmente, durante o capotamento. O caminhoneiro se trata então de Nilson Pereira, de 51 anos, vítima fatal deste acidente ontem de manhã. A informação é a seguinte, que a carreta que ele dirigia rompeu a proteção de metal da rodovia ali e caiu nessa ribanceira na região de Bom Sucesso. O motorista morava no litoral catarinense e foi encontrado sem vida, então, fora da estrutura do veículo. A força da queda destruiu a cabine e espalhou toda a carga de ração pela encosta do morro. Então a gente lamenta a morte do Nilson Pereira, 51 anos, no acidente da SC-355. Vamos lá, Ori!
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8: Muito bem, nós vamos fazer intervalo aqui pro Rafael de Almeida Leite na sintonia.
7: Avise a sacristia, rapaz. Avise a sacristia. Então,
8: um abração. Abraçar a pessoa do Café de Benedetto, né? 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Rafa, grande abraço pro amigo aí. O Jonathan, o Amarildo. Matheus, sobre o entroncamento da Getúlio com a Xanxerê agora, segue em andamento o acidente, uma pancada forte, o veículo tá sobre a pista, eu acho que tá chegando o guincho daqui a pouquinho pra tirar o veículo, acho que não dá pra tirar normalmente, foi uma pancada bem forte ali na Getúlio com a Xanxerê. O dos Anjos, tá indo pra região de Erechim agora, levando a gente junto. Amigos, a Condá ficou muito ruim. A prefeitura colocou muitas lombadas, eu não entendi por que fez isso. Uma lombada em cima da outra, mandou aqui Nick. E quem tá na Getúlio lá no prolongamento pede mais lombada, né? Quem transita não quer lombada. Mas eu entendo que às vezes é necessário que o pessoal desce o mango aí. O nosso ouvinte mandou, tem uma casa sendo transportada, geralmente as casas são transportadas de madrugada. Nesse caso aqui, ó, no bairro Boa Vista, tem uma casa que tá passando no meio da rua agora, em cima de um caminhão. Então o pessoal tá fazendo ali acho que tem até um batedor, não dá pra ver exatamente aqui, mas estão transportando uma casa de madeira nesse momento. Grande abraço aqui pro ouvinte do Final 87, obrigado pela mensagem. Intervalo e já voltamos!
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10: Muito bem, de volta à programação aqui do Som e Café News nessa manhã, 25, faltando para as 9 agora nessa manhã, de tempo estável, temperatura média e aproximada de 17 graus, rapaz. É inacreditável, 17 graus nesse momento. 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Matheus Montemeso.
11: Muito bem, o governo brasileiro se pronunciou sobre o tarifaço de 25% de produtos brasileiros, que vai atingir 1/5 dos produtos exportados do Brasil para os Estados Unidos. O presidente Lula diz que vai passar para a história das relações entre o Brasil e Estados Unidos como um marco lastimável na relação

0: entre os dois países. A medida entra em vigor no dia 22 deste mês, já nos próximos dias. E segundo o comunicado do governo brasileiro, não existe justificativa para medidas unilaterais contra o país. Segundo estatísticas do próprio governo norte-americano, os Estados Unidos acumularam nos últimos 15 anos 425 bilhões de dólares em superávit de bens e serviços com o Brasil. Lembrando que mais cedo nós falamos sobre imposição de tarifas de 25% com base na Lei do Comércio dos Estados Unidos de 1974. Tem informação importante porque atinge muitos produtores e fabricantes aqui do Brasil com base, né, no tarifaço de 25%, o que deve, consequentemente, diminuir o consumo desses produtos brasileiros nos Estados Unidos e diminuir também a exportação desses produtos.
1: Essa investigação que também você anunciou mais cedo aí, se ela tem mais detalhes, né, que possam vir à tona para saber de onde é que veio essa situação toda. E segunda, né, se você vai começar a sobrar esse produto todo que você vai exportar exclusivamente para eles, você pode utilizar novos mercados para tentar, né, escapar do prejuízo ou até abrir uma nova cancha para negociação, né?
0: Em outros mercados internacionais. Mas exatamente. É que depende muito, né? Porque você já está alinhado com os Estados Unidos, já tem aquele consumidor lá que já compra, né? Aquele público. Segundo a investigação dos Estados Unidos, a acusação contra o Brasil é de adotar práticas que oneram ou restringem o comércio com os Estados Unidos. Entre elas, desmatamento ilegal, pirataria e o PIX. Como resultado da investigação, o Escritório de Comércio dos Estados Unidos propôs essa aplicação de tarifas de 25% sobre mercadorias brasileiras. Mas suco de laranja, café, carne bovina, que são importantes para os Estados Unidos e que poderiam aumentar a inflação lá do país, isso não vai ser incluso, essa taxa dos 25%. E é lógico que existe a parte política das decisões, né? Com certeza. Vamos trazer agora os nossos repórteres. Nós temos a Júlia daqui a pouquinho para conversar com a gente, mas primeiro nós vamos com o Jonathan Copini, de uma ocorrência importante aqui das últimas horas. Pois é, abraçar o pessoal do YouTube que tá por aqui, ó. Amarildo, grande abraço para ti, ó. Povo do Facebook, muita gente. Luiz Silva por aqui deixando bom dia. A Márcia Chikovski, Sérgio Desordi, Neuza Schaefer, Maria Genevro. Grande abraço para vocês todos. Aqui no nosso WhatsApp, pessoal aqui na Israel com Floriano Peixoto, tem um acidente em andamento aqui, a polícia já faz o atendimento. Mais cedo Adam comentou sobre essa pancada entre veículos. Bom, ô Copini, um caso sério das últimas horas em Xanxerê.
2: Pois é, Matheus, uma discussão motivada pela cobrança de uma dívida de R$80 terminou em ameaça e lesão corporal na tarde desta quarta-feira em Xanxerê. A ocorrência foi atendida pela Polícia Militar no bairro Santa Cruz. Segundo a PM, um homem de 27 anos relatou que outro homem foi até a residência portando um facão e passou a ameaçá-lo de morte. Conforme o depoimento, durante a fuga, o suspeito caiu e sofreu um corte na cabeça. O pai da vítima, de 53 anos, confirmou a versão apresentada aos policiais. Na sequência, a guarnição foi até o hospital, onde ouviu o homem de 38 anos que apresentava um ferimento na cabeça. Ele afirmou que havia ido ao local para cobrar uma dívida e que durante a discussão foi atingido na cabeça com um pedaço de ferro. A Polícia Militar lavrou um termo circunstanciado. Os dois envolvidos assumiram o compromisso de comparecer à audiência no Juizado Especial Criminal. Também foi expedida uma guia para exame de lesão corporal e registrado o boletim de ocorrência pela PM. Matheus.
0: Valeu, gente. Dívida de R$80 resultando em toda essa confusão, ataque com o facão nas últimas horas em Xanxerê. Vamos trazer informação aqui com a Júlia e lembrando nossa audiência que o Cross está sempre assinando aqui as nossas reportagens e hoje tem o melhor do feirão no Cross, tá? 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Vamos lá, Julia!
3: No início da tarde desta quarta-feira, ontem, por volta do meio-dia, o Corpo de Bombeiros foi acionado para atender um incêndio em edificação multifamiliar, ou seja, o local onde mora mais que uma família. No momento da chegada da guarnição, as chamas já haviam se extinguido porque o incêndio, o fogo, ficou confinado. Nós conversamos com o sargento Everton, que fala mais detalhes para nós sobre essa ocorrência atendida no início da tarde de ontem.
4: Fomos acionados para um incêndio, né, uma edificação multifamiliar, um incêndio que ficou confinado. Quando nós chegamos no local, esse incêndio ele já havia se extinguido, né? A gente acredita que por não haver ventilação suficiente, ele estava confinado, fechado, mas o calor foi tão intenso que praticamente destruiu todo o imóvel no seu interior, né? Cama, o forro PVC derreteu, caiu todo, né? Fuligem, muitos danos internos nessa edificação. Inclusive o morador do apartamento ao lado, né? Também teve o seu apartamento danificado pelo calor, pela fumaça ali, né? A gente agora está fazendo as verificações finais aí. Não tem como a gente saber exatamente onde começou, porque realmente foi um calor muito intenso e ele ficou confinado, né? E por ter ficado confinado, não ter gerado chamas grandes assim, ele também não se espalhou para os demais cômodos, para as outras residências que são adjacentes, inclusive para o apartamento em cima, né? Então ele ficou confinado. O morador, ele não estava no local na hora, né? Foi os vizinhos que viram a fumaça saindo e acabaram abrindo esse ambiente, né? Mas o fogo já havia se extinguido.
3: Bom, então, a gente ouviu o Sargento Everton, o fogo já havia se extinguido no momento da chegada, no entanto, muitos danos dentro desse apartamento. Essa equipe, a guarnição do Corpo de Bombeiros, que ontem, durante o dia, atendeu diversas ocorrências, né, inclusive algumas durante a manhã, ainda à tarde mais. E só para aproveitar, né, falar dos socorristas, também falar da Jéssica, que estava junto com a equipe do SAMU, no atendimento que fizeram mais cedo, Matheus. Eu citei o nome deles, eles que estão sempre nas ruas, né, protegendo, salvando vidas em muitas situações aqui na nossa cidade. Então a Jéssica, a Neide, o Éder e o Jorge, que encontramos nesta manhã, agora sim nomeados todos. E a gente fecha então essa ocorrência de incêndio ontem no início da tarde. O proprietário do apartamento estava no local, mas o locatário não estava no momento. Então, inclusive, deixei o nosso contato aí para os vizinhos, caso precise de alguma coisa, né? A gente está sempre no caminho para fazer essa divulgação, Matheus.
0: Valeu, Julia. Lembrando, né, Sargento Everton, ex-Oeste Capital FM, aqui um grande abraço.
1: Aquele abraço.
0: Tudo sucesso para você sempre dos bombeiros, tá?
1: Bom, querido,
0: dois abraço, comunicados, hein, da Prefeitura aqui. Eu já vou trazer a operação do Cyber Gaeco aqui em Chapecó. A Prefeitura está informando que o trânsito hoje vai ficar restrito em meia pista no cruzamento da Getúlio Vargas com a Floriano Peixoto, pertinho da igreja. O motivo é uma intervenção na rotatória existente no local pela Secretaria de Serviços Urbanos e Zeladoria. O Hotel Bertazzo fica bem do lado ali. O bloqueio parcial vai ser das 8h30 às 11h30 e da 1h30 até às 4h30. Orientação para que os motoristas evitem o cruzamento agora, de manhã e de tarde, e utilizem a Fernando Machado ou a Nereu Ramos e também as ruas Uruguai e Barão do Rio Branco.
1: É onde tem o desbravador, né?
0: Isso.
1: Onde temos o
0: grandão desbravador.
1: Isso aí, quando... Chegando em Chapecó, tinha só 1,10m.
0: Sim.
1: Era jovenzinho ainda. Agora tá desse tamanho. Viu
0: como tá cresce... tomando aquele xarope lá, né?
1: Viu como cresceu.
0: Vamos lá. A Prefeitura de Chapecó tá informando também que concluiu a fresagem da Getúlio Vargas e hoje começou a fresagem da Fernando Machado entre a Ridger e a rotatória do posto Gambato. Finalmente, ali tá precisando demais. Inicialmente, a pista foi fechada no sentido shopping centro, mas acabou sendo liberada. E nessa quinta-feira, então, vai ser bloqueado novamente, das 8 às 11 e da 1h30 até às 4h30. Quando for concluída a fresagem nesse sentido, os trabalhos vão passar no sentido contrário, sentido shopping. Então, quem for pela Fernando Machado vai ter algumas dificuldades hoje ao longo do dia. E também hoje tá previsto o fechamento da Getúlio Vargas para colocação do asfalto no trecho entre a Rua Bolívia e a Nicarágua, que eu acho que é ali pertinho da Bauer, né? Aquela região ali da Bauer também, perto do Shopping Pátio, onde o pessoal tá falando, mas estão fechando aqui, que o pessoal tá colocando asfalto hoje, tá? Não é só um serviço, o pessoal vai fazer uma lavação e depois vai finalizar com a colocação do asfaltamento. Temos operação em andamento em Chapecó. Na manhã de hoje, o GAECO, junto com o Ministério Público aqui de Santa Catarina, o Cyber GAECO, está deflagrando a operação Rota Segura. A ação tem como objetivo dar o cumprimento de um mandado de busca e apreensão expedido pela vara aqui de Chapecó, de infância e juventude, investigação que está apurando possíveis atos infracionais análogos a crimes sexuais, armazenamento e também compartilhamento de material de abuso sexual infanto-juvenil. A investigação foi instaurada após a comunicação encaminhada por uma empresa que opera com a plataforma de mobilidade urbana. Não sei se é Uber, não sei se é outra, a gente não tem aqui o nome, né, do aplicativo. Um motorista parceiro da empresa identificou uma situação de possível risco envolvendo duas adolescentes do município de Chapecó e reportou os fatos à empresa, que acionou as autoridades competentes. Foi foi aí, gente. Foi o motorista que tomou a iniciativa. Com base nas informações iniciais, o CyberGeico começou a fazer as diligências e conseguiram identificar dois adolescentes residentes em Chapecó, supostamente envolvidos nos fatos apurados. No curso da investigação, também foram identificadas comunicações que apontam em tese para o possível compartilhamento de material de abuso sexual infanto-juvenil por meio de perfil vinculado a um dos investigados. Operações dessa natureza integram a atuação permanente do Ministério Público no enfrentamento a crimes cibernéticos que vitimam crianças e adolescentes, reforçando então o compromisso institucional com a proteção integral desse grupo vulnerável. Então nós temos aí armazenamento, crimes sexuais. Tudo começou com o motorista de aplicativo ouvindo, ficando atento a uma conversa entre duas meninas e, no final das contas, dois adolescentes acabaram sendo alvo destes mandados de busca e apreensão agora de manhã em Chapecó, nessa ação do CyberGaeco. Importante a ação do CyberGaeco em Chapecó aqui nas últimas horas. Estamos com 12 para as 9 horas, os nossos parceiros aqui da manhã, da quinta-feira, que tá bonita, ensolarada, brilhante.
1: É bonita. 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Matheus Montemeso.
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5: Segundo tempo do golaço aqui no Som e Cafeirinho, sempre para Eletrônica 21, assistência técnica rápida, Eletrônica 21, trazendo seus aparelhos de volta à vida. Bom, Matias Brasil já informou no primeiro tempo do golaço que o Anderson Silva está fora dessa partida, jogador que sofreu uma lesão, e o Rafael Santos deve assumir a meta da equipe da Chapecoense. E agora o Matias retorna para atualizar mais informações do Verdão da Chape, que logo mais treina na Bahia. É isso aí, ô Matias Brasil, diga lá!
6: Retornamos com mais informações da Chapecoense aqui na programação para falar um pouco mais sobre essa partida que acontece contra o Bahia na Fonte Nova, na sexta-feira, às 19h30. Vamos trazer a lista de jogadores relacionados para a partida? Goleiros: Matheus Aurélio, Rafael Santos, sem o Anderson Silva, como eu falei há pouco, ele acabou sendo cortado por lesão. Laterais: Marcos Vinícius, Everton Souza, Bruno Pacheco e Mancha. Zagueiros: Eduardo Doma, Bruno Leonardo, Cauã Faria e Rafael Thierry. Volantes: Camilo, Bruno Matias, Vinícius Balieiro e David. Meio campistas, Giovanni Augusto e Juan, oriundo das categorias de base da Chape. Atacantes, Enio, Yannick Bolasi, Kevin Ramírez, Neto Pessoa, Cassinho, é base do Verdão, Marcinho e Ítalo. São os jogadores relacionados para essa partida contra a equipe do Bahia. Vamos aproveitar o espaço e trazer a programação de retorno da Chapecoense para o oeste do estado de Santa Catarina. O que o Verdão vai fazer para retornar para Chapecó? Programação marca então hoje, 9 horas da manhã tem treino, sexta-feira bola rola, sábado, 5 e meia da manhã um voo de Salvador a Guarulhos, 8 horas da manhã a chegada prevista em Guarulhos, 9 e 15 da manhã Guarulhos a Chapecó, chega 11 horas da manhã em Chapecó e domingo já começa o treinamento porque na próxima semana nada mais nada menos do que o Flamengo na Arena Condá. Já eu retorno com mais informações envolvendo a vida da Chape.
5: Valeu, Matias Brasil, nosso repórter setorista do Verdão. A Copa do Mundo tá rolando, tá chegando a grande final no domingo, 4 horas da tarde. 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Abração especial para André, para ele e toda a turma. Vamos seguir falando um pouquinho de Copa do Mundo. Isso, esse time já caiu, Rodrigo. Tu acabou de falar dele fora do ar. A França deve ter Zinedine Zidane como novo treinador da seleção francesa para a sequência do próximo ciclo da Copa do Mundo. Lembrando que o Didier Deschamps, né, já havia anunciado antes de disputar a Copa do Mundo que seria seu último The Last Dance no comando da seleção francesa e a França já buscava um novo treinador. O Zidane fez a sua proposta lá, pediu a questão salarial e o treinador, ele pediu 450 mil euros brutos de salário, cerca de 2 milhões e 600 reais por mês. E agora vai ter que passar esse salário para a legislação francesa, o parlamento, e depois tem que se publicar no diário oficial do país. O governo tem que aprovar esse pagamento para o Zinedine Zidane, para ele ser então o novo técnico da seleção francesa. Vale lembrar que o valor é muito, mas muito baixo em relação ao que a federação francesa pagava para o Didier Deschamps e também ao que o Zidane recebeu de proposta do Al Hilal. Ano passado ele tinha recebido uma proposta do Al Hilal de 584 milhões de reais ao ano para comandar a equipe do Al Hilal, não aceitou. Então é um salário baixo pro tamanho do Zidane e tamanho da França, né?
1: É menos que o Ancelotti, né?
5: Bem menos. Ancelotti acho que deve girar
1: 4,6?
5: É, quase 5 milhões, isso. É. Nem vamos comentar nada, né? Deixar. O silêncio vale mais que mil palavras.
1: Vou ficar contigo nessa.
5: Vamos sair de Copa do Mundo para falar um pouco mais também do Brasileirão, porque hoje tem rodada no Campeonato Brasileiro, a 19ª rodada, com os times que vão disputar aquele playoff da Sul-Americana. Então, alguns times que vão disputar essa competição e vão ter jogos na próximo meio de semana, foi antecipado esses confrontos. Então hoje a gente tem Botafogo e Santos no estádio Nilton Santos no Engenhão, 7h30 da noite. Vale lembrar que o Neymar não participa desse confronto. Neymar que deve se apresentar amanhã na Vila Belmiro para tratar do seu futuro. E também nesse mesmo horário, 7h30, lá em Salvador, na Bahia, o Vitória no Barradão recebe o Vasco, 7h30 da noite. Amanhã a gente tem mais dois jogos entre Fluminense e Bragantino, 8 horas da noite, e no Maião, Mirassol e Grêmio também, 8 horas da noite, os confrontos do Campeonato Brasileiro. Vamos fazer conexão com os Estados Unidos, César Augusto, que atualiza as informações da Copa do Mundo. Seja muito bem-vindo, César!
7: Alô, alô, um grande abraço para você que está sintonizado com a gente aqui no Som e Café News da Oeste Capital FM. Me chamo César Augusto e falo diretamente aqui dos Estados Unidos, onde acontece a Copa do Mundo, a maior Copa do Mundo de todos os tempos, que está chegando ao seu final, né? Agora com Argentina e Espanha decidindo este torneio que tem o jogo final marcado para alguns quilômetros daqui onde falo nesse momento, no estádio MetLife. O MetLife Stadium vai receber a decisão da Copa do Mundo e, infelizmente, a seleção brasileira acabou não chegando, né? Bom, por falar em seleção brasileira não chegando, é a Argentina quem está chegando de novo. A Argentina pode colocar o seu quarto troféu de Copa do Mundo no armário, né? Já são três ao todo, o terceiro foi conquistado na última Copa do Mundo no Catar, e agora Lionel Messi pode estar levando a Argentina ao tetracampeonato mundial. Olha o tamanho do futebol argentino nesse momento da história. É isso que vai acontecendo nesse momento, né? E aí acho até que é 50-50 nessa grande decisão contra a Espanha, que quer o seu bicampeonato. A Espanha foi campeã em 2010 e agora quer o bicampeonato da Copa do Mundo, né? Falar rapidamente aqui sobre seleção brasileira. Nessa semana nós tivemos uma reunião na CBF que definiu algumas metas do Brasil pro ciclo de Copa do Mundo de 2030, né? O Brasil quer conquistar o título da Copa América em 2028 e também ficar em primeiro nas eliminatórias. Isso foi decidido aí para que o técnico Carlo Ancelotti possa ter tranquilidade para trabalhar no ciclo, testar os jogadores que ele quer testar e aí sim montar um time que evite o vexame que aconteceu aqui nos Estados Unidos. Um ótimo dia para você que se liga aqui na Oeste Capital e a gente se fala na programação.
5: Valeu, valeu, nosso grande César Augusto e diretamente dos Estados Unidos atualizando informações da Copa do Mundo. 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Vamos fechando o nosso segundo tempo do Golaço aqui no Som e Café News. Daqui a pouquinho a gente volta para falar mais de Chapecoense, ouvir a opinião do nosso comentarista, analista Vitor Hugo, e também falar sobre o Wilton Pereira Sampaio. O que vai acontecer com o Wilton Pereira? Vai apitar a final ou não? Tem uma informação importante sobre isso também daqui a pouquinho.
1: Ainda que não apite a final, vai apitar um grande jogo para o terceiro e quarto lugar, né?
5: Exatamente.
1: Tá indo bem. 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
8: 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Temperatura em Chapecó neste momento.
1: Temperatura agora em Chapecó e 18 graus, olha só, 18 graus. Matheus Montemeso, rapidamente aqui, nosso ouvinte aqui, sim, fala que reside aí onde aconteceu o acidente aí na Marechal Floriano Peixoto aí com a Israel. Ele fala aí da velocidade de quem sobe a rua, né? Principalmente motos, né? E de acordo com o que a gente também aqui concorda, né? Dá pouco até pelo que se vê ali naquele local e vai dar muito mais ainda, né? Então, o pessoal que faz a Floriano Peixoto ali tem que parar, tá? Ali não é preferencial, então tem que parar e observar no cruzamento. E o pessoal que sobe já vai sabendo, né? Não adianta subir em alta velocidade. Não é porque a preferencial é sua aí na subida que você não tem que prestar atenção para que, se alguém, né, esqueça que tem que parar no pare, não corte a sua frente ou venha colidir aí na sua lateral. Mas é um pedido que a gente faz, né? Quem passa por ali não passa pela primeira vez, eu acredito, todo dia, né?
8: Olha só, nosso ouvinte encontrou um cachorrinho, tá muito bem cuidado, mais cuidado que você, viu, Ori? Tem uma bandona aqui, uma bandana, aliás, tipo festa junina.
1: Coitado do cachorro, se ele não estivesse, né? Estivesse pior, né? Mais era mal cuidado que eu, daí era maus tratos.
8: Então esse cachorro foi resgatado agora na rotatória da Leopoldo Sander em frente ao posto Maxu. O dono deve estar louco atrás, é muito bem cuidado, idoso, tá? Então se você tá tentando localizar esse cachorrinho que é de pequeno porte, marronzinho, com uma bandana tipo festa junina, o safado tá aqui com a Tita. E tá boa, tá de boa lá, né? Vai lá só esperando o mate, né, Tita? Grande abraço pra você aí, ó. Rapidinho, nosso ouvinte mandou mensagens aqui, Matheus, bom dia pra você. Não daria para a prefeitura fazer um acostamento aqui nas proximidades do aeroporto? Tá uma vergonha, porque vem muita gente de fora que não quer entrar no estacionamento do aeroporto e fica com o carro no barranco. E não é uma pessoa nem duas, são várias. Alô, prefeitura de Chapecó, fica feio para a cidade. Mandou aqui o Rogério. Será que esse espaço ali é público? Eu acho que é, né? Na verdade, ali seria a calçada. Então não sei se dá pra adaptar alguma coisa ali, mas a verdade é que tá bem ruim pra quem espera ali. E lembrando que quem entra no estacionamento pode ficar 15 minutos sem pagar. Se ficar mais de 15 minutos, vai ter que fazer o pagamento. Abração pro nosso motor aqui, ó. Alô, Rogério! Tamo junto, vamos conversar com a prefeitura sobre isso, né? Matheus, não vamos falar sobre o tarifaço da China que afeta o Brasil? Pois é que o tarifaço da China foi estipulado no passado, né? Foi anunciado na virada do ano. Então, o que deve acontecer? Deve impactar especialmente o segundo semestre dos frigoríficos brasileiros. Porque quando passar aquela cota, eu não lembro se é 1,1 milhão de toneladas de exportação para a China. O Brasil geralmente exporta 1,7. E vai começar a ter uma tarifa de 55% sobre a carne brasileira. Depois que passar a cota, deve estar atingindo já metade do ano, né? E a China consome muito. E aí a gente vai ter um problema de exportação para a China, que consome demais a carne brasileira, o que deve aumentar a oferta no mercado local aqui. Ou o Brasil vai ter que se virar ali para exportar para outros países, né? Mas a própria Europa já tem alguns problemas relacionados a algum tipo de carne lá. Vai ter que seguir todo um protocolo, enfim, são as barreiras, né, os problemas relacionados a tarifas, e essa da China que foi divulgada no passado deve influenciar nos frigoríficos brasileiros agora, no segundo semestre de 2026. Abraço para os amigos que fizeram os comentários aqui. 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
8: 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Na volta aqui do break, a morte do rapaz, do garoto de 11 anos, morador aqui de Chapecó, que ficou 23 dias internado por conta das queimaduras, 80% do corpo queimado, infelizmente faleceu ontem, e a Júlia já vai trazer informação pra gente.
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1: 18 graus a temperatura, 9 horas e 7 minutos, a hora certa. 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
9: Vamos lá. 9:19 nessa manhã de quinta-feira, 16 de julho. Seguimos com o tempo estável e olha, prepara o verão, hein? 18 graus e a temperatura neste momento para essa manhã de quinta-feira. 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
10: Estamos com 922 na capa do Clique RDC. Entre as matérias, reportagens, a Embrapa divulgou um conjunto de orientações para auxiliar produtores rurais do sul do Brasil a minimizar os impactos do El Niño nas atividades agrícolas. O material reúne estratégias de prevenção, manejo e planejamento diante da previsão de aumento das chuvas e da maior incidência de doenças nas lavouras. Segundo as projeções, existe 63% de chance do fenômeno atingir intensidade muito forte entre novembro deste ano e janeiro de 2027. E para os estados do sul, a expectativa é de chuvas acima da média, maior nebulosidade e temperaturas mais elevadas. A instituição está orientando que os produtores adotem medidas preventivas antes da intensificação do fenômeno. Entre as principais recomendações estão o respeito ao zoneamento agrícola de risco climático, o acompanhamento constante das previsões meteorológicas, o planejamento dos investimentos e a contratação de seguro rural para reduzir possíveis prejuízos. A Embrapa também recomenda que as decisões sobre plantio, manejo e investimentos sejam ajustadas de acordo com os cenários climáticos previstos, tá? A informação que nós temos, então, no Clique, bem importante, matéria completa lá, então, no site. Vou chamar a Júlia aqui, porque o Som em Café não para, é informação toda hora. E antes, eu quero mandar um grande abraço para os amigos que sempre acompanham a gente em Prudentópolis, no Paraná, da linha Esperança. Olha que legal, estamos finalizando o piso hoje aí da piscina, hein? Coisa boa! E grande abraço pro meu cupincha Osiris, que tá junto comigo aqui, ó. Estamos ligados, sempre ouvindo a Rádio Oeste Capital, o Geraldo e Osiris. É a galera da construção!
9: Vamos derreter os kits, meus cupincha.
10: Ô, gurizada, vocês são aqui de Chapecó, da região aí que vocês estão lá? Ou vocês moram aí e gostam de ouvir a rádio? Mandem pra nós aí, tá? Porque é longe, né? Longe aqui de Chapecó. Tamo junto, gente! Vamos lá, Júlia, sua vez agora ao vivo!
11: Informação triste, então, para nossa audiência. Ficamos muito sentidos também, porque o menino César Henrique Sela, de 11 anos, faleceu na manhã desta quarta-feira após permanecer 23 dias internado, em decorrência das graves queimaduras sofridas em uma explosão que foi registrada no dia 22 de junho, uma segunda-feira, em Chapecó. Ele estava internado no Hospital Infantil Joana de Guzmão, em Florianópolis, referência no tratamento de pacientes queimados, mas não resistiu aos ferimentos. O acidente aconteceu, então, em uma casa, né, nos fundos da casa da família, no bairro Eldorado, onde também funciona, então, essa pequena metalúrgica, onde fabricam esquadrias metálicas, e de acordo com as investigações, né, de acordo com o relato, estavam se realizando um serviço de soldagem, e o menino acabou acessando a área sozinho, e quando o pessoal que estava junto aí, os colaboradores que estavam juntos, perceberam, ele estava com o corpo em chamas. Ele ele foi atendido pelo SAMU, sofreu queimaduras em cerca de 80% do corpo e também teve as vias aéreas comprometidas. Ele foi atendido aqui no Hospital Regional do Oeste e depois transferido para Florianópolis devido à gravidade dos ferimentos. Durante a internação, a comunidade se mobilizou em correntes de oração, campanhas de doação de sangue a pedido da família também e outras ações de apoio. E essa morte, né, causa muita comoção em Chapecó e também aqui na nossa região, já que houve uma grande mobilização também. Então, para informar a nossa audiência, o menino César Henrique Sela, de 11 anos, infelizmente não resistiu aos ferimentos, ao tratamento e veio a falecer, então, ainda no dia de ontem, Matheus.
10: Olha, a gente estava numa grande torcida e a gente tinha esperança, né, que ele pudesse recuperar. A gente falava no dia aqui que, de repente, um processo longo, demorado, infelizmente não resistiu. A gente lamenta, manda abraço forte para a família. Nós temos as informações sobre o sepultamento, informações também do velório. Então, certamente muitos amigos aqui da família, conhecidos, moradores do Eldorado, da Colônia Sela, que conhecem a família, né? Então, César Henrique da Silva Sela, que nasceu no dia 7 de fevereiro de 2015. Local do velório, então, desde as 7 horas da manhã de hoje, na capela mortuária da linha Colônia Sela, e o sepultamento está marcado para hoje à tarde no cemitério da linha Colônia Sela, com saída às 5 horas da tarde. Informação aqui da funerária Wolf, né? Informação pública que a gente repassa agora para nossa audiência. Nós daqui a pouquinho vamos trazer o Jonathan Copini, mas antes, ele tem dois parceiros aqui para nossa audiência.
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10: Muito bem, informação do vento que nós temos na região indo para o Rio Grande do Sul, uma ocorrência que parece ser de contrabando neste momento, com vários policiais na região ali para fazer a prisão da pessoa responsável, tá? Aparentemente a contrabando. Então daqui a pouquinho nós vamos buscar as informações. Vou preservar a identidade aqui do nosso amigo. É no posto policial, né? Essa ocorrência aí. Várias pessoas já encaminharam aqui e uma delas com mais informações, né? Faz alguns minutos já, então a gente pode já divulgar. Outra informação: sumiu uma cachorrinha na região aí da Leopoldo Sander. Não é a mesma que nós divulgamos ontem. Essa aqui, ela é mais peluciadinha, branca com manchas em marrom. Tipo um shih tzu, algo assim, tá? Ela tá perdida desde segunda-feira da semana passada no Eldorado. Deve estar rodando aí, ou deve estar na casa de alguém. Então, se você encontrou essa cachorrinha, é da Gabi, a nossa ouvinte aqui, Gabi, tá bom? Qualquer informação eu repasso pra você novamente. Pessoal, bom dia pra vocês. Estão falando aí de não aceitar mais dinheiro na lotação. Semana passada, né, uma pessoa com aplicativo do celular, não funcionou o aplicativo. Ela não tinha cartão, mas pagou em dinheiro. E nesse caso, se o aplicativo não funcionar na hora e ela não tiver o cartão, não aceitar dinheiro, o que vai acontecer? Lembrando que não está estipulado ainda. Quando for estipulado, a gente tem que ir lá na autoviação e perguntar o que vai acontecer, né? E quando der problema na internet, né? Às vezes dá problema no cartão, que era uma alternativa de você pagar com dinheiro. Vamos lá, Copini, essa informação é muito importante. Tutor de pitbull é preso após cão atacar criança e idoso em Concórdia. Teve um fato de Xanxerê que nós falamos nessa semana que foi grave. O cachorro foi para cima do cara, né? E essa é de Concórdia aí, Copini.
13: Olha, Matheus, um homem foi preso na noite desta quarta-feira em Concórdia após um pitbull atacar uma criança e um idoso que estava na rua no bairro Petrópolis. Além das lesões provocadas às vítimas, a polícia militar constatou indícios de maus tratos ao animal e omissão de cautela na guarda do cão. Segundo a PM, moradores informaram que o cachorro estava solto na rua, havia atacado duas pessoas. No local, os policiais confirmaram que uma criança e um idoso sofreram ferimentos causados pelo animal. As guarnições foram até a residência do tutor e verificaram que o imóvel não possuía muro, cerca ou qualquer estrutura adequada para impedir a fuga do cão. Os policiais também encontraram o animal preso em uma corrente fina, incompatível com seu porte, sem acesso a água ou alimento. A Diretoria de Meio Ambiente de Concórdia foi comunicada sobre a situação e informou que um médico veterinário fará uma vistoria ao imóvel nesta quinta-feira para avaliar as condições do animal. O responsável pelo cachorro foi preso em flagrante pelos crimes de lesão corporal, maus tratos contra animais e omissão de cautela na guarda ou condução de animais. A Polícia Civil de Concórdia deve investigar o caso, Matheus.
10: Valeu, caso gravíssimo, hein? Obrigado, Copini, pelos desdobramentos aí, que eu acho que vale muito a discussão aí desse assunto, cada vez mais sendo discutido, porque a gente tá vendo situações que não deveriam acontecer. Vamos trazer os parceiros aqui da manhã. Manhã tá incrível, muita gente participando aqui, ó. Mandar abraço pro pessoal que já mandou aqui sobre a autoviação, o nosso ouvinte. E a tarifa da China, a gente comentou aqui, Cassiano, mais cedo, tá? Tamo junto. Alô, meu amigo Rudinei Ruhoff. E o nosso amigo falou, cara, fazer manutenção da prefeitura agora, fechar Getúlio Vargas pra lavar canteiro, é que o pessoal na Getúlio vai fazer uma parte do asfalto ali, tá? É pelo menos essa informação que chegou pra gente. Aí dá pra entender o pessoal da Forte Pave aí, que quer trabalhar e tava parado no trânsito. Nossos parceiros, Ori.
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1: Muito bem, tem uma informação importante aqui de uma operação, Operação Electus, que está em andamento agora de manhã, que apoia investigações junto com o GAEC, o Ministério Público, por conta de fraudes em organização de concursos públicos na região de Camperê e processos seletivos. Esses certames foram realizados, então, tem os municípios aqui na lista, né? Nós temos aí São Bernardino e Saltinho, no extremo oeste catarinense. Conforme que foi apurado, os candidatos teriam sido beneficiados mediante a manipulação de gabaritos. Os caras manipularam o gabarito, havendo ainda indicativos de participação de servidores públicos municipais nesses fatos investigados. Estão sendo cumpridos 18 mandados de busca e apreensão agora de manhã em São Bernardino e São Lourenço do Oeste, ali pertinho da região. As medidas cautelares deferidas judicialmente também determinam a suspensão do exercício da função pública de 17 servidores e o impedimento de nomeação de 8 candidatos aprovados em certames que são objetivo da investigação. Então as medidas foram requeridas com base na comarca ali de Camperê, da Justiça, promotoria, e deferidas pela Vara Regional de São Miguel do Oeste. A operação constitui um desdobramento da primeira fase da operação, que aconteceu em junho de 2025 e outubro de 2025, nos municípios de São Bernardino, Camperê e também Palmitos. E agora as investigações têm o objetivo de reunir documentos, equipamentos eletrônicos e outros elementos de prova que possam contribuir para esclarecer os fatos investigados. Alterações de gabaritos com atuação de servidores públicos, 17 estão sendo afastados de suas funções na região. É bastante coisa, hein? Vamos lá com os parceiros do futebol.
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3: 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A gente vai falar bastante de Copa do Mundo, Série A do Campeonato Brasileiro, e por falar do Brasileirão, Matias Brasil, que está conectado junto conosco, diretamente do CT do Vitória, local onde hoje vai ter jogo do Campeonato Brasileiro. Vitória entra em campo hoje. Muito bom dia, Matias Brasil, tá quente aí, Matias?
4: Bom dia, um abraço para você, Andrei, um abraço para os nossos ouvintes, pessoal que acompanha a Oeste Capital. Tá quente, viu? 26 graus temperatura nesse momento aqui na Bahia. Nós estamos no Manuel Barradas, o Barradão, porque tudo junto aqui, viu, Andrei? É centro de treinamento, é estádio, é tudo junto. E eu vou te contar um negócio, a gente foi barrado no Barradão. Pois é, rapaz, já pegou esse treino agora nesse momento aqui no Barradão. A primeira informação é que seria com os portões aí, os 10 minutos iniciais abertos para a imprensa, mas não deu muito certo. A nossa equipe está aqui em frente ao Barradão. Segundo o que foi repassado pelo pessoal da Chapecoense, o pessoal do Vitória não autorizou aí a entrada da imprensa, porque vai rolar um treinamento da base do Vitória nesse momento também, no mesmo horário do treino da Chape. Sendo assim, então, não está autorizada entrada, infelizmente.

0: a gente vai ter que ficar aqui na parte externa, fazer nossa participação daqui e filmar somente o portão de entrada do estádio.
1: É, tá aí a situação. Mas tu não levou a sério o nome do Barradão, viu, Matias? Por isso, tá Barradão aí na frente do CT do Vitória nesse momento. Lembrando que hoje o Vitória enfrenta o Vasco 7h30 da noite, aí mesmo no Barradão. Já tem movimentação, clima de jogo aí, ô Matias, em Salvador?
0: Desculpa, Andrei, deu um corte, pode repetir?
1: Tem algum clima de jogo? Tu tá no Barradão, hoje tem jogo, 7h30 contra o Vasco, aí tá movimentado, tem clima de jogo, claro que o jogo é só à noite, mas...
0: Nada, não tem clima de jogo, não tem nada, como a gente havia falado, inclusive, né? Nos nossos boletins em vídeo nas redes sociais, eu conversei com os motoristas de aplicativo aqui do local, com os taxistas. Cara, a maioria aqui é Bahia. Não tem clima de jogo nesse momento aqui no entorno do Barradão, viu? Bem tranquilo mesmo, movimentação só do pessoal da base que tá chegando nesse momento. E os pintores aqui, meus amigos pintores, aí, gigante! Um abraço pra vocês, viu? Bom trabalho. É isso aí.
1: É, falando justamente da base, tu falou que não pôde entrar porque tem treinamento da base, a base do Vitória que é muito conhecida, né? Tem Dida que passou por lá, Fábio Costa, o próprio Vampeta, cara, é Bebeto. Também passou pela base, foi revelado pela equipe do Vitória e mais recentemente tem o caso aí do Davi Luiz, o Vitor Ramos que passou pela Chapecoense, também zagueiro é oriundo de lá, Gabriel Paulista que tem passagem pelo Arsenal, do Dudu Cearense, Obina, Alexandro, Marcelo Moreno, rapaz, e o
2: Nossa.
1: Hulk também é da base
2: Olha,
1: do Vitória.
2: A gente teve oportunidade de ir em vários pontos aqui do Brasil, né? O que me chamou muita atenção foi o CT do Vitória, porque você olha toda aquela estrutura. É uma estrutura anexa ao estádio. Então os caras treinam ali naquele ambiente e existe já uma preparação do pessoal da base na interação com o profissional ali.
1: Isso é importante.
2: Então o pessoal já vem do sub-13, 15, cruzando com os profissionais ali no dia a dia. A gente via o futebol feminino junto ali. Então você tem uma estrutura de fisiologia, fisioterapia, academia, tem espaço para ficar ali, para ficar à noite. Então realmente o espaço ali do CT do Vitória, que é anexo ao Barradão, é sensacional. Você nem consegue ver os campos do final lá, porque são vários um na sequência do outro.
1: É grande aí, Matias Brasil, esse complexo que tem a equipe do Vitória para treinamento e também já o Barradão junto também para os jogos.
0: Na parte externa é gigante, viu? Na parte externa é um espaço muito grande mesmo. Na parte interna vai ficar para a próxima oportunidade só, viu, Andrei?
1: É, rapaz, foi barrado, Matias. E a Chapecoense, Matias Brasil, é o último treinamento hoje do Verdão antes de enfrentar essa equipe do Bahia, né, Matias?
0: Exatamente, exatamente. Chapecoense encerra a sua preparação nesse exato momento. Enquanto a gente está fazendo o boletim aqui, a Chapecoense treinando com o Rafael Lacerda e todo o elenco aqui no Barradão, viu? A última etapa de preparação, Chapecoense que chegou ontem, já está em concentração, já está no hotel. Amanhã o nosso programa vai ser direto, inclusive, da concentração da Chapecoense. Isso já está ligado, não tem como ser barrado. Bem, a Chapecoense que não conta com o Anderson Silva, né? Como a gente já havia falado. O jogador acabou sentindo a lesão, não foi confirmado pelo Verdão a lesão, não tivemos uma nota oficial falando sobre isso. Então a Chapecoense não vai contar com o goleiro. Ele fica fora, não chegou nem viajar aqui para Bahia, não veio viajar para Salvador. E Rafael Santos é quem vai suprir esse espaço. É ele quem ganha espaço aí na meta do Verdão, mais uma oportunidade para essa reestreia da Série A do Campeonato Brasileiro contra a equipe do Bahia. Jogo atrasado pela quarta rodada.
1: Ô Matias, como foi o último confronto entre Chapecoense e Bahia? Tem um retrospecto positivo pro Verdão aí, Matias Brasil?
0: Tem retrospecto positivo a favor da Chapecoense. Aconteceu na Arena Condá, foi na Série B de 2022. O Bahia havia tido descenso, brigava por acesso, e a Chapecoense naquela oportunidade brigava por se manter aí na Série B, né? Um ano bem complicado na vida da Chapecoense. E naquele confronto, o Bahia saiu na frente pelo placar de 1 a 0, abriu o marcador. Posteriormente a isso, a equipe da Chapecoense conseguiu virar e foi por 3 a 1, com os gols aí de William Pop, também o Tomás Bedinelli e o Maílton. Ah, Maílton, lateral direito que passou pela Chapecoense, marcaram os gols com a camisa do Verdão e conseguiram um resultado positivo. A Chapecoense venceu pelo placar de 3 a 1, com um dos times que era naquela oportunidade preterido até o título da Série B do Campeonato Brasileiro. E graças a essa e demais vitórias que aconteceram em 2022, o Chapecoense conseguiu suspirar e se manter na Série B do Campeonato Brasileiro.
1: Arbitragem também está definida para esse confronto, né, Matias Brasil?
0: Exato, está definida a arbitragem também para esse confronto entre a equipe da Chapecoense e a equipe do Bahia. Jogo importante pela Série A do Campeonato Brasileiro, que, como eu falei há pouco, né, Andrei e amigos? É a volta da Chapecoense para a competição. A Chapecoense volta a respirar na competição se conseguir uma vitória, um resultado positivo. O dono do apito, então, Paulo César Zanovelli Silva, de Minas Gerais, auxiliado por Daniel Paulo Zioli, de São Paulo, e Luiz Carlos de Franca Costa, do Rio Grande do Norte. O VAR é José Cláudio Rocha Filho, de São Paulo. A última vez que o Paulo César apitou um jogo da Chapecoense foi na derrota por 2-1 para o Bragantino na Arena Condá, nessa Série A de 2026. Na temporada, ele soma 14 jogos que ele apitou em 2026 pela Série A.
1: E a pergunta que não quer calar, Matias Brasil, o que tu vai comer hoje meio dia? Acarajé, uma moqueca ou um vatapá, Matias Brasil?
0: Ai, ai, ai, tu fez uma pergunta que nem eu sei te responder ainda. Nem eu sei o que eu vou comer meio dia ainda, velho. Eu vou tentar procurar arroz e feijão.
1: Pô, tem que experimentar a comida baiana, a culinária
2: é
1: baiana,
2: boa. Matias. É bom, Matias.
0: Tem uma coisa de milho. Ah, com certeza. Também. Sim, com certeza. Não, com certeza, né? Eu vou experimentar a comida baiana aqui. Eu tenho um compromisso só. Eu vi um dia antes, eu tenho um compromisso só. Quer fazer o jogo. Eu experimento algo muito forte aí. Eu não tenho condição de fazer.
1: Matias Brasil. Valeu, Matias. Tu volta conosco 5 horas da tarde no nosso golaço, Matias. Abraço.
0: Retornamos às 5 horas da tarde no golaço de algum ponto aqui de Salvador, a bela Salvador, onde eu fui muito bem recepcionado. Os baianos são pessoas queridas, pessoas que receberam muito bem Matias Brasil. Então, muito obrigado de coração a todos. Já agradeço. E aproveitar o calorzinho, viu, gurizinho? Tá quente, hein? 26 graus, temperatura tá muito quente.
1: Aí, queimar um pouco essa tua pele branca aí, Matias Brasil, na praia não vai?
0: É, não vou voltar requeijão, como diria Vitor Hugo.
1: É. Tá aí, então tá bom. Valeu, Matias Brasil, nosso repórter setorista da Chapecoense, diretamente de Salvador, lá no complexo do Vitória, né? Que hoje tem jogo, inclusive, Vitória e Vasco da Gama. 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Vamos chamar ele, o nosso comentarista, analista Vitor Hugo, que traz a sua opinião no golaço dessa quinta-feira. Fala um pouquinho também sobre essa classificação da Argentina para a próxima fase. Bom dia, Vitão!
3: Bom dia a todos que acompanham o Som e Café News. Pois é, a Argentina fez por merecer chegar novamente à final da Copa. Fez 2 gols e virou o jogo em poucos minutos, aproximadamente 7. Inglaterra decepcionou em campo e fora dele. O treinador Tuchel foi mal demais nas escolhas, principalmente no plano de jogo. Se defender apenas após sair na frente foi um erro. Alguns jogadores estiveram muito abaixo, Harry Kane, Bellingham, principalmente. Os que mais tinham o poder de decidir não corresponderam. Na Argentina, por outro lado, mais uma vez Enzo Fernandes foi vital, assim como contra o Egito, em que apareceu como centroavante na área para finalizar o terceiro gol de cabeça. Dessa vez, após receber passe de Messi, chutou de fora da área para empatar o jogo e inflamar o estádio e o time ainda mais em campo. A Inglaterra sentiu o golpe, não conseguiu criar mais jogadas. Preparo físico da Argentina, muito bom. E a determinação da equipe, então, nem se fala. Pressionaram no final do jogo, mesmo depois de empatar. Isso é admirável, né? E foi no jogo aéreo, ponto forte dos ingleses, que os sul-americanos chegaram à vitória. Messi, no cruzamento do segundo gol, com o pé direito, foi na linha de fundo e encontrou Lautaro Martínez. Em números, a Argentina teve 64% de posse de bola. E apesar disso, desarmou mais que o adversário e fez mais faltas, inclusive. Mesmo a Inglaterra tendo ficado um terço apenas com a posse da bola, aproximadamente. Ofensivamente, criou várias chances a Argentina. Finalizou o triplo que a Inglaterra, 15 vezes contra 5. A Argentina não ganhou a guerra, mas venceu uma batalha. A guerra será domingo contra a grande seleção da Espanha. E nos encontramos logo mais, hein? 10h30, estaremos juntos no canal do YouTube da Oeste Capital e você vai poder acompanhar a live pré-jogo do Campeonato Brasileiro, o jogo entre Bahia e Chapecoense. E claro, vamos falar da Copa do Mundo e muito mais às 17 horas no Golaço.
1: Valeu, valeu, Vitor Hugo, nosso comentarista, analista. 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A gente vai fechando o nosso terceiro e último tempo do Golaço aqui no Som e Café News. Voltamos 5 horas da tarde com o nosso Golaço. Mas daqui a pouquinho, né? 15 para as 11, 10 e meia por aí, a gente tem uma live pré-jogo também no YouTube da Oeste Capital para falar bastante de Chape e Bahia, esse jogo importante pelo Brasileirão.
4: Muito bem, mais um Golaço anotado aqui na programação do Som em Café News. Volta amanhã, na parte da manhã, dentro aqui da programação, 12 para as 10. Matheus Montemes, é hora da gente trazer para você o nosso Rádio Dicas. Sempre em 3 edições diárias. Mais informações no 3361-3130 em horário comercial. 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Interessados comparecer na Avenida São Pedro, aí com os amigos do Posto Catarina. Rádio Dicas, logo mais 20 para as duas, dentro da programação do Se Joga. Sons e Café News. 19 graus a temperatura. Bom dia pra você. Faltando 10 pras 10.

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2: Bom, de volta, programação do Som e Café News na sua manhã, 10 horas em ponto agora, nessa manhã de tempo estável de quinta-feira, 16 de julho, 19 graus e a temperatura neste momento. 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
3: Mandar um forte abraço para Mari Neuza, o pessoal do Sedup tá divulgando curso gratuito de qualificação profissional para mulheres cabeleireiras. Alô, mulheres que querem aprender aí, curso profissional para vocês. Período da matrícula, hoje e amanhã, início das aulas, dia 22 de julho. Dia e horário das aulas, segunda a quinta-feira, das 7h45 até as 11h45 da manhã. Matrículas no Sedup, são 20 vagas só. Fechou 20, não tem mais. Lembrando, é para mulheres acima de 16 anos de idade. 16, início das aulas então já no dia 22, turno matutino, né, de manhã. E o custo, zero, é zero, de graça. Bolsa de estudos então totalmente de graça, recebe bolsa de estudos pelo Pronatec. Matrícula presencial com toda a documentação pessoal. Tá bom, gente? Lembrando que o Sedup é ali pertinho da Arena Condá, na CIS Brasil. Qualquer informação eu passo post aqui para quem estiver nos acompanhando. Então é curso para cabeleireiras, mulheres empreendedoras. Vamos lá, Júlia, tua vez agora, 10h04 ao vivo. Ô, Júlia, só vamos conectar aí o celular, tá? Porque tá desconectado aí por algum motivo. A gente vai conectar e já vai chamar você na sequência. Vamos fazer a última aqui do Jonathan Copini. Lembrando que hoje, daqui a pouquinho, 10h30 da manhã, nós vamos ter a nossa live pré-jogo. E o Copini traz informações de tráfico de drogas da nossa região.
4: Pois é, Matheus, a Polícia Militar prestou apoio à Polícia Civil no cumprimento de mandados de busca e apreensão relacionados a uma investigação por tráfico de drogas e prendeu um homem de 28 anos em flagrante na tarde de terça-feira no bairro Santos Dias, em Xanxerê. Durante a ação, os policiais apreenderam cocaína, maconha, crack, dinheiro e outros materiais de interesse para a investigação. Ao chegarem nas proximidades do imóvel alvo dos mandados, os policiais identificaram intensa movimentação de pessoas, característica da comercialização de entorpecentes. Durante a operação, um homem de 28 anos foi localizado e abordado em uma residência próxima. Nas buscas realizadas no imóvel, com o auxílio de um cão de faro da Polícia Militar, foram apreendidos 56 gramas de cocaína, 15 gramas de maconha, meio grama de crack, R$ 115 em dinheiro, além de outros elementos que serão analisados no decorrer das investigações. O suspeito recebeu voz de prisão em flagrante pelo crime de tráfico de drogas e foi levado para a Delegacia de Polícia Civil de Xanxerê. A possível participação de outro suspeito será investigada pela polícia, Matheus.
3: Olha só, tem uma caminhonete que foi encontrada abandonada pertinho do contorno Velho de Chapecó agora de manhã por um ouvinte nosso. Final da placa 27, tá? É uma caminhonete prata, me parece que é um Chevrolet aqui mais antigo, né? Final da placa 27. Se você está procurando, vai que o pessoal da guarda de repente está também, né? O pessoal da PM já está localizado pelo nosso ouvinte. Abração aqui para a família Devit dos Santos, né? Foi quem encaminhou aqui no nosso WhatsApp. Agora sim, Júlia, conectada.
5: Agora sim, a Prefeitura de Chapecó iniciou nesta semana mais uma etapa do programa Oportuniza Chapecó, um curso gratuito de técnicas de manicure e pedicure. A capacitação está sendo realizada nos CRAS dos bairros Cristo Rei e Seminário, oferece 40 vagas, sendo 20 em cada unidade, em parceria com o SENAC. Então, prioriza-se a quem é atendido no CRAS e depois abre-se para a comunidade. Ao longo deste ano, o programa Oportuniza Chapecó vai oferecer 19 cursos gratuitos em diversas áreas, em parceria com o SENAC e o Senai, com o objetivo de ampliar qualificação profissional e facilitar também o acesso ao mercado de trabalho. Ainda ontem falávamos também da assinatura do decreto que cria o programa Facilita Mais pela Prefeitura de Chapecó, com o objetivo de reduzir a burocracia e agilizar a abertura de empresas no município. As novas regras entram em vigor em 30 dias, a partir de ontem. A principal mudança é a dispensa do alvará de funcionamento para atividades de baixo risco, o que permite que o empresário comece a operar de forma imediata por meio da autodeclaração. O processo agora passa a ser mais digital e integrado, o que beneficia os microempreendedores e pequenos negócios principalmente. Segundo a Prefeitura, já tem mais de 56 mil empresas ativas e abriu cerca de 6 mil novos negócios em 2026 aqui em Chapecó. E é isso, Matheus. Então, o decreto de ontem assinado, a partir dos 29 dias contar de hoje, passa a valer aqui no município.
3: Perfeito, Julia. Antes aqui das últimas suas, a Câmara dos Deputados aprovou o projeto de lei que obriga o agressor de mulheres a pagar pelos custos de instalação, funcionamento e manutenção da tornozeleira eletrônica. A cobrança só não vai valer na justiça se ela reconhecer que a pessoa não tem condição financeira de arcar com as despesas. Mas se ela tá agredindo alguém, ela tem, pode trabalhar também, né? Pra pagar, né? Trabalhar preso
6: tem,
3: igual.
6: Tem força, tem energia pra isso, né?
3: É isso. O projeto de lei é do deputado delegado Fábio Costa, do PP do Alagoas. E outros dois projetos também apensados juntos, que foram anexados. Agora vai ser analisado em caráter conclusivo pelas comissões de defesa dos direitos da mulher e da Constituição e Justiça de Cidadania. E para ver realmente lei para fazer valer, né, no Brasil, o texto vai ser aprovado depois pela Câmara e também pelo Senado. Então tem um caminho ainda para ser percorrido, mas pelo que a oposição também do projeto, que seria a oposição, né, todos os deputados concordam com essa versão inicial da relatora, deputada Adriana Corsi, do PT de Goiás, e quem propôs o projeto de lei é o deputado delegado Fábio Costa, de Alagoas, do PP. Vamos lá, Júlia, com as últimas de hoje.
5: Um veículo pegou fogo na madrugada desta quinta-feira no bairro Seminário, em Chapecó. O incêndio atingiu um Renault Duster estacionado dentro da garagem da casa. Os bombeiros conseguiram controlar as chamas, que ficaram restritas à garagem, mas o calor e a fumaça danificaram parte da casa. Uma mulher e um adolescente que estavam no imóvel conseguiram sair em segurança e ninguém ficou ferido. As causas do incêndio ainda serão investigadas, mas o carro ficou destruído. Também ontem ainda, a Guarda Municipal apreendeu um adolescente por ato infracional análogo ao tráfico de drogas, no bairro Bom Pastor, após denúncias de que uma moto era utilizada para venda de drogas. Durante a ação, a suspeita tentou fugir, largou as drogas, mas foi alcançada pela equipe. Nas buscas, os agentes apreenderam 22 porções de maconha, de cocaína, uma porção de maconha, R$ 1.329 em dinheiro, além de outros materiais. A adolescente foi encaminhada à central de plantão policial, ocorrência de ontem no bairro Bom Pastor, aqui em Chapecó. Matheus?
3: Valeu, Júlia. Ório Rodrigues, recado aqui do Tabajara.
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3: Grande abraço para a audiência, até o nosso golaço que vai ser hoje com Conexão Chapecó, Salvador. Matias do Brasil, é ele!
2: Mais um Matheus também, ao vivo?
7: Ao vivo!
2: É isso, então Coutinho, prepara assim uma alteração na previsão do tempo, Coutinho, porque olha, vai mudar o tempo, 19 graus, 10 e 11. Yeah!
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0: Graus é a temperatura.
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0: Amanhã de quinta-feira de tempo estável, mas é um verão improvisado, eu diria, um verão improvisado. 20 graus é a temperatura neste momento, é para chegar aí a 25, 26 graus na tarde de hoje, hein? Olha, segura a variação de temperatura, hein? Vamos lá, seguimos aqui acompanhando e monitorando. Daqui a pouco a gente vai falar também sobre previsão do tempo, o que podemos esperar aí para hoje, para amanhã e para depois também. Enquanto isso, eu falo para você que participe, mande sua mensagem, interage com a gente aí no nosso 3361-3130, mensagem de texto ou de áudio aí para você participar aqui da programação com a gente, sempre solicitando o amigo motorista que está sempre no deslocamento, o motorista do aplicativo, o taxista, o representante comercial, amigos aí do caminhão, carro, carreta, ônibus, dá aquela carona especial, aquela permissão para a gente adentrar o seu veículo e pegar carona com você. Situações adversas do trânsito, aquela informação que você possa trazer para a gente aqui, está liberado para você mandar a sua mensagem aqui. Então, de áudio ou de texto, aguardamos aí a sua interatividade aqui até o meio-dia também na programação do Ligue e Se Ligue. 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
0: Temperatura 21 graus para nossa alegria. 10:21, bom dia.
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Essa parceria aí foi longe, hein? Tá rompendo fronteiras aí, a parceria do Nivaldo aí, do Gustavo Lima com Luiz Fonsi, a música Vagabonda. A gente tocou pra você aqui também o som do Rick Martin com Luan Santana. Aqui, ó, duas músicas, quatro artistas, que maravilha. 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
0: Acerte o seu aí, 26 para as 11 agora.
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2: 19 para as 11, estamos de volta. Essa é a programação do Ligue, se ligue na manhã nessa quinta-feira. Estamos quase lá, no final de semana, mas tem coisa para acontecer, coisa para rolar ainda. Por exemplo, tem muita coisa para acontecer aqui no Ligue, se ligue. Tudo bem por aí com você? Espero que sim. Se não estiver, estamos aqui empenhados e dedicados em levar a melhor programação para fazer a parte positiva do seu dia. Exatamente, melhorar o seu clima, melhorar o seu astral aqui com a programação da Oeste Capital. E aí vira um dia especial. Que tudo. Manda sua mensagem, participa com a gente, indica sua preferida também, tá valendo. Aguardamos o seu recado nessa manhã também. Mande sua mensagem aí, participe da campanha FFF, já sabe, né? Faz um feio feliz, vai. Faça um feio feliz. Mande sua mensagem para o cabelo e faça mais um feio feliz. Nossa amiga Dona Santina, como é que você tá aí, menina? Tudo bem por aí? Obrigado pelo carinho de sempre, audiência de sempre. Nada de fogão a lenha hoje, né, Dona Santina? Ou tá com fogão aí bombando? Tá bombando ou não? Manda mensagem, manda imagem pra nós aí, estamos no aguardo também, tá? É, que mais temos aqui para o momento? Cabelo, toca Coldplay, Thiago Schmoller, abraço, rapaz. O seu Assis tá com dois verdes aqui na mão, cara. Um é o conhecido chimarrão e esse copo aí com gelo verde, o que que é isso aí? É uma batida de menta?
10: Bom dia, cabelo. Então aí, já tomei um chimarrão cedo.
2: Ah, tu já tomou o chimas.
10: Escutando a rádio, agora já temos numa caipira pra descer bem o almoço.
2: Ah!
10: E se der errado, não vem, Gabóis. Por isso tá pro meu pai e minha mãe, seu Florão Jacoski e o Terezinha Jacoski, com os meus netos Léo e Miguel, minha esposa Elaine, e pra todos que estão na escuta do programa.
2: Tá certo, então, você já tomou o chimas, você já tomou o chimas, aí eu pensei que você tava, né, mateando e tomando outro, eu não sei se vale a pena, se compensa misturar, né, se compensa misturar. Quem mais aqui tá mandando um recado, já vou conferir o áudio aqui. De quem aqui? Do Edmar, já vou conferir teu áudio aí, rapaz. Tudo de bom pra você. Quem mais aqui? Já vou conferir o áudio do Oswaldo Celestino. Alô, Oswaldo Celestino, um abraço pra você aí, tudo de bom. Obrigado pelo carinho, audiência e a parceria de sempre, a preferência também. Fale, Soninha, você tá conectada aí, menina?
1: Bom dia, meu amiguinho.
2: Bom dia.
1: É a Soninha do Rio Brau. Hoje eu gostaria que você tocasse pra mim a música com o Guilherme Arantes e o Charme. Por isso, pra vocês e da rádio, pra toda a audiência. Aquele abraço.
2: Tá meio baixo aí o final aí, mas eu vou descobrir. Deixa eu ver que eu vou descobrir o que é que você quer ouvir aqui na programação, incluindo a nossa viagem, aquela do Túnel do Tempo, aquela hora da sessão nostalgia, sonzinho aí do Hanoi, lá da década de 80 pra você, 16 pras 11, bom dia.

0: se ligue, destaque aí pro som do Hanoi, Hanoi totalmente demais, 1986, caramba, 86, jura que é isso? 40 anos já do lançamento desse som aí. Então, se você ouviu esse som aí enquanto ele era lançamento, tocando em todas as rádios do Brasil e também na TV, naquele momento, na TV brasileira, pelo menos uns 45 aí, né? Uns 45 já, 46 você já tem que ter, né? Mas sempre mais sempre, né? Sempre, mais sempre, mais sempre. Agora, no mínimo aí uns 45, 46, se você viveu, entendeu tudo o que estava acontecendo naquele momento, né? Caramba, mas passa muito rápido mesmo esse tal de tempo. Então fica sempre aquele, né? Aquela reflexão, né? Que você possa aproveitar da melhor forma possível esse tempo aí, que é tão valioso, passa rápido demais e que não tem dinheiro no mundo que possa trazer de volta qualquer situação ou comprar uns minutos a mais, né? Eu diria a música do Kansas, Dancing the Wind. 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
0: Oeste Capital, hora certa, não se perca no tempo, 11 para as 11, bom dia para você.
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6: 6 para as 11, descobri qual é que era a música aí, então tá, Soninho, agora tá valendo. Guilherme Arantes na programação.

0: Bahia, cara. É Santa Maria esse grupo aí. 1999 esse som, cara. O pessoal lá de Portugal, ora pois. Ela de Portugal, ora pois. O pessoal vendeu mais de 1 milhão de cópias daquele disco deles lá em 1999. E é claro que você ouvia aqui na West Capital lá em 99 e também rolava aí, toca ainda, né? Quem tem aí aquela coletânea do Frequência Máxima também toca lá esse som aí. Falécia do Amor para você, 1999 aqui na programação Santa Maria. Foi bem lembrado aqui pela nossa audiência. Eu vou colocar o nome na nota daqui a pouquinho, colocar o áudio do ouvinte no ar aqui também, que aí eu vou antecipando aqui umas mensagens, um áudio aqui, outro ali. A gente já vai atendendo essa freguesia, antecipando o serviço, é o nome disso, tá? E ainda Guilherme Arantes, lá na década de 80, na pedida da Soninha, e a música cheia de charme. A gente fecha aqui essa primeira hora de sons da programação do Ligue Se Ligue nessa manhã de quinta-feira, de tempo estável, tempo maravilhoso na Grande Chapecó. Acho que vai assim até domingo. Ah, falei que a gente ia falar da previsão do tempo, né? Mas não vai ser agora, daqui a pouquinho, tá? 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Alô Solange, alô Vânia, alô Rafa, toda a equipe, aquele abraço pra vocês aí, tá? Tudo de bom, tudo de bem. 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
0: Oeste Capital 11:05 agora. Bom dia pra você.
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3: 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Lá de volta, 11 horas 8 minutos da manhã dessa quinta-feira. Tamo de volta com a programação do Ligue Se Ligue aqui para atender La Freguesia. Galera que vai participando, mandando a mensagem, interagindo com a gente, tá? Muito obrigado pelo carinho. Você que tá ouvindo a rádio nesse momento, levando a gente na carona também, daqui a pouco não manda mensagem, saiba que é tão importante a sua audiência assim, como daqueles também que mandam a mensagem, tá? Se você não pode mandar mensagem, mas está ouvindo da mesma forma, a gente é muito agradecido aí pela sua audiência, sua parceria, e estende até você aí aquele abraço, né? Pesado, se vocês não vieram dormindo hoje, né? Se tiver acordado aí, podia mandar aí aquele abraço, que até agora não saiu nada, né?
4: Aquele abraço!
3: Mais pequenininho aí, tá acordado, vai!
4: Aquele abraço!
3: Danado, danado. 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Aquele abraço. Vamos lá, quem tá mandando a mensagem aqui, participando, interagindo. Onde é que parou a listagem? Onde é que parou a listagem aqui? Alô, Brasil Fari, vai.
5: Fala, cabelo!
3: Fala, meu!
5: Bife pro lado de cá, movimentando o sistema terrestre aqui no Rio Grande do Sul, em busca do Crício Mal, fazer um carregamento. E sempre levando a carona em 93.3.
3: Bem positivo, que faz.
5: Boleia pra nós uma música que pode ser lá das antigas, Falécia do Amor, com Santa Maria. Beleza?
3: Beleza.
5: Pra galera que curte aí, lembrar os tempos do Frequência Máxima. Aquele abraço, tudo bom?
3: Aquele abraço, ouviu aí, mande joinha pro cabelo. Não é verdade que de lá do fundo eu escutei que saiu um buzinaço? Então buzina aí, ó. Vamos lá, buzinaço. Aí, buzinaço. Vamos lá, quem mais? Alô, Brasil, vai.
6: Bom dia, tudo tranquilo?
3: Fala, menino.
6: Toca hoje uma da Luca pra nós ouvir. Ok, isso da Floresta Capital, fuja, louco.
3: Bem lembrado.
6: Osvaldo da Fazenda Zanda Vale.
3: Esse é o cara, Luca. Vamos tocar a música pra você aí. Alô, Brasil, vai.
7: Aqui é a Jussane, gostaria de participar do programa.
3: Então tá, Jussane, abraço pra você aí, tá tudo bom. Dia Cabelo, toca Always. Manda para o meu marido Carlos e minhas filhas Lara e Alice, que são fãs do Bon Jovi e estão sempre ligados aí na programação da OS Capital. A Graziele, quem mandou a mensagem. Da família da 93 pra família de vocês, vai!
4: Aquele abraço!
3: Que Então tá certo, aquele abraço pra vocês aí, vai tocar, tá? Já estamos providenciando o material a ser entregue. Já vou ouvir o áudio daqui a pouquinho do Gustavo. Alô, Gustavão, abraço pra você, tudo de bom. Gilmar também mandou uma mensagem aqui. Toca Scorpions, Always Somewhere. Boa quinta-feira pro amigo também aí, tá? Obrigado pela audiência. A Marli de Paial tomando um chimarrãozinho. Dá um zoom aqui pra mim, faz favor. Zoom! Chimarrãozinho, modo de falar, né? Modo de dizer, né? Pô, tem erva aí que devo colocar dois gatos em cima da cuia. Você acredita?

0: Programação aqui da Rádio da Galera, pedindo indicação da audiência nessa manhã, ouvindo o som lá do Bon Jovi, aliás, do Bon Jovi, lá de 1994, trilha sonora de novela e tudo mais aqui no Brasil. E aí, agora a gente fecha essa parte de sons e em instantes voltamos com mais Ligue e Se Ligue.
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0: Antes de tudo, temos a informação da audiência nessa manhã. Alô, Brasil.
2: Bom dia, galera. Um aviso aí. É, o pessoal que tá transitando no Goiôen aqui, do Rio Grande, sentido Santa Catarina aí, tá? É, para quem sobe sentido Chapecó, a serra tá bem lisa, vista da direita. Parece que derramaram algum produto ali, tá? A gente tá subindo com os caminhões aí, tá patinando bastante. Uma pessoa tá subindo com um cruz ali também, quase rodou na pista. Então, não sei o que tem, mas tá bem lisa a pista. Aí quem tiver trafegando aí, um pouquinho de atenção, porque tá bem, bem lisa aí, a faixa da direita.
0: Tá certo, a informação aqui da nossa audiência, ajudando aqui a nossa audiência, você que está fazendo o deslocamento agora, nesse momento, tem atenção redobrada, a pista está lisa e na faixa da direita aí para quem está subindo aí para Santa Catarina, vamos!
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0: 23 graus a temperatura, verão, agora 11h20, bom dia para você!
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0: Muito bem, vamos lá. Indicações da audiência nessa manhã aqui da Straight Walk of Life pra você conferir aqui na programação. Também Luca aí na versão do Curie, do Newman, DJ Newman. A música Tô Nem Aí, Tô Nem Aí, Tô Nem Aí. Intervalo comercial é breve aqui na programação. No intervalo tem as melhores oportunidades do comércio para a melhor audiência do rádio. As melhores empresas sempre passam pela melhor programação do rádio. 23 graus e a temperatura, tempo estável, 11:30. Bom dia.
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2: 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Sempre das 10 da manhã até o meio-dia aqui na programação da Rádio da Galera. Como é que tá o grupo da empresa aí?
3: Mas é, gurizada, e converso nesse grupo, né,
2: tchê? Da empresa,
3: porque,
2: né?
3: Porque uma coisa que eu digo, o conhecimento não ocupa espaço, né, tchê? Graças a Deus eu pertenço a esse grupo aqui, porque eu aprendo tanta coisa, foi aqui que eu aprendi a fazer... Não, esse foi no outro grupo. Mas que nem a dirigir... Não, também não foi aqui. Mas a fazer churrasco... Não, churrasco também não foi aqui. O arroz com galinha não foi também. Não aprendi nada aqui, mas eu gosto desse grupo aqui, coisada. Eu vou ficar aqui, tá? Um abraço aí, gostei
4: tudo. Na Fifinha, chora, começou a chorar, chorou.
2: 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Que mais nós temos aqui para o momento? 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Quem mais aqui mandando a mensagem, interagindo com a gente? Quem tá fazendo um rango legal aqui? O Severino. Severino, o que que você tá fazendo aí? Estrogonofe, é isso? Eu tô vendo direito aqui? Severino do aplicativo, hein? Tá pronta a boia, hein? Ontem foi feijão e hoje é estrogonofe com arroz aí. Salada não, esquece. Nem vou comentar. Salada é uma bomba calórica, hein? Salada não. Sei que você não gosta, né? Não gosto porque é uma bomba calórica, temos que evitar essas calorias ao mais. Toca Pink Floyd ou ABBA, vamos tocar. Fica ouvindo aí, Severino. Alô, Brasil, vai.
5: Tira o cabelito, tudo certo, é o Castor? Podia tocar pra nós em um Dire Straits. Já
2: toquei.
5: E manda pra gurizada da Original Motos, valeu?
2: Valeu, rapaz, tudo de bom aí.
6: Eu, com a idade que eu tenho hoje, eu já conquistei coisas que pessoas levam 50, 60, até 70 anos pra conquistar. Por exemplo, eu já conquistei problema na coluna, problema no joelho. Eu acho que até Alzheimer eu já tenho.
2: Você tá louco, velho? Quem mais aqui mandando a mensagem aqui, ó, rapaz? Ah, cabelo pelas bandas de Frederico, ligado na 93, hein? Vai um Zeca Pagodinho, deixa a vida me levar, o Rude do Belvedere, vai tocar. Fica ouvindo aí que vai dar tudo certo, vai dar boa, fica ouvindo aí. Quem mais aqui me coloque aí pra o quê? Ah, Astronauta de Mármore do Nenhum de Nós, vamos tocar. Astronauta de Mármore, daqui

0: pouquinho. Gelson Pereto, como é que você tá, meu querido? Um abraço pra você, tá? Muito obrigado pelo carinho e audiência de sempre, cara. Que satisfação a gente poder contar com a sua audiência aqui todos os dias na programação também, tá? É de fundamental importância. E quando puder mandar uma mensagem, assim faça, né? Pregue-lhe o grito, pregue a mensagem. Tem mais aqui, Sônia Trindade. Olha aí, rapaz, que fogãozinho de qualidade, hein? O fogãozinho aí tá bombando. Viu, Sônia Trindade? Só faltou aí o que tem em cima, né, desse fogão. Assim, a chapa, obviamente. Óbvio que tem que ter a chapa, né? Senão não era fogão a lenha. Mas e o que tem nas panelinhas aí? O que você tá fazendo aí hoje? Tem fogo no fogão hoje também? Me fale. E aquela dupla tá te fazendo parceria hoje ou não? Quem mais aqui mandando a mensagem no Brasil? Fale, bom dia.
1: Bom dia, cabelo. Podia tocar um Ira. Vou me entorpecer bebendo vinho.
0: Oh, boa.
1: Adeus, aquele abraço.
0: Aquele abraço, vamos tocar daqui a pouquinho, tá, meu querido? Quem mais aqui? Nossa, rapaz, olha aí, cara. Nossa, se tem braseiro, se tem espeto, tem carne na foto, então a gente já sabe, né, que se tem tudo isso, então tem que... O que é que tem na foto se tem tudo isso, né? O que é isso aí?
2: Que é o quê?

0: Nenhum de nós na programação, indicação da audiência, o Astronauta de Mármore, também Pink Floyd, Another Brick in the Wall, pra você conferir aqui a parte 2, tá? Programação do nosso Ligue-se, dá aquela pausa em instante, volta para fechar a edição de hoje, mas tem muito som do bom pra rolar pra audiência, fica ligado aí.
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0: Seguimos com 23 graus de temperatura, faltando 14 pro meio-dia, e aquele recado pra você que vai pegar aquele cineminha no Grupo Cine do Shopping Pátio Chapecó, A Odisseia, Minions e Monstros, Moana, Toy Story 5, A Morte do Demônio em Chamas, entre outros, tá? 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
3: A Argentina está na grande decisão mais uma vez. A seleção albiceleste buscou uma virada contra a Inglaterra e carimbou o passaporte para a finalíssima. O herói da classificação foi Lautaro Martínez, que balançou as redes nos acréscimos para garantir o triunfo por 2-1 e evitar que a Argentina seguisse para mais uma prorrogação. Além da vaga garantida, a vitória recolocou a equipe na liderança isolada no ranking oficial de seleções da FIFA. No próximo domingo, a Argentina enfrenta a Espanha num duelo que promete, já que a Espanha quer defender a invencibilidade e a Argentina ser bicampeã. Eu sou Melina Calduro, de Atlanta, a caminho de Nova York, para o Acaerte em Campo.
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0: Muito bem, vamos lá.
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0: Vamos agradecer até aqui, até agora, o seu carinho, sua audiência, sua parceria. Muito obrigado aí por cada mensagem, por cada ouvinte. Vem aí, eu se joga e a gente conversa amanhã. Aquele abraço.

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0: brilha firme, brilha rude. 24 graus aqui na capital do oeste de uma quinta-feira amarelinha. Eu sou o Ronei Zanetti, estou muito bem acompanhado com a minha colega Eduarda Gabriela Boetcher, a Duda da EFAP. Daí, Duda!
1: E aí, Ronei Zanetti, boa tarde pra ti, boa tarde aos ouvintes sintonizados aí na 93.3. Chegamos com mais um Se Joga em uma tarde ensolarada. Hoje, quinta-feira, dia de TBT, de reouvir boas músicas, aquelas canções que marcam. Até às 5 da tarde a gente tá aqui pra te fazer companhia.
0: Muito bem, você, claro, é convidado pra participar, pra interagir com a gente através das ferramentas de interatividade aqui da poderosa Oeste Capital. E é claro que hoje vai ter enquete, vai ter pergunta, vai ter muita interação com o nosso ouvinte, que adivinha só, é você, minha joia. Você que tá ouvindo agora aí no carro. Sim, você que tá em casa agora almoçando, eu sei que tá gostoso esse almoço. Divide aí com a gente, divide com a gente aí. Ó, tô sentindo cheirinho perto do rádio, ó. Manda ver aí, Dudinha, as nossas ferramentas de interatividade.
1: É o 49-3361-3130, 49-3361-3130. A gente se encontra através do WhatsApp pra trocar figurinha, mensagem de áudio, mensagem de texto e também nas redes sociais, arroba Rádio Oeste Capital FM.
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0: 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Os destaques do dia de hoje, Dudinha, vamos começar trazendo o destaque aqui do lançamento da Apollo 11. No dia 16 de julho de 69, a espaçonave tripulada pelo comandante Neil Armstrong dava início à sua viagem lunar, pela primeira vez onde um homem pisou na Lua. E é isso aí, e demais, eu adoro essa história.
1: Acho muito boa também.
0: Muito bom, né? É o dia que o Apollo 11 foi lançada. Foi às 13h32 do dia 16 de julho de 69. E esse é um destaque do dia de hoje. O que mais a gente pode falar sobre esse dia importante,
1: hoje,
0: dia 16?
1: Hoje também é o dia do bolinho de milho, acho que vale lembrar, na nossa época de festa junina.
0: Eu acho que vai em encontro ao aniversário do estado do Minas Gerais, né? Hoje é aniversário do estado de Minas Gerais. Quem te conhece? Não esquece jamais.
1: Ah, ué?
0: Quem te conhece?
1: Que ele quer que eu fale?
0: Não esquece jamais.
1: Hoje,
0: lembra da propaganda?
1: E hoje também é celebrado, Ronei, o Dia Mundial de um animal que traz um pouco de medo, mas é super curioso. Hoje é o dia da cobra. E a cobra não tem pé, a cobra não tem mão.
0: Ô, cara, que beleza. Então eu quero mandar aqui um abraço pra... Não vou fazer isso, não vou fazer isso. Vou mandar um abraço... vou mandar um abraço pra mim, então. Que sou, sabe quem?
1: Venenosa.
0: Não, sabe sou o quê? Sabe quem? Eu sou o amigo da cobra. Hoje também é dia do comerciante. Um abraço aí a todos os nossos queridos comerciantes, principalmente os que anunciam aqui com a gente, peça fundamental do desenvolvimento do nosso país, trabalha com muita coragem, empreendedorismo, em milhares e milhares de oportunidades aí também.
1: Emprega tantas outras pessoas,
0: tão
1: né?
0: Tão importante isso... por isso também, né? É celebrado hoje, então, dia 16 de julho, o dia que homenageia aí o José da Silva Lisboa, o Visconde de Cairu, considerado o patrono do comércio brasileiro. E é por isso que a gente está aqui falando hoje sobre os amigos comerciantes.
1: Que legal!
0: Então, quero mandar um abraço aí para você que empreende, que o seu negócio receba aí muitas bênçãos esse mês de julho, que você venda muito bem, apesar Amém. Dos dias difíceis, né? A gente vive uma incerteza econômica, isso não é no Brasil, isso é um problema global, né? A gente vive, tá vivendo essa incerteza econômica, mas eu desejo que o seu negócio aí prospere, que você venda muito e que você seja, acima de tudo, muito feliz na profissão, né, Dudinha?
1: Com certeza, que você venda aquilo que você acredita de fato, né? Tem que acreditar no produto, tem que acreditar no teu negócio. E também, né, vale falar, ressaltar mais uma vez, né, sobre a diferença que os comerciantes trazem empregando outras pessoas, né, trazendo outras oportunidades também. Isso é muito importante.
0: Legal demais. Um abraço para todo o comércio que ouve a Oeste Capital FM, principalmente os nossos anunciantes, como eu já mencionei. É, eu já trabalhei no comércio e, na minha modesta opinião, a melhor parte do comércio também é a pior parte do comércio.
1: Que é
0: trabalhar diretamente com o público. Porque a melhor parte é você poder encontrar pessoas incríveis e se conectar com elas, mas também a parte de receber as reclamações e o povaréu não é fácil.
1: Não.
0: Também é uma parte difícil. Então, que você seja, acima de tudo, aí, meu amigo comerciante, muito resiliente pra tratar com essa galera.
1: É um tijolinho a mais no céu, hein? A galera que trampa aí direto com o público. É um pouco de tudo, né?
0: Você também já trabalhou no comércio. Né,
1: muitos anos trabalhei no comércio e um pouco de tudo. O que me dava pra vender, eu vendia. Não
0: vendi
1: tinha
0: de
1: essa.
0: Tudo.
1: É. Boa, é bem cara. Essa realidade aí. E que você aí que trabalha com venda, com comércio, enfim, que bata todas as suas metas.
0: Já teve meta, meta é difícil,
1: Nossa
0: né?
1: Nossa senhora, é o medo, né?
0: Olha, eu sou feliz. Quando me pede ser feliz no rádio, eu falo, gente, lá não tem meta de... Assim, não tem meta pra bater, porque a gente não tem essa meta de vender, né? É. A gente não vende. A gente vende aqui só alegria. Só alegria.
1: Como as vendas no mês passado, elas foram um pouco acima do esperado, esse mês a gente aumentou a meta pra que
0: meta.
1: Vocês possam se desafiar ainda mais.
0: Mas nossa, não é que a que rádio, medo. Não é que a rádio não tem meta.
1: Nós não temos
0: meta. A meta fica nas costas dos nossos comerciais e os diretores comerciais. Mas é isso aí, galera. Hoje, dia do comércio, a gente vai falar um monte aí sobre comércios, já que hoje também é dia de TBT, comércios que fizeram história, que fazem história ainda na cidade. Vamos falar um pouco dos comércios antigos, da Avenida Getúlio Vargas. Vamos falar também de coisas diferentes que você já comprou.
1: É, comércios que deixaram saudades também, né? Já que Boa. Hoje é dia de TBT.
0: Eu começo.
1: Vai.
0: Barilã, que hoje tem o BK.
1: Ah, ali naquela esquina única, né?
0: Aquela esquina ali.
1: Histórica.
0: Aquela esquina nunca mais.
1: Quanta história.
0: Quanto X de madrugada.
1: Quanto lanche.
0: Meu Deus, que delícia.
1: Nossa, que maravilha.
0: Saudades. Muitos comércios legais. Meio-dia e 12, galera. Vamos com o som, que o som aqui na Oeste Capital é da melhor qualidade. Hoje é dia de TBT, a gente ouve as mais antigas do rádio.

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1: Meio-dia 24.
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1: Legal, você pode mandar para cá no nosso WhatsApp 3361-3130 um comércio que você sente saudade aí de Chapecó e já começamos a receber muitas mensagens
10: já
1: aqui.
10: Já chegou e eu acho que um vai ser o top 1.
1: Crápios e...
10: Crápios, sem dúvida.
1: Aba do Peão também.
10: Saudade deste lugar. Esse comércio trazia felicidade nos fins de semana. Mandou pra nós a Andréia.
1: Não era necessariamente um comércio, né? Eu acho. Era uma balada, uma festa. Não sei se pode ser considerado comércio. Eu acho que não, né?
10: Mas vendia diversão.
1: Não, vendia diversão. Vou criar Discord agora, pessoal. Saudades da casa da tia Cida, da Catarina, da Salete, do Rui, do Paulinho e do Neco. Do escuro do fim da avenida e do escuro do estacionamento do Barilã. Quem nunca, hein? Mandou aqui. Acho que tem história. Se tem placa, tem história, né?
10: Normalmente.
1: É, beleza. Isso aí, galera. Show de bola.
10: Segue mandando aí pra gente que eu quero saber qual comércio você sente saudade que já existiu na nossa cidade, na nossa região. E hoje não tem mais, já que hoje é dia do comerciante também. Dia de TBT. Vamos unir esses...
1: Dois assuntos
10: em um só.
1: Legal. Eu dei uma pesquisada aqui pra saber qual que era o CNPJ mais antigo da cidade, mas daí eu descobri, gente, que na verdade o mais antigo CNPJ não quer dizer que seja a empresa mais antiga, né? O comércio mais antigo. Até porque o CNPJ, ele só foi criado bem depois, né? Ele passou a existir só em 98, pelo que diz aqui o nosso amigo GPT, o nosso amigo chat. Então, mas tem muitos CNPJs aqui que são bem importantes, né? E, por exemplo, o CNPJ da Aurora Coop, será que passa uma vizinha?
10: Caramba!
1: Será que passa, uma bis lá no Gambato, é lá, nível, o Aurora, né? O CNPJ da Aurora?
10: É outro nível, né?
1: Deve passar um financiamentozinho, né?
10: Ah, tranquilo,
1: deve,
10: né?
1: Deve dar, né? Deve ter um score no Serasa, né? Mixaria! Esse aí.
10: Pouco crédito,
1: graças a Deus. Ó, o Cooper Alfa também tá aparecendo aqui, que é um CNPJ, que é uma empresa desde 1967 também, né?
10: Antiga.
1: Antiga pra caramba. E aí o Celeiro Supermercados, que mudou agora, é Comper, tava funcionando desde 1970. Será que passou o CNPJ também? Será que vende o CNPJ nesses casos?
10: Não sei como é. Não faço nem ideia, não é no meu nível, né, de negociação.
1: Vamos ligar pro Batistão pedindo hoje
10: pra
1: ele.
10: Só pra saber, uma curiosidade, só pra uma curiosidade aí,
1: viu?
10: Pra nós.
1: Deixa eu te pedir, se você vender o CNPJ também? Sucesso pro Comper. Saudades do celeiro e sucesso pro Comper.
10: Com certeza. E esse papo de CNPJ é interessante, né? A gente avaliar quanta empresa antiga também tem em Chapecó, né?
1: Muitas.
10: A gente tá falando das que não existem mais hoje. Mas tem muita empresa, assim, que é de família, né? Papo de pessoas que estão 30, 40, 50
1: de geração em geração,
10: anos,
1: né?
10: Às vezes no mesmo endereço, né?
1: Cara, eu lembrei de um agora que eu ia muito, eu tenho certeza que a audiência também foi muito nesse comércio e eu sempre era muito bem atendido nesse lugar. Eu não sei se eles mudaram de lugar e abriram em outro lugar, mas eu acredito que não tá mais em atividade, que era Fotografias Zolete.
10: Ah, isso sim.
1: Cara, ali na Zolete foi impressa alguma foto, algum momento incrível.
10: Marcou a história dos chapecoenses e de Chapecó
1: também. Chapecó
10: também,
1: né? Até porque o seu Zolete, ele, além de contribuir com a revelação das fotos, ele fotografou boa parte da nossa história, né?
10: Ele é um pioneiro na fotografia chapecoense.
1: Fez o registro de boa parte da nossa história e muito legal lembrar disso agora. Música aqui, o negócio
10: vamos,
1: aqui é música.
10: Bora abraçar por aqui o Ivanei, que é condutor da ambulância e tá na escuta aí. Grande abraço pra você, meu querido.
1: Valeu,
10: bom trabalho.
1: Ivanei. Um abraço, querido.

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1: Vinte e seis para uma.
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0: todo mundo, eu espero que você esteja aí do outro lado do rádio agora, perfilado com a mão no peito, ouvindo o hino nacional, né? Olhando pra bandeira do Brasil e perfilados todos aqui cantando esta clássica, este hino brasileiro, que é o Chitãozinho e Chororó cantando Evidências. Linda essa música, hein? Demais, gente. Demais. Evidências.
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0: 10 para 1.
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0: 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Por aqui também os sorteios do dia de hoje. 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
8: E não para por aí, porque também tem sorteio de par de ingressos para o Arraiá ATR, que acontece daqui 2 dias, no sabadão, dia 18, lá na EFAP. Muita música boa, aquela programação especial demais do pessoal aí da Realize, e hoje tá valendo então um par de ingressos.
0: Vamos trazer já a previsão do tempo com o Ronaldo Coutinho. Bora. Do Prado. Quero saber se esse sol vai seguir no fim de semana. Opa, Coutinho!
9: Boa tarde. É, o tempo segue no geral bom na região. As temperaturas variaram bastante. Nas áreas de baixadas, as mínimas ficaram aí na faixa de, eu acho que de 10 a 12 graus, e nas áreas de topo entre 14 e 15. E à tarde, uns 23 a 25, 24, 26 graus. teve geada nos campos de Palmas, chegou a 0 grau em Palmas, em outros locais ali em Água Doce chegou a 0, quase negativo, e aqui na Serra deu 5,2 abaixo de 0. Fez frio também ali na região de Criciúma, com 4 graus, Araranguá com 5, enfim, vários locais do estado tiveram temperaturas baixas. Agora a tarde esquenta. Amanhã fica quente, as mínimas ficam entre 12 e 14 graus na baixada, 18, 20 no alto, uma noite bem abafada para o padrão. E aquele suador. À tarde, uns 26, 28 graus. Vai assim também no sábado, domingo e segunda. Serão 4 dias aí de calor na região, com tempo bom. Olha, ele coloca uma chance muito pequena de alguma trovada no domingo, final do dia, noite ou segunda, podendo passar sem. Da Climaterra, Ronaldo Coutinho.
0: Valeu, Ronaldo Coutinho do Prado, então, com as informações do tempo. Teremos um fim de semana de final de Copa do Mundo e também de muito sol para aproveitar e para sair, tomar uma gelada, aproveitar o comércio da cidade, aproveitar os bares e restaurantes que estarão passando o jogo. E ontem a gente estava aqui torcendo loucamente para a Inglaterra, para passar da Argentina, e eu quero aqui anunciar uma coisa, Eduardo. Eu quero aqui dizer que o Roneizito, sim, meus amados, vou até pôr uma trilha aqui, porque, não, não vou conseguir aqui, eu queria colocar uma cumbia argentina aqui, mas não tem jeito, Dudinha, não tem jeito, eu me rendi e estou oficialmente torcendo para a Argentina. Eu vou dizer para vocês que eu fui mordido pelo bichinho dos hermanos. E a partir de agora estou declarando oficialmente a minha torcida para a Argentina.
8: Tá bom.
0: Você vai continuar com a Espanha?
8: Eu sim. Vai, se joga você.
0: Não.
8: Eu que não vou pra esse penhasco.
0: Não, eu me joguei do penhasco, gente.
8: Não.
0: Não, não tem o que fazer. Os caras estão muito diferentes, o Messi tá jogando muita bola, galera. Eu não vou conseguir torcer contra um latino-americano, o nosso vizinho aqui, que são os argentinos, assim. Eu não vou torcer pra Espanha, desculpa. Vai ter que ser hermanos na cabeça.
8: Tá bom.
0: Tudo
8: se
0: bem,
8: joga você.
0: Vocês podem ficar aí.
8: Eu vou te
0: julgar
8: no off, então.
0: Vocês podem ficar com a torcida com a Espanha aí. Eu sou argentino desde criancinha agora.
8: Sempre foi.
0: Esqueça, cara. Tá louco. Os caras estão jogando muito. E é o nosso TBT
8: polêmico.
0: Que não para, hein? Polêmico. Eu gosto de polêmicas. Piu, piu, piu. Ó, tuqui, tuqui, tuqui, tuqui, tuqui. Pipoco aqui no Teodoro e Sampaio agora.

0: 1:06.
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2: A derrota dolorosa da Inglaterra para os argentinos vai render muito assunto ainda. O craque inglês Jude Bellingham, o queridinho da torcida, perdeu completamente o controle após o apito final. Em meio às comemorações no gramado, o camisa 10 inglês deu um tapa na cabeça do lateral Valentim Barco, que é reserva da seleção argentina e que estava próximo a ele. A agressão gerou um desentendimento generalizado entre os atletas. A comissão disciplinar deve agir nas próximas horas. Bellingham corre o risco de pegar uma punição pesada por conduta violenta. Uma despedida desnecessária, principalmente para ele, que vem se destacando e ainda tem o jogo do terceiro lugar que acontece em Miami. Eu sou Melina Calduro, de Atlanta, a caminho de Nova York, para o Acaerte em Campo.
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0: 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Você manda a tua mensagem no 4933613130 e vai compartilhando com a gente qual é aquele comércio que já não existe mais, mas que deixou saudades. Hoje é dia de TBT e bora por aqui com Gino e Gino. Então, para ficar neste clima bom, de quinta-feira, agora 1h13. Boa tarde para tu, Tatu!

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2: 1:22.
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1: 28 faltando pras duas, é o nosso, nossa quinta-feira, eu ia falar nosso fim de semana.
2: Já tá em clima, hein?
1: Já tô no clima já do fim de semana aqui na West Capital, porque amanhã, sexta-feira, tem a banda Ébanos e a banda Pérola Negra.
2: Boa.
1: Lá no da casa. No sabadão tem banda Indecção e grupo Manotaço, vai tá demais, vai tá incrível. E também tem o quê?
2: Tem o quê?
1: Ah, italianíssima.
2: Ah, sorteio. De sorteio. Tá, então lembrando a galera que tá rolando sorteio do Da Casa. Manda no 33613130 teu nome completo, mais Da Casa. E também tem o sorteio da italianíssima. Tá rolando hoje um jantar pra você curtir a italianíssima de pertinho. Tem também sorteio para os ingressos do Arraiá ATR, que acontece no dia 18, e ainda um boné da marca Cultivados, presente da Chapecó Bonés para nossa audiência.
1: Show do intervalo.
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1: E no Rádio Dicas você tem oportunidade com a empresa Química Boats que está contratando. Essa pode ser a sua chance. Participe do Dia da Ficha, que acontece toda quarta-feira a partir das 9 horas da manhã. É só comparecer com os seus documentos pessoais e conhecer todas as oportunidades disponíveis na empresa. 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Não perca essa oportunidade. Lembrando você que o Dia da Ficha é toda quarta-feira, às 9 horas da manhã. 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
0: Vagas disponíveis na Rotesma Artefatos de Cimento. Servente de obras, auxiliar de armador, carpinteiro, pedreiro, auxiliar de manutenção elétrica, operador de guindastes, operador de usina de concreto, assistente de qualidade. E os interessados podem entrar em contato através do 99914-8762 ou entregar o seu currículo na Rua Rotesma, na Rua Alfredo Wagner, 160 aí no bairro Alvorada, na empresa Rotesma Artefatos de Cimento.
1: Muito bem, e também tem oportunidade com o Posto Catarina, que contrata frentista masculino. Você que tem interesse na vaga, é só comparecer no Posto Catarina, da Avenida São Pedro. Esse foi o Rádio Dicas, que volta hoje na programação do Golaço.
0: 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Um abraço para o Dr. Luizinho Andrigue, que está na audiência do nosso TBT hoje. Fala aí, Luiz Andrigue, beleza pura? Como é que tá, doutor? Conta, seu doutor, as novidades. Fala, Ronezito, aqui é a Cirlei Viana. Tô com você, viu? Vai, Argentina, porque o Messi é um gigante e os outros também, um pouquinho. Mas o Messi é mais. Beijos.
1: Falaram mal pra no último jogo se render, né?
0: Eu me rendi ao prazer de poder torcer pra alguém que ganha uma Copa do Mundo. Nem lembro como é que é isso.
1: Olha, galera, vamos seguir com a nossa pauta do dia, que eu acho que é mais interessante do que a gente ficar falando aqui de Argentina, que depois eu vou xingar o Ronê no off.
0: Deixa vai, ela mim. Já me mandou, jogou um negócio aqui agora há pouco.
1: Juscelia, galera, eu sinto falta da Analina e também do Armarinho Ferju, que ficava na avenida. Eu comprava muita miçanga pra fazer bijus e vender os bordados.
0: Olha aí, cara, que legal.
1: Que legal, Juscelia. Legal tua história aqui. Boa saudade.
0: Conta pra gente aí. Conta pra gente, audiência. Conta aí pro Se Joga. Hoje é dia do comerciante. A gente quer saber um comércio que você sente saudades aqui em Chapecó. A Analina era aquela que vendia as fantasias,
1: decoração,
0: né?
1: Fantasia de Halloween, fantasia, e tal. Isso aí.
0: Nossa, meu, muitos anos mesmo, Analina, e acho que tá funcionando ainda em outro endereço,
1: Analina. Eu acho que agora fica mais dentro de um bairro, se eu não me engano, é ali no Maria Goretti. Teve
0: um tempo
1: que abriu, eles mudaram de endereço,
0: era,
1: né?
0: Era ali embaixo da catedral, ali isso, pertinho do BK, né? E eu sempre quis comprar uma fantasia na Analina, eu nunca consegui, cara. Porque era tipo, fantasia é um negócio que assim, vamos lá, né? Entre comprar um tênis pra vir trabalhar e comprar uma fantasia pra ir um dia numa festa de Halloween... Eu comprava o tênis, mas assim, tinham fantasias incríveis na Analina.
1: Lindo demais, era muito legal mesmo.
0: Saudades mesmo.
1: Galera, eu sinto saudade do Clube da Amizade, que ficava na rua São João, em frente ao posto Nota 10, antigamente. Quem mandou pra nós foi o Márcio Quadros. Valeu, Márcio. Mais uma, galera. Saudade do Bailão do Borsoi, que ficava ali atrás da Uno Chapecó.
0: Ah, esse aí eu lembro.
1: Quem mandou foi a Clau pra gente.
0: Esse aí eu lembro. Vamos lá, quem mais aqui? O Edson.
2: Da saudade. Aí, do que fechou em Chapecó de comércio, restaurante do Zonta, ali na Uruguai, aonde hoje é o Samurai.
0: Certo.
2: Credo, seu Zonta fazia uma codorna, fazia uma feijoada, não tinha. Era o melhor de Chapecó.
0: Que demais. Codorna.

0: Na recheada do dia, até vai?
1: Nossa, 10 de 10.
0: 10 de 10?
1: É ruim porque é pequenininha.
0: Tem que ficar. É que eu gosto de comer em casa. Codorna, eu gosto de comer em casa, porque senão o cara sai tudo lambuzado, né?
1: Mas é boa.
0: É boa, cara. Boa, eu também demais. Gosto. Codorninha é top.
1: Sobre a pauta do dia, eu fico com saudade do Barilã, que ficava ali perto da igreja. O point de toda noite, quando eu tava com fome, mandou um Max Barilã. Apareceu vários por aqui. Mais uma, saudade do Barilanche. A Ana Machado mandou pra nós.
0: Bah, o Barilanche feliz. Cara, tem uma curiosidade sobre o Barilã, galera, que eu vou contar pra vocês agora. Eu não sei se eu já mencionei isso, até acho que eu já falei, tá? Mas vale lembrar que sempre, porque é uma história ótima. O Raul Seixas jantou um X no Barilã. Demais, né?
1: Tem coisa que
0: essa
1: parece
0: história é muito
1: que
0: boa,
1: mentira,
0: né? Mas é verdade. Boa tarde, meus amigos. Saudades do supermercado Miatan. Lugar pra comprar a melhor torta Marta Rocha. É a Iva por aqui.
1: Boa, Iva!
0: Onde é que era esse Maitan aí? Miatan.
1: Muita gente fala, Miatan. Né?
0: Miatan. Supermercado Miatan. Não é do meu tempo.
1: Mais um lembrou da maionese do Barilã. Disse que era a melhor maionese da cidade. Eu comia com aquele cachorro quente. É, quem mandou foi o Celso Silva Menezes.
0: Outs.
1: Até a maionese era demais, né?
0: Boa tarde, seus lindos. Não sei se vocês se lembram, mas aonde é a Magazine Luiza foi a loja base. Na época era uma estrutura mais moderna, era a estrutura mais moderna da cidade. Na inauguração veio Fábio Júnior fazer um show gratuito. Marcou aquele ano. Também tenho saudades da Fox, que era ao lado do Itaú. Muito top os rock e os pagodes por lá. Cara, o Fábio Júnior veio inaugurar a loja. Imagina só, é como se hoje viesse o... Sei lá, o Luan Santana, talvez, fazer a inauguração de uma loja, já pensou?
1: É, tipo isso, né? Porque Fábio Júnior...
0: Nossa, já imagina, a loja base gigante. Vendia o quê, você que lembra?
1: Eu não tenho certeza, mas eu me lembro da fachada dela, porque ali onde tem aquela escrita hoje, Magazine Luiza, se eu não me engano, era escrita com rosa. Base. Entendi. Tinha, acho que também na logo alguma coisa verde, eu me lembro. Vou lembro porque era uma loja, a estrutura é muito grande, né? A estrutura do prédio é grande, então ela chamava bastante atenção.
0: Loja Base Chapecó não aparece aqui no Google.
1: E eu sei
0: Google.
1: Também porque na Pitol, que fica em frente, quando tu ia no crediário, tinha uma foto bem grande da cidade antigamente com a referência de onde é a Pitol hoje.
0: É, e daí tinha a Loja Base.
1: E aparecia a Loja Base também.
0: Mas aqui no Google não mostra, tá? Eu procurei aqui.
1: É bem
0: aqui,
1: antiga mesmo.
0: Não achei aqui nenhum registro.
1: Mas eu acho que ela vendia a mesma coisa que vende na Magazine. Tá, acho que era meio eletro, assim.
0: Eletros e tal.
1: Eu acho que era, não tenho certeza.
0: A audiência
1: também
0: vai lembrar e logo chega alguém pra contar pra gente. É isso aí, galera. Hoje é dia do comércio, do comerciante. A gente quer saber aqui o que vocês têm saudades aí.
1: O Miatan ficava onde era a antiga Utilíssima, antes de se mudar agora pro outro lado da rua. Quem ajudou a lembrar foi o Marcelo Putzel. Valeu,
0: boa.
1: Marcelo.
0: Miatan, no centro, onde tem a lojinha ao lado da Pitol, na Marechal Borman. Ah, legal.
1: Saudade do Estação Brasil, também Live Café, Country Bar, Crystal Beer, Evandro Dariva, citou vários por aqui.
0: Demais. Estação Brasil, o primeiro show que eu fui na minha vida foi no Estação Brasil. Foi o primeiro show, foi em 2009. Era só uma criança ainda, né?
1: Galera, aqui é o Éder Mello na audiência. Me lembro desse show do Fábio Júnior. Ele passou mais tempo fumando do que cantando,
0: que
1: na
0: isso?
1: Verdade. Que
0: mas
1: história
0: era...
1: boa, que detalhe bem lembrado,
0: mas
1: Éder.
0: Mas era o Fábio Júnior, né, gente? Que isso, meu? Que doideira.
1: Ai,
0: um dia a gente tem
1: essa.
0: Que falar aqui no programa só sobre shows lendários que aconteceram em Chapecó, que eu lembro que teve um da Ivete Sangalo também. Fez um baita sucesso esse show. Vamos ouvir uma do Christian Ralph.
1: Vamos!
0: O Christian Ralph, essa aqui é demais, né? Essa aqui é sonzeira. Pra você lembrar do verão, a música é Piscina. Música.

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2: 8 pras duas.
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1: 2 e 5.
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1: Estamos de volta aí, moçada, para falar de um CNPJ. Esse tá ativo desde 1988. 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
7: Eu queria aquelas torradeiras que elas têm, aquela vibe retrô, sabe? Que eles têm uma linha
1: tua
7: tipo...
1: cara. Nossa,
7: tem torradeira,
1: isso é muito tua cara.
7: Tem liquidificador, é muito tipo, tem amarelo, vermelho, verde.
1: É da Oster?
7: É da Oster, essa linha aí. Nossa.
1: Tô ligado, demais,
7: muito
1: né?
7: Muito a cara da minha casinha, né?
1: Cara da tua casinha.
7: É.
1: Eu precisaria, sabe do quê? Que não é a cara da minha casinha, mas eu gostaria de ter um kit de fundi.
7: Legal isso.
1: Um kit de fundi.
7: E olha que eu vou te dizer, a gente acha que não é útil, né? Até você ter.
1: Meu
7: porque daí
1: Deus,
7: quando você
1: cara.
7: Tem, você faz pra caramba.
1: Pra
7: é
1: caramba.
7: Muito bom.
1: Ô, cara, tu derrete um queijo no kit de fundi e compra umas torradinhas.
7: Tá feita
1: a janta. Ah, tá feita a
7: é
1: janta.
7: É bem bom.
1: Quero
7: mesmo.
1: Comprar um dia desses. Gente, estreou hoje no cinema do Pátio Shopping e eu estarei de folga amanhã pra ir ver esse filme. Já vou adiantar vocês aqui que amanhã à tarde eu vou estar no cinema, porque eu tô ansioso pra ver esse filme aqui, gente. A
7: Moana.
1: Odisseia. A Odisseia, a história de Homero, estreou no cinema de Chapecó, gente. A Odisseia, um filme do Christopher Nolan. É, eu vou aqui resumir
7: Conta.
1: O que é a história da Odisseia do filme, tá? Vocês lembram daquele filme de Troia, que uhum. tem o Brad Pitt, que ele vai lá e luta na Guerra de Troia e tal?
7: Uhum.
1: A história da Odisseia é a volta do Homero para a sua casa. Então, basicamente, ele fica 20 anos navegando em ondas misteriosas e enfrentando gigantes e tendo vários problemas, vários BO na vida, vários BO que ele estava tentando resolver, várias coisas tensas. E esse é o filme. A Odisseia está em cartaz no cinema do Grupo Cine. Filmaço,
7: muito
1: hein?
7: Bem. E hoje também a gente tem a parceria da Italianíssima com sorteio para nossa audiência, como já é de costume. 3361-3130, manda teu nome completo para cá. E Italianíssima também tem sorteio do Da Casa, tá? 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
1: Olha, nosso colega Elisete aqui respondeu dizendo que a loja base, essa que você falou aí, ela vendia eletrodomésticos e coisas pra casa, móveis e eletrodomésticos também. Era uma loja da Berlanda, que na verdade era o irmão do Berlanda, né? Ele saiu da sociedade e abriu a base.
7: Ronei, a gente encontrou o gerente.
1: Mentira.
7: Juro.
1: Mentira, da época da base?
7: Boa tarde, pessoal. Eu estou ouvindo vocês e ouvi falar sobre a loja base. Eu fui gerente nesta linda loja.
1: Olha aí, que
7: é
1: demais.
7: O Darcy. A loja vendia móveis, eletrodoméstico, tinha bazar também. O proprietário era o senhor Vanderlei Berlanda. E a inauguração foi realmente com o show do Fábio Júnior. O palco pro show foi montado na rótula da Avenida Getúlio Vargas, que fica em frente à loja, onde hoje é a Magazine Luiza. Nesse dia a gente teve muita gente na inauguração, foi tudo maravilhoso. Hoje eu estou aposentado e gostaria de ouvir uma música do Fábio Júnior para relembrar essa data.
1: Que
7: mandou
1: irado.
7: O seu Darcy, que foi gerente da loja e por acaso estava nos ouvindo.
1: Olha aí, cara, que demais.
7: Que legal, cara. Que eu adoro esse poder do rádio, sabe?
1: Cara,
7: de encontrar
1: muito legal.
7: Histórias que se cruzam aqui pelas ondas
1: muito
7: radiofônicas.
1: Muito bom, gente.
7: Será
1: muito
7: que
1: legal.
7: Ele lembra da data da inauguração?
1: Ah, eu não sei se ele vai lembrar.
7: Seu Darcy, senhor lembra da data da inauguração? Só pra gente poder falar com mais propriedade aqui de que ano a gente está falando.
1: Ó, o Gerson disse que o Darcy era o popular Tioco. Popular Tioco aí, o seu Darcy, tá ouvindo a rádio aí, quem mandou foi o Gerson. O Gerson deve ter atendido muito o seu Tioco, né?
7: Provavelmente,
1: nosso
7: né?
1: Nosso diretor
7: nessa
1: comercial
7: época.
1: Aqui da rádio, né? Nessa época aí, deve ter atendido muito aí as lojas base aí, o Gerson. O Gerson também, né? O Gerson tem anos de comércio, né?
7: Conhece muita gente,
1: pô,
7: né?
1: É 30, mais de 30 anos aqui que o Gerson vende pro comércio de Chapecó, então deve conhecer, assim, 90% das lojas que são essas clássicas, assim, 100%, com certeza. É. E as novas, ele tá ainda na rua, então deve saber muito do comércio também. Um abraço pro Gerson aí, que tá ligado na programação. Muito legal. Eu tô só vendo aqui a galera mandando e eu não tô lendo essas mensagens porque, assim, eu não quero entregar aí vocês e acabar com casamento nenhum. Esse programa não é por isso. Mas eu tô vendo aqui as mensagens, eu não tô lendo das casas noturnas de entretenimento adulto da cidade aqui, tá? Eu tô lendo todas aqui, Eduardo.
7: É, tem umas aqui, né, galera, né? Aproveita, né?
1: Aí pra tirar onda. A gente é querido, mas a gente quer ver vocês casados ainda, tá? Eu tô vendo as fotos
7: de
1: WhatsApp aí.
7: Se comportem, que feio.
1: Foto de WhatsApp aí junto com a garota e falando aqui das casas noturnas aqui,
7: que
1: né?
7: Que feio isso. Ah. Seus feios.
1: Mas é que nós estamos falando do passado também, né? Nós estamos falando do passado também.
7: Mas dizer que sente saudade.
1: É.
7: Podia dizer, eu lembro que tinha. Agora dizer, ah, tô com saudade. Que
1: aí,
7: feio.
1: Aí pega pesado, né, Duda? Aí não dá, cara. Ai,
7: brincadeira,
1: muito bom.
7: Tá, galera? Continue mandando. A gente vai deixar só em off aqui.
1: Hoje é dia do comércio, dia do comerciante, dia nacional do comércio. E a gente tá falando de comércios antigos da cidade, mas...
7: Nossa, chegou
1: vocês
7: muita
1: quiserem,
7: coisa.
1: Quiserem falar dos comércios que estão em atividade também, tá valendo, tá?
7: Bar do Fano, galera, era muito bom. Mandou
1: TNT.
7: O Ade pra nós.
1: O Ade, provavelmente a gente se trombou em algum momento no Fano ali. Que eu também, era o after dos shows, né? O Fano, toda a galera ia pra lá.
7: É, mais um aqui, ó, galera, Café Pinhão, saudade também do Faizão Lanches, mandou a Karine, do bairro São Cristóvão, saudade daquele parque de diversão que se instalava onde hoje é o Brasão Avenida.
1: Legal, cara. Ó, o meu amigo Isaías aqui, o nosso querido Almeida, daí Almeida, como é que tá, cara? Tudo certo? Ele mandou, eu vou pra Itapema e sempre compro no Miaitá, então provavelmente esse mercado aí e ele foi pro litoral, né? O Almeida falou aqui.
7: É.
1: Valeu, nosso superintendente aí do Borma, terra de Matias Brasil. E aí, eu lembro muito do bar, eu não sei se vocês vão lembrar também, se você tiver alguém que lembra aí, manda pra cá, o bar, o Morrison Bar e o The Wall. Vocês lembram desses bares, gente? Me contem aí se vocês frequentavam ou frequentavam ou lembram do Morrison Bar e do The Wall. Essa festa aí era legal também, hein?
7: Maior discoteca de Chapecó era da Max Disco Clube. Não me lembro desse nome, mas quem mandou pra gente foi a Maria de Lourdes Mendes. Mais uma saudade da galera.
1: 2h15, o Choco pediu aqui, o nosso gerente da base, Fábio Júnior, pra lembrar daquela época. Então tá.
7: Bora, vamos que hoje é dia de TBT, né?
1: Ronei, o mercado é Miaitã, se lê com um antio no final.

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1: 2h24.
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3: 24 para as 3.
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8: A rádio da galera. Tamo de volta aí, moçada, com o nosso programa Se Joga. 22 minutos agora faltando para as 15 horas essa tarde quente de inverno. Estamos batendo inacreditáveis 28 graus. É mole?
9: Muito quente, hein?
8: Tá muito calor em pleno inverno brasileiro. O que que tá acontecendo? Eu sei o que está acontecendo. Está se armando uma chuvarada para semana que vem. Esse sol, esse calor, tem data pra terminar, Dudinha. Terça-feira, a água cai aqui no Velho Oeste Catarinense, tá?
9: Olha, já tem previsão de chuva, então, e que vai se estender também, né, pro restante da semana. Quarta, quinta... E vamos de chuva.
8: Fazer e vamos o quê, de né? Aguaceiro aqui na
9: fazer
8: capital.
9: Fazer o quê, né? Depois de tanto calor, mas também já tava pra imaginar, né? Porque não tá normal.
8: Não tá normal. Esse dia 16 de julho, 28 graus agora no radar meteorológico aqui do Grupo Condá. Dá piscina, hein? Tá dando piscina hoje.
9: Hoje sim.
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1: Muito bem, galera. É isso aí. Esse é o recado, hein? Quero mandar um abraço aqui pra nossa audiência que segue participando. Quem tá com a gente é o Marcelo Putzel e ele disse o seguinte: eu fui muito no Morrison Bar, o rock. Eu era roqueiro. Andava de camisa do AC/DC, do Metallica, do Pink Floyd. Bons tempos. Toca aí qualquer uma dos Engenheiros do Havaí pra gente. Saudades do Odirlan, uma lan house ali no calçadão.
0: Lembraram também dessa.
1: Fazia madrugadão de CS, das 7 da manhã. Aliás, das 10 da noite às 7 da manhã por 10 pila. Ficava a noite inteira jogando CS com a piazada. Nossa, isso eu sinto falta demais na vida. Cara, você já fez isso na vida?
0: Não, com certeza não.
1: Varar uma madrugada jogando CS com a galera?
0: Com certeza não.
1: Você tem muita cara de quem faz isso.
0: Nossa, Duda. Não. Por favor, né? Respeita
1: gente,
0: minha história, né?
1: A Duda não tem cara nenhuma de quem faz isso.
0: Respeita minha história.
1: Eu acho que você nem sabe comprar uma arma no CS.
0: Não, não sei nem o que, que é isso.
1: Counter-Strike. Counter-Strike, o jogo, CS.
0: Continuo sem saber o que é.
1: Meu Deus,
0: Ronei, eu não gente. Tive irmão.
1: É verdade,
0: eu
1: né?
0: não tive irmão, eu só tive irmãs.
1: Mas CS é meio que, cara, é CS,
0: não
1: velho.
0: Não sei, não
1: Counter
0: sei.
1: Counter-Strike.
0: Eu já devo ter visto, sei lá, alguém jogando, mas eu não tenho essa
1: isso
0: referência.
1: Isso aqui, ó, você já pegou isso aqui? CS, Counter-Strike.
0: Vamos ver.
1: O joguinho, meu Deus, CS 1.6, você nunca jogou isso, cara?
0: Ronei, eu sou uma menina, eu brincava
1: olha
0: de
1: aqui,
0: Hello
1: ó.
0: Kitty.
1: Tipo
0: mentira,
1: aqui,
0: não brincava também.
1: Disso aqui?
0: Ah, tá, sim, já vi.
1: Já viu,
0: já
1: né?
0: Já vi alguns recortes da galera fazendo...
1: Essa aqui é a fase Dust 2
0: que
1: pra
0: dá
1: você.
0: Pra falar no joguinho, não tem isso?
1: Isso, naquela época não dava, né? No 1.6 não dava. Mas aí, galera, quem que era do time da pool aí, da fase do pool, da piscina... Quem não, né? Quem não lembra da fase da piscina do Counter-Strike aí? Muita gente agora vai começar a chorar no serviço, lembrando da época que não tinha boleto pra pagar e ficava jogando CS e Age of Empires o dia inteiro. Que é o meu caso, já tô com um nó na garganta aqui.
0: Eu jogava...
1: Ai, que saudade!
0: Eu jogava o joguinho da Barbie que ela tinha que dirigir pelo bairro, pelo condomínio. Montava... Como tinha um jogo também que era, tipo, aquele que vinha no computador, assim, e era só o que você tinha, que era dos bolos, assim, tu ia fazendo a confeitaria conforme o desenho do bolo. Adorava esse.
1: Nem sim, ai, nem cara. Aquela de construir casa lá, que era o The Sims, nem o The Sims no jogo.
0: Não, também não. Galera, tem mais um aqui, ó. Eu sinto falta do fliperama que tinha do lado do Hotel Cometa. Meio-dia a gente deixava de almoçar pra ir jogar sinuca ou então nas máquinas. Era muito top. Também a danceteria boa pra ir lá era o Master Clube, que ficava em frente à Aurora do Centro. Mandou Lenoí!
1: Valeu! Ó, a galera que já mandou o nome da fase certinha aqui, é o Fight Pool Day, né, Sandrão? É o Fight Pool Day, essa fase do CS aí que eu tô falando. Ó, eu vou explanar. Agora eu vou estourar aqui, Dudinha. Eu vou aqui desafiar qualquer um a me ganhar no CS. Pode ficar à vontade, pode marcar o dia, a hora e o local e a lan house, que eu vou estar lá preparado pra ganhar de vocês. Que o pai aqui domina a arte do CS ainda, eu acho.
0: Aposentado já.
1: Do dia, vamos pra música aqui, cara. Vamos
0: bora,
1: com o som
0: tem
1: aqui.
0: Muita mensagem boa, cara. Eu tô amando isso aqui.
1: 2003, cara, essa música parece que foi lançada nos anos 80, né? Mas essa música é de 2003.
0: Nossa, é, tá todo mundo meio velho mesmo.

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2: A hora certa pra você não se perder por aí, não. 3 horas e 2 minutos.
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1: 13:15.
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14: Muito bem, estamos de volta aí, 3h20, pessoal, 13h20. Eu quero, antes de chamar aqui o papo de especialista, só dar uma informação importante do trânsito. Na Avenida Getúlio Vargas, o pessoal tá trabalhando hoje, hein, Eduarda, nesta Quinta-feira.
15: Quinta-feira.
14: Então não é na Getúlio Vargas, me perdoem aqui. É na... Hoje o pessoal está trabalhando no trecho entre a Rua Ridger e a rotatória do Posto Gambato. Até as 4h30, nesse trecho ali pertinho do shopping, sentido shopping centro, será bloqueada novamente das 13h30 às 4h30, o trecho entre a Rua Ridger e a rotatória do Posto Gambato. Então, eles estão fazendo aí reparos na via, né? Então, peço aí a atenção dos amigos condutores, dos amigos motoristas, para ajudar e garantir maior fluidez no trânsito. Como este programa, que é um programa fluido, é um programa que é como uma cachoeira, é um programa que é como uma sanga de pampa, que flui toda leve, linda e solta pelos pampas do nosso sul continentino. Vamos!
15: O Ney tirou umas ideias que eu não sei da onde que
14: vem. 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
15: Muito bem, depois do papo furado, vem o papo sério por aqui. É o Papo de Especialista junto com a Clínica de Comunicação Chapecó. E hoje... A nossa dica, ela parte de um caminho diferente, porque todas as vezes a gente falou sobre as noites, né? Noite mal dormida, o sono que atrapalha, aliás, o ronco que atrapalha o sono. Hoje a gente vai falar sobre sonolência durante o dia. Você é uma pessoa sonolento?
14: Eu acho que eu não sou. Eu sou?
15: Não sei.
14: Tu tá aqui do meu lado todo dia, não sei. Eu acho que não. É... Eu bocejo muito aqui,
15: não,
14: não acho.
15: Não, não. O Ronei é ativo demais, às vezes eu acho. Ele vem com uma energia que... Meu Deus do céu,
14: a dose que tira.
15: É, sonolência durante o dia, gente, e outros sintomas, eles podem ser relacionados à apneia, tá? Por exemplo, dor de cabeça quando você acorda, até mesmo pressão alta. Esse é um sinal de apneia. Pode estar, sim, relacionado a isso. Então, vale investigação, assim como a gente já tratou de outros assuntos, como o ronco, a falta de ar também, né, durante a noite. E essa é mais uma dica no nosso Papo de Especialista, junto com a Clínica de Comunicação, passando o WhatsApp aqui pra galera, pra se informar,
14: manda,
15: pra saber mais. 499-9209-6692. É o 99209-6662. E também nas redes sociais, no arroba Clínica Comunicação, no Instagram e Facebook, e também Comunicação Centro Auditivo, arroba Comunicação Centro Auditivo. Esses são os canais através das redes sociais, onde você encontra aí todos os detalhes e outras dicas relacionadas, então, à apneia, a sono, a comunicação no geral, né? Porque comunicação envolve tudo, envolve fala, envolve desenvolvimento, envolve a nossa parte... Esqueci o nome do ouvido?
14: Auditiva?
15: Auditiva. Enfim, é muito amplo.
14: É isso aí. Papo de Especialista amanhã. As doutoras estarão aqui no nosso programa para tirar mais dúvidas da nossa audiência. A Clínica de Comunicação Chapecó é aqui. Papo de Especialista.
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14: Legal, galera. Seguinte, o Dalcir Panisson. Obrigado, seu Dalcir. Ele falou o seguinte: estão trabalhando na Getúlio Vargas também, Ronesito, em frente à Bauer. Então, em frente à Bauer ali, pessoal, também tá tendo obras, também tá tendo reparos na via. Então, muito obrigado aí ao seu Dalcir, que mandou as informações. E você que tá no trânsito pode seguir abastecendo este programa, que é o programa importante para também trazer informações do trânsito para nossa galera. Você tá se achando, né, Eduardo?
15: Tá se achando. Bacana. Olha, eu tô lendo aqui as mensagens da galera contando do show da Ivete Sangalo em Chapecó.
14: Ah, é?
15: Muita história boa.
14: Tá, depois eu quero que você leia, hein?
15: Então, beleza.

0: 26 para as 4.
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4: A rádio da galera, tamo de volta aí, sim, estamos de volta, sim, meus amados. 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
5: Muito que bem.
4: Entendeu, outros... meu? É altos pica, altos top mesmo.
5: Oh, e uma boa dica, né? Já que hoje a gente tá falando de comerciantes.
4: Isso é, pra dar um up no comércio aí é uma boa ideia, viu?
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4: Legal, amanhã no Da Casa tem banda Ébanos e banda Pérola Negra com o seu sucesso.
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4: Também no sabadão tem banda Indecção e grupo Manotaço. A gente tá sorteando aqui um par de ingressos e um combo de cerveja. O nosso papo hoje é sobre comércio. A gente quer saber aí a audiência que lembra e que tem saudade de comércios que fecharam já aqui na cidade de Chapecó. Afinal, hoje é dia do comerciante. Mas se você quiser mandar uma dica aí de um comércio legal pra comprar, que você é sempre bem atendido, tá valendo também. A gente, claro, tá deixando em aberto aqui. É, fala, Ronei. Fala, Duda. Tenho saudades do tempo em que tinha uma sala de videogame na Nereu Ramos, em cima da Dava Plast. Muitas tardes por ali jogando Top Gear, Nintendo, juntamente com meu amigo Diego das entregas. Lá se vão mais 20 anos de amizade e ainda continua até nos dias de hoje. Um abraço pra vocês. Olha que demais, cara.
5: Gostei demais dessa mensagem.
4: 20 anos de amizade aí.
5: Nosso amigo Samuel.
4: E quem que era o freguês de quem aí, Samu, cara? Você que era o bom de play aí ou era o Diego que era bom de play? Conta pra nós. No Fifinha, no
5: Olha,
4: Fifinha.
5: Olha, seu Severino lembrou de um que fechou, mas faz pouco tempo. Eu moro aqui em Chapecó tem 4 anos, mas eu já sinto falta do Bar do Galo.
4: Foi que, no começo que, desse ano, né?
5: Que pena que fechou, mandou o seu Severino.
4: Pois é, o Bar do Galo era legal mesmo. Tem um estabelecimento que, na verdade, se transformou, que era uma bodega e agora é o Boteco do Julião. Mas eu tenho muita saudade, gente, da Bodeguita.
5: Bodeguita,
4: da
5: é
4: Bodeguita
5: verdade.
4: Ali no calçadão, antes da reforma, né? Antes da reforma do calçadão. Não quer dizer que eu tenha saudade do antigo calçadão, porque esse da Boulevard ali tá muito mais bonito agora,
5: tá,
4: né?
5: Tá legal, mais moderno.
4: Tá legal, tá mais moderno e tal. E então eu vou, volta e meia pra matar a saudade. Ontem, inclusive, tava no Boteco do Julião tomando café lá. Mas a saudade da Bodeguita é enorme. Quem frequentou a Bodeguita do meu amigo Márcio Zufo, sabe do que eu tô falando, era um lugar especial, tinha uma aura diferente, farmava aura. Bodeguita, hein? Bodeguita farmava aura,
5: eu
4: cara.
5: Eu tenho saudade do restaurante Malacarne, tinha o melhor mondongo, mandou pra gente a Elizabeth, mas ainda tem, né?
4: O Malacarne só mudou de endereço, né? O Malacarne agora tá num lugar super grande lá, bonitão também, né?
5: Cara, mais uma.
4: É galeteria eles, né? São galeteria.
5: Galeteria, isso, e é bem, né?
4: Cara,
5: topíssimo
4: lá, né?
5: Cine Astral, os dinossauros viviam ainda nessa época, mandou o Alcione.
4: Boa! Tenho saudade da Página Amarela, que era como vocês passam tudo que acontecia nos bailes de Chapecó e passava o nome de todos. E a delegacia era ali na loja Pampa. Quem mandou aqui foi a nossa ouvinte querida aqui, a Nena.
5: Nena Lemes.
4: A Nena tem saudade de saber as fofocas, então, das páginas amarelas do crime. Era na Condá, né? Saudades mesmo. Era o

0: Aldério Augusto que apresentava por um bom tempo, depois teve outros apresentadores também.
1: Deixa eu ver quem mais tá aqui, galera, é o Ricardo Galon, eu lembro, saudades do Aba do Peão. A Aba do Peão também fez muito sucesso. Pô,
0: bastante gente, né? Bastante gente mandou aqui sobre a Aba do Peão, né? Nossa, muita gente mandou aqui.
1: Essas festas davam muita gente também, né?
0: Davam. 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A Rose que mandou aqui.
1: Boa dica também.
0: Olha aí, boa pro Edson que pediu aqui das codornas.
1: Oi, aqui é o Clauber, tenho saudade do Bulldog no antigo calçadão. Não me lembro desse.
0: Também não me lembro desse.
1: Lembraram até das tapiocas que faziam no calçadão antigamente. Que ninguém... No calçadão era bem diferente,
0: era,
1: né?
0: Era bem diferente, né, cara?
1: Galera, a saudade mesmo é do Premier na Quintaneja. Bebida barata e fervo bom. Mandou o Ronaldo. Ronaldo era do fervo, então.
0: Olha aí, cara. Eu ia falar agora do Premier, que ninguém tinha falado do Premier ainda. Mas o Premier eu me lembro muito bem, né? Muitas noites de rock também no Premier. Agora o Premier ali é o quê, Dudu? É um sushi, né? No Premier agora, né?
1: É um sushi.
0: Preto e vermelho? É um sushi, né?
1: Deve ser mesmo.
0: Acho isso que é um sushi ali.
1: Oi, turma! Saudade do diretório. Nós ficávamos na esquina do Banco do Brasil com aqueles 7 colinas de garrafão, 5 litros. E depois todos os caminhos nos levavam para o... Diretório. O que, que é o diretório? Não tenho nenhuma lembrança disso.
0: Eu acho que era um bar, viu, Dudinha? Acho que era tipo uma casa de festa também. Saudades do fliperama embaixo da gráfica Cometa, Ronesito. Saudades da República do CRC também. Olha aqui, o Paulo mandou que também, cara, sente saudades de um lugar que era muito legal mesmo. E esse aqui eu lembro super bem, que era o Bar da Dulce, na Nereu Ramos. Bar da Dulce aí era muito top, hein, Paulão? Realmente, cara.
1: Galera, saudade do bar do Seu João, no Maria Gorete. Nós ia lá pra comer ovo em conserva. Que horror essa mensagem, Daniel! Ô, Daniel!
0: Eu vou ler, adorei essa aqui, eu vou ler. Saudades do bar do João. A gente ia pra lá pra comer ovo de conserva e ele tinha a unha do dedinho comprida que usava pra pescar o ovo dentro da conserva.
1: Vou embora! Eu não quero mais! Daniel, eu vou te bloquear!
0: Eu adorei!
1: Nossa, que nojo!
0: Eu adorei, mas cara...
1: Nossa, que saudade, né?
0: Ah, mas cara, ele usava o dedinho pra uma utilidade que é incrível, que é pescar o ovo de codorna dentro da conserva. Como que eu nunca pensei nisso? A partir de amanhã, eu não corto mais a unha do meu dedinho e eu vou usar ele pra pescar ovos de codorna dentro da conserva. Que ideia genial! Vivendo e aprendendo. Valeu, Dani! Valeu, João, por esse ensinamento fascinante, que é você pescar o ovo de codorna dentro do potinho. De codorna com o dedo, perfeito. Valeu, Daniel.
1: Não, bloqueado, Daniel, bloqueado.
0: Adorei.
2: Achou que ia faltar uma dessa, né?

0: FM. 12 para as 4.
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2: 4 e 1.
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18: 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Tamo de volta aí, moçada. Galera do bem, meus amigos, minhas amigas do rádio, agora nós adentramos a nossa quinta e última hora de programa aqui na tarde da Oeste Capital FM. Tarde de quinta-feira, programa de primeira, sol brilhando, dia maravilhoso, 27 graus em Chapecó. Hoje tá bom pra tomar o quê, Dudinha?
19: Pra tomar... cerveja.
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19: E você pode faturar um boné hoje aqui na nossa programação também, porque eles vieram fazer entrevista aqui e deixaram vários bonés para a gente distribuindo para nossa audiência. Uhum. 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
18: Oi, eu sou o Plínio, não tô como esquecer. Há anos atrás, pois me lembro muito bem da Capion. Deve ser Crápios, não? Pois foi lá que eu conheci a minha esposa. Já fazem 29 anos, já faz 29 anos que nós somos casados, temos 3 filhos. E o dono era o Ironi. Somos amigos até hoje, vocês são demais. Valeu pelo programa. Valeu, valeu, seu Plínio. Obrigado você pela audiência, queridão.
19: Ó, o diretor era ali na avenida com a Lauro Miller, um pouquinho pra cima da delegacia. Lembrou o Paulo.
18: Olha aqui, o nosso... quem? Quem, Dudinho? Quer falar?
19: Não, já falei?
18: Não, já falei. Tá. Desculpa, eu viajei aqui. O Darcy, Dudinha, ele falou: nesses 25 anos que estou morando em Chapecó, eu trabalhei muito no comércio e conheci muitas outras lojas. Pontos que já encerraram que o pessoal da audiência vai lembrar. Ponto Frio. Lembra das lojas Ponto Frio?
19: Lembro.
18: Lojas Ademar.
19: Valeu, Ademar.
18: Valeu, Ademar. O Ademar é o nosso ouvinte, né? Lembra que da última vez que a gente conversou, ele estava ligado na audiência aqui? Então... valeu, Ademar! Também as lojas Zanoelo. Quem lembra aí das lojas Zanoelo? Não lembro. Lojas Unitral. Unetral. Vocês lembram da loja Unetral? Lojas Volpato.
19: Lembro.
18: Lojas Salfer.
19: Lembro também. Não lembro o que era, mas lembro desse nome.
18: Americana Móveis.
19: América Móveis.
18: América Móveis, ah, isso eu lembro. Móveis.
19: Lembro também.
18: América Móveis era bem famosa
19: que
18: mesmo.
19: Que legal, bons nomes, hein? Bons comércios.
18: Bons comércios, bem lembrado aí. Valeu, Darcy, querido. Contribuiu com a nossa programação aqui hoje de tarde, hein? Mais uma loja, algum comércio aí, Dudinha?
19: Ó, mais um, o Barilan e a Foco Lanches. Aquilo ali bombava, hein? Quem mandou pra gente foi o Fernando.
18: O Antônio Remy mandou pra cá também um bar que fez muito sucesso, que a gente dançou, curtiu muito. E ele disse que sente saudades do bar, e eu já vou ter que discordar que eu não sinto saudades deste bar, Eduarda. Porque eu aproveitei tudo que esse bar entregou. Tudo.
19: Já sei qual é.
18: Eu vivi nesse bar, eu dei a vida, eu fui um jogador da Argentina nesse bar, eu joguei bola nesse bar, Dudinha. O Bar Olímpicos.
19: É esse mesmo, nossa, muito bom, hein?
18: Olímpicos, a gente viveu, hein, Remy? Esse eu não tenho como sentir saudade porque foi vivido nesse bar. Balotelli, meu amigo Bebeto Santos, os Negros Selvagens, o Alex, o Volney... galera do bem aí do samba de Chapecó, meu amigo Jaça. Foi vivido nesse Olímpicos, hein, piazada?
19: Esse foi, hein?
18: Que
19: esse,
18: coisa boa.
19: Esse a galera fez história.
18: Fizemos história nesse bar aí, realmente. Quem mais? Você pode participar aí, 49-3361-3130.
19: Segue mandando pra gente qual local deixa saudade.
18: A Julie falou o seguinte: eu morava ali perto da passarela onde foi o show da Ivete Sangalo no pátio da Canadá. Tinha muita gente na rua e era alta. Pra olhar melhor, tivesse a passarela, com certeza estaria lotada. Ah, é onde tem a passarela ali depois da Rótula da Bandeira, é isso, né? Foi no pátio da Canadá ali? Ou eu tô enganado? Foi, né?
19: Não sei.
18: Acho
19: não
18: que foi
19: tenho.
18: Por ali mesmo, no pátio da Canadá.
19: Mas legal essa memória aí, hein?
18: Pô, irada, demais. Eu lembro também de uma loja, Duda, que vendia calçados e fechou recentemente. Ou mudou de espaço e eu não sei mais onde é que tá. Mas era Podium, vocês lembram da Podium?
19: A Podium...
18: de calçados, que hoje é a 99 Óticas ali.
19: A Podium Esportes?
18: É.
19: Não sei onde tá, mas faz pouco também que fechou, é verdade.
18: Faz poucos meses. Mudou ou fechou, não sei.
19: Não sei também.
18: Mas ali naquela esquina ali, eu ficava babando nos tênis quando eu era moleque. Passava ali e ficava, nossa, cara, que vontade de ter um tênis desses
19: aí.
18: Bonito
19: demais, verdade.
18: Legal, gente.
19: Vamos ver quem mais que tá aqui mandando mensagem pra gente. Meu, tô perdida de tanta lembrança, hein?
18: Country Club, não sei se é assim que escreve, mas era na avenida onde hoje é uma pizzaria. Beatriz mandou aqui. Fala aí, galera, eu sou Lúcio Padilha, loja Ponto Frio, Ponto Mercado Frio. Maitã também, lembraram aqui mais uma vez. Fala aí, eu dei a vida, quase a alma nesse bar aí, o Bitelos Bar, cantava lá com a banda Caravelle, ô saudade. Ô, cara, a banda Caravelle cantava lá, não você cantava com a banda.
19: Olha aqui, mais uma. Galera, essas histórias de saudades, hein? Tem alguns lugares que podem deixar a gente até na saia justa. Eu moro há 26 anos em Chapecó e quando eu vim morar, eu trabalhava aqui e eu gastava todo o meu vale alimentação no Maitã, que foi onde a galera lembrou de antigamente, né? Mais um mercado aí da cidade que fez muito sucesso.
18: Pô, verdade, hein? Oh, é muito bom, cara, essas lembranças. Ele falou da banda Caravelle aqui. Vocês lembram da banda Caravelle, gente? Uh-uh. A banda Caravelle fez muito sucesso na região também. Quem cantava na banda Caravelle era a Jane, que é a filha do Johnny Camargo.
19: Sério?
18: Aham.
19: Olha só.
18: Aham. Uhum. Banda Caravelle. Banda Caravelle, banda Sabor do Som, banda Indecção, todas bandas chapecoenses de muito sucesso, de muita história, banda Santo Graal.
19: Ó, mais uma, Ronei, depois do plantão do HC, nós ia no restaurante turco que tinha no calçadão. Essa comida era maravilhosa. Ah, é. E no fim da tarde tinha um cafezinho que era mara também, mandou a Fran pra gente.
18: Nossa, restaurante turco em Chapecó?
19: Uhum, no calçadão. Diz que a comida era boa mesmo.
18: Não
19: tenho recordação, não me lembro e nunca ouvi falar também. Nunca vim, nem comi e nem
18: só
19: ouvi falar.
18: Não lembro desse aí, mas que legal. Um restaurante turco devia ser demais, hein?
19: Legal,
18: tô,
19: né?
18: Curiosidade, né? De comer comida turca deve ser muito boa.
19: Galera, nós frequentávamos muito o Bahamas. É, e também tinha o Companhia do Chope.
18: Ah, esse é famoso,
19: esse, hein? Esse é muito famoso.
18: Bonato Materiais de Construção, ficava na esquina da São Pedro com a Nereu Ramos. Que nostalgia, galera. Muitas lembranças hoje no programa Se Joga. Irado. Quem mandou mensagem aqui foi o Nelotiba. Nelotiba, valeu, Nelô. Grande Nelotiba.
19: Os anjinhos aí, ninguém fica falando da casa das primas, né? Eu mesmo nunca fui, mas tinha umas que eram famosas. Tá bom, então.
18: Tem umas famosas ainda, né? Tem umas famosas ainda. É. Tem uma que aparece pra mim, eu também não sigo, obviamente, né? Mas tem uma que aparece pra mim, às vezes, no TikTok lá.
19: Ah,
18: uma famosa.
19: Em Chapecó.
18: Aham, que é o nome de uma planta frutífera.
19: Uma planta frutífera?
18: É o nome de uma árvore de fruta.
19: Não consigo pensar.
18: Que? Como assim? Tem a laranjeira, tem a bananeira e tem o limoeiro.
19: Ai, meu Deus.
18: Não é, cara? É o nome de uma árvore de fruta, cabeção. Me entregou aqui.
19: Vai, se joga um pouco mais sozinho. Marrom Glacê, quando ele ainda ficava em frente ao Hospital Santo Antônio.
18: Ô, nossa. Beto Banha, boa. Marrom Glacê é uma delícia. Como lá direto.
19: É,
18: beijo, Betão.
19: Ainda tá, só mudou de endereço, mas aí a comida tem o mesmo sabor.
18: É muito boa, a melhor batatinha da cidade.

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1: 4h20.
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2: 29 para as 5.
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2: 20 para as 5.
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7: Piru little baby.
8: Ela tá esperta, ela tá esperta, ela veio, ela tá atenta. Seguinte, pessoal, a gente vai deixando o nosso programa por aqui, vai abandonando vocês nunca, nunca!
7: Jamais!
8: Jamais, meus amigos, a gente vai só se despedir aqui pra abrir alas para o golaço que vai falar hoje sobre a vitória da Argentina pra cima da Inglaterra e também sobre o jogo.

0: da Chapecoense, que acontece amanhã. E aí amanhã é contra o Bahia. Pedreira demais. Direto da casa do Bahia, lá na Arena Fonte Nova. E aí, cara, na quarta-feira tem nada mais, nada menos do que o Flamengo pra gente enfrentar aqui na nossa casa. E aí tem outro jogo depois, gente, que também tá barbadinha no domingo.
1: Qual,
0: né?
1: Qual que é?
0: E é o jogo contra o Santos, direto na Vila Belmiro, com o Neymar em campo.
1: Tudo tranquilo.
0: Então, assim, a vida da Chapecoense tá uma uva nesses próximos dias, né? Assim, os próximos jogos do Verdão realmente serão muito fáceis de passar, né? Muito fáceis de pontuar. Só que não, né? Quer uma festa completa sem dor de cabeça?
1: Quero!
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1: Muito que bem, bom
0: muito
1: recado.
0: Legal.
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0: 84! Então tá, galera, é isso aí, vamos passar os sorteios de hoje.
1: Quanta
0: que dá os últimos
1: mensagem.
0: Recados.
1: Olha, hoje se a gente fizesse um programa só falado, sem música, eu acho que não ia dar pra ler tudo, porque toda vez que a gente lembra de um nome, outra pessoa manda outra mensagem e vai lembrando de outro. É. A gente agradece do coração todo mundo que tirou um tempinho pra digitar, pra mandar áudio pra gente. Muito bom ouvir vocês e tava todo mundo participando dos sorteios aí, tá?
0: Foi bem legal hoje a resenha.
1: Muito bacana, adoro falar sobre o passado, assim, lembrar de locais.
0: Lugares, né? Lugares inesquecíveis, incríveis em Chapecó. A gente até pede desculpa aqui, a gente não conseguiu atender, não conseguiu ler, mas a gente promete que vai fazer em breve mais um programa sobre comércios antigos aqui de Chapecó, porque rendeu muito hoje e foi muito legal falar dos... A gente pode fazer, Duda, na real, sabe o quê? É, dividir por setores, né? Falar só sobre os bares, só sobre as lojas de imóveis, só sobre os mercados, porque tem muito comércio, a cidade tá fazendo
1: muito.
0: 104, né? 105?
1: É, é verdade.
0: 105 anos?
1: 108 já, Rony.
0: 108, meu Deus, gente. Eu lembro quando a gente tava fazendo o programa do centenário aqui na Oeste, cara. E já estamos fazendo 108 anos, o que que tá acontecendo? Por que que o tempo tá passando? Tempo, vai com calma.
1: Na verdade,
0: tempo.
1: Agora em agosto faz 109, né?
0: 109, a gente tá com 108 anos.
1: Tá com 108
0: anos.
1: Agora. Isso aí.
0: Então tem história, né, gente? Tem um monte de coisa aí, tem várias histórias legais pra gente trocar ideia ainda. E esse foi mais um programa Se Joga. Então os sorteios de hoje aí, Dudinho.
1: Vamos lá, quem vai para a Italianíssima é o Assis Jacoski. Parabéns,
0: seu Assis.
1: Assis.
0: Meu Deus, finalmente esse homem ganhou alguma coisa na rádio, cara.
1: Querida do céu.
0: Bicho participa todo dia aqui, cara.
1: Todo santo dia e hoje deu sorte, seu
0: Meu
1: Assis.
0: Meu Deus, finalmente ganhou alguma coisa aqui
1: quem
0: nessa rádio.
1: Quem vai para o Arraiá ATR é o Reinaldo Pereira. Parabéns, menino Reinaldo. E amanhã tem mais sorteio de par de ingressos. Lembrando que o Arraiá ATR acontece no sábado, dia 18. Então segue participando que ainda dá chance, ainda tem chance de ganhar. Chapecó Bonés, com aquele boné personalizado da Cultivados, foi o Leonardo Remus, o ganhador. E presente do da casa com combo de cerveja, mais par de entradas para sexta-feira de ouro que acontece amanhã, foi o George que ganhou. Esses são os ganhadores da tarde de hoje. Amanhã tem muito mais.
0: Legal, então era isso, pessoal do bem, meus amigos e minhas amigas do rádio. Quero desejar pra vocês uma excelente quinta-noite. Eu amo quinta-feira, amo, amo, amo de paixão quinta-feira, porque a quinta-feira eu ainda não tenho a responsabilidade de sair com a minha garota, né? Porque sexta e sábado é com ela. E também não é o começo da semana que seria imprudente ir num churrasco, por exemplo.
1: Na segunda.
0: E aí na quinta-feira, Eduarda, eu estou aqui recebendo neste momento do meu amigo o Cheidão, o quarto convite pra churrasco hoje.
1: Só hoje?
0: Hoje, pra hoje.
1: Caramba.
0: Quatro churrascos pra ir hoje, Eduardo.
1: Caramba. Vai então, conseguir assim, em todos?
0: Não, eu não irei em todos, mas eu irei em no mínimo dois. No mínimo
1: vai,
0: dois.
1: Sai de um e vai pra outro.
0: Não, vou sair de um e vou pra outro. E a gente tem um evento junto hoje à noite ainda.
1: É verdade,
0: ainda.
1: Tem mais um
0: então,
1: evento.
0: A gente vai se dar tchau agora aqui no ar, mas logo depois a gente vai estar se encontrando mais uma vez, Eduardo e Gabriela.
1: Isso aí, estamos indo nessa.
0: Para
1: a
0: sua
1: nessa,
0: depressão.
1: É, já não basta ter que trabalhar com o Ronei a tarde inteira. Quando ele disse assim, ah, tu recebeu o convite? Eu disse sim.
0: Não acredito que tu vai também.
1: Não acredito que tu também. Não, mas é bom que tu vai dar um pulo em um, dá um pulo em outro, talvez tu chegue antes e dê tempo de
0: você
1: tu sair.
0: Já vazar, né? Tá bom.
1: Que absurdo. Tamo indo nessa, galera.
0: Tchau.
1: Amanhã a gente se encontra mais uma vez aqui, se Deus quiser. Grande beijo, fique bem, cuide de si e cuide dos seus.
0: Um beijo, galera. Obrigado pela audiência, pela companhia, pela preferência e pela paciência com o Ronesito e com a Duda. Beijo, até!
1: Fui.

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0: tarde pra você, ouvinte conectado na 93.3, a FM da galera e do futebol, está no ar o nosso golaço! Véspera de jogo, véspera de Chapecoense, agora 5 horas, 9 minutos, vamos juntos até as 7 horas da noite com muita informação da Chape e, claro, de futebol. 24 graus é a temperatura em Chapecó, rapaz, tempo ensolarado, tá quente, cara, tá quente aqui em Chapecó. E você participa conosco pelo 3361-3130. 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Vamos fazer conexão. Se aqui tá quente, eu quero saber como está Salvador neste momento. Muito boa tarde, Matias Brasil. Em que local você está, Matias? Boa tarde!
1: Tudo bem, Andrei? Um abraço para você, um abraço para nossa audiência, para o pessoal que acompanha a programação aí do nosso golaço. A partir de agora, trazendo as informações da Chapecoense na 93.3. Eu estou aqui bem próximo ao farol da Barra. Estou na Barra, em Salvador. 25 graus a temperatura nesse momento. Um calor para cada um. Rapaz, tá quente pra caramba, viu? E a partir de agora a gente começa a trazer todos os detalhes envolvendo aí. Olha aí, ó. Olha aí, ó. Como é que é? Olha aí, ó. O pessoal aqui tem muita gentileza, isso sim, viu? Fui muito bem tratado aonde passei aqui na Bahia, então agradecer a todos os baianos de uma forma geral, porque a gente foi muito bem tratado, bem recepcionado no aeroporto, o pessoal aqui que faz os veículos de mobilidade urbana também, os taxistas, o pessoal tratou a gente com muita educação, muito respeito. Chegamos aqui, onde a gente está nesse momento para fazer o nosso programa, o Boteco do Caranguejo na Barra. O pessoal também tratou a gente super bem, não precisou muito, foi trocar duas palavras aqui e já autorizaram para a gente fazer o programa. Então, de coração a todo mundo aqui em Salvador, muito obrigado pela recepção. Tá muito bacana, viu, Andrei?
0: Cuida, Matias. Te cuida, Matias Brasil. Nossa, o repórter setorista.
1: Casado, velho.
0: Eu
1: casado.
0: Sei, te cuida com as palavras, Matias. Matias, que tá diretamente de Salvador, daqui a pouquinho ele vai trazer todos os detalhes pra gente, tá, Chapecoense. Matias, que foi... O Matias que foi barrado no barradão, cara. Ele vai contar daqui a pouquinho essa história pra gente também, pra Central de Negócios. 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Nós coordena Matheus Montemes. Muito boa tarde, Matheus. O que você vai trazer pra gente do golaço de hoje?
2: Muito boa tarde, André Sartori. Boa tarde, Matias Brasil. Pessoal que tá com a gente, nossos comentaristas, nossa audiência. Eu vou trazer daqui a pouquinho os destaques do jornalismo. Nós temos obras na Getúlio Vargas e Fernando Machado alterando o trânsito. O pessoal tava agora à tarde, agora há pouquinho, em frente a Gambato ali, na Fernando Machado, já dando uma repaginada no asfaltamento. Por isso o pessoal vai enfrentar filas agora. Tomara que o pessoal consiga retomar ali amanhã, não sei se vai ser possível, porque já tá uma fila bem grande na Fernando Machado. Brasileiro é eleito melhor padeiro do mundo em prêmio internacional de panificação. Vou trazer o que ele tem a ver com a nossa região aqui. E ainda, Emosc faz novo apelo por doações e alertas para estoques de sangue em Santa Catarina. Semana passada falamos sobre isso e falamos também sobre as doações do Emosc. Muita gente precisando de sangue e muita gente que quer doar, às vezes não sabe o caminho. A gente vai trazer também no programa de hoje. Sobre o futebol, Série A do Brasileiro, hoje volta a Série A finalmente. Onde está Matias Brasil? No Barradão, a gente vai ter em Salvador, Vitória e Vasco às 7:30 e o Botafogo pega o Santos às 7:30 no Engenhão. E amanhã um monte de jogo também, vai ter jogo na semana que vem e eu vou trazer também os jogos da Copa do Mundo do final de semana.
0: 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Esse confronto que acontece às 7:30 da noite. Daqui a pouquinho a gente passa mais algumas odds da 01.bet. Além disso, vamos falar sobre o Wilton Pereira Sampaio. Vai apitar a final? Não vai apitar a final? O Zinedine Zidane, que pode ser o novo técnico da seleção da França. CBF também com a questão do impedimento semiautomático. Quando ele vai iniciar nas competições aqui da CBF? A gente vai dar um giro no mercado da bola internacional, com os jogadores brasileiros movimentando o mercado, principalmente da Premier League. Tudo isso no golaço de hoje. 33613130, tem dois vales de R$100 no quinto para você acompanhar o jogo do terceiro lugar, a grande final da Copa do Mundo.
2: Vamos, Raul Gil,
0: até o Raul Gil vai lá no quinto aproveitar. Com toda certeza você participa, manda seu recado, vai estar concorrendo a dois vales de R$100.
2: São os últimos vales, tem hoje e amanhã.
0: Só isso?
2: É porque depois termina a nossa parceria com o quinto da Copa do Mundo. A gente vai negociar mais, lógico, né? Porque a audiência merece no quinto. E todo mundo que vai no quinto, a gente recebe mensagem aqui na rádio, super bem recebido, comida top, cerveja gelada, tem drink. É bom demais.
0: O Guaraná espumado deles é muito bom. O nosso comentarista, analista, Vitor Hugo, muito boa tarde, Vitão. Véspera de jogo, tivemos a live pré-jogo hoje pela parte da manhã, falando bastante desse confronto Bahia-Chapecoense, mas claro que a gente vai falar muito sobre esse duelo aqui no golaço de hoje. Boa tarde, Vitão!
3: Boa tarde, Andrei. Boa tarde, Matheus. Boa tarde, Matias, aí na Bahia.
1: Arde.
3: Boa tarde, Rodolfo. E o sol, hein? Aqui tá bonito também, viu, Matias? Depois de muito frio, muita chuva, agora tá bem bacana, assim. Não precisou colocar nem um agasalho, um casaco. Estou de bermuda, estou bem... Estou com
1: Eu
3: com
1: também tô, Vitão.
3: É, mas você está mais próximo da linha do Equador, né? Enfim, falar de Chapecoense, né? A gente já fez a live pela manhã, tá disponível no canal da Oeste Capital no YouTube. Convido você a dar uma olhadinha, né? A gente fala muito sobre o confronto de maneira mais aprofundada e principalmente na parte tática ali, explicando os encaixes, de que maneira joga o Bahia, de que maneira pode ter perigos de um lado e outro, né? Os pontos fortes e fracos ali dos times no campinho tático. Aqui a gente vai falar também de vários outros assuntos, mas o principal é o retorno, né? A volta da Série A do Campeonato Brasileiro.
0: 33613130, o que tu espera de diferente da Chá pra sequência da temporada? Mande seu recado, 45 segundos de áudio, nome completo, bairro da onde tá falando. Você pode levar dois vales de R$100 do quinto, rapaz.
2: Bom demais. Abração pro Zildo Girardi, tem Erval Velho. Erval Velho de Santa Catarina, com o YouTube já assistindo a gente. E lembrando que amanhã vai ter um show de prêmio na transmissão, um monte de coisa da 01.bet, da Maidana, da Santa Massa, vai ter kit do inverno. Então vai ser legal demais a transmissão de Chapecoense e Bahia amanhã, já a partir das 5 horas do golaço.
0: É, você participa conosco amanhã, 5 horas, nosso golaço especial, o goleiro da galera. Diga lá, Rodolfo, boa tarde, Rodolfo, tudo certo?
4: Boa tarde, meu rei. Boa tarde, Matias, Brasil. Boa tarde, Montenegro. Boa tarde, boa tarde, Vitor Hugo.
1: Yeah, boy.
4: Isso é Bahia ou Vitória? Boa tarde, Andrei. Boa tarde a todos os ouvintes. A expectativa agora é pro brasileiro, né? Como o Vitão falou, o brasileiro já começa a Série A hoje e a Chapecoense vai jogar um jogo que tá na quarta rodada, né? Que foi adiado. E vamos ver como se comporta o Verdão. A expectativa aí de ver o Rafael Lacerda praticamente estreando agora no brasileiro. E vamos aguardar como vai se comportar a Chapecoense em campo, como vai se comportar a desenvoltura dos atletas, mediante um Bahia que também tá muito pressionado, mas tem qualidade. Então vamos ver o que vai ser da Chape amanhã à noite, Andrei.
0: Seja que dê tudo certo, Rodolfo. Que dê tudo certo, Rodolfo. Vamos com uma informação importante, é isso, Matheus Montemezu?
2: Isso, abrindo espaço para o jornalismo agora. A informação da Polícia Civil aqui de Santa Catarina, que acaba de chegar por parte da Delegacia de Maravilha, é que atualização agora nós temos sobre aquele ônibus paraguaio que acabou tombando durante a madrugada, ainda de quarta-feira, mais ou menos 1h da manhã. Tivemos aqui o óbito de uma quarta pessoa. Lembrando que 3 faleceram, 3 mulheres, a avó mãe e uma filha. E agora uma mulher de 37 anos que estava internada em São Miguel do Oeste acabou falecendo. Então, ao todo aqui, são quatro mortes, quatro mulheres. Todo esse pessoal do Paraguai participou de uma competição em Canela, no Rio Grande do Sul, de dança, de festival de dança. Voltava para o Paraguai quando o motorista, em um trecho que ele não conhecia, acabou perdendo o controle do ônibus. A princípio, a informação inicial é falta de freio. E, infelizmente, agora, nesse momento, a polícia traz a informação que temos uma quarta pessoa que perdeu a vida, mulher de 37 anos, que estava no Hospital Regional Terezinha Gaio Basso, em São Miguel do Oeste.
5: Inclusive, quem está na nossa live está vendo imagens aí, infelizmente, desse grave acidente que a gente teve. E agora, chegando essa quarta vítima no Sonho Café News, amanhã, a partir das 7 da manhã, a gente vai falar mais sobre esse assunto.
2: Faleceu uma garotinha de 8 anos no acidente, né? Foi bem feio mesmo.
5: Era a mãe, a filha e a avó, é isso, né?
2: E agora a gente não tem informação de quem é a pessoa de 37 anos, tá? Se tem parentesco ou não, mas é assim, como muita gente foi competir, também foi a família junto, né?
5: Sim.
2: Então também teve esse fato, né, de perder pessoas da mesma família, infelizmente. Ao todo, 8 pessoas levadas gravemente feridas para hospitais ali da região e uma criança chegou a vir para Chapecó, está sendo atendida no Hospital Regional do Oeste.
5: Lembrando que a gente teve, acho que, se não me engano, ontem mesmo, né, foi o Saer que fez esse deslocamento justamente até aqui em Chapecó. Triste, a gente vai falar ainda mais sobre isso amanhã dentro do nosso Sonho Café News a partir das 7 horas da manhã. Matias Brasil, você foi barrado no Barradão? Como é essa história, Matias?
1: Rapaz, fui barrado no Barradão, exatamente. Eu fui pro treinamento da Chapecoense hoje pela parte da manhã, às 9 horas da manhã. Quando cheguei no Manuel Barradas, que inclusive está no arroba West Capital Sports 1, mais imagens e como funciona lá, como é o centro de treinamentos, o pessoal simplesmente olhou pra mim e disse, olha, não pode. Era o treino autorizado da Chapecoense, mas o supervisor do Vitória, como o Vitória tem jogo hoje e a base também tinha treinamento hoje pela parte da manhã, não autorizou o acesso da imprensa. Então eu estava lá sozinho, né, como sempre, acompanhando a Chapecoense, e infelizmente não deu pra acompanhar o treinamento do Verdão, viu? O treinamento que aconteceu hoje com os portões fechados e encerrando a preparação pra enfrentar a equipe do Bahia amanhã. Já trazendo também o provável time da Chapecoense, que às 18 horas a gente vai estar reforçando, né? Um provável time com o Rafael Santos no gol, na ala direita ali, na lateral direita, o Marcos Vinícius, a dupla de zaga com o Rafael Thierry e com o Eduardo Doma, que tá retornando de lesão na coxa, e na lateral esquerda o Bruno Pacheco. No meio campo, o Camilo e o Bruno Matias, que também retorna de uma lesão de LCA, e o Giovanni Augusto fecha o trio de meio campo. E no ataque, o Enio, o Marcinho e o Bolazzi centralizado. Depois do treinamento, a gente teve a entrevista coletiva aí com o técnico Rafael Lacerda. Ela foi remota. Estamos aqui na Bahia, mas tivemos que encaminhar uma pergunta para ele para poder, né, trocar uma ideia. Vamos ouvir aí o Rafael Lacerda, a partir de agora, nesse momento aqui no nosso golaço, para comentar um pouco mais sobre o que ele espera. Porque o Bruno Matias vai estrear em uma Série A de Campeonato Brasileiro, mas não é só ele. O Rafael também. Vamos ouvir o técnico Rafael Lacerda respondendo esse questionamento sobre a expectativa e a ansiedade para estrear em Série A de Campeonato Brasileiro, comandando a Chapecoense.
6: Eu não levo muito para esse lado, Rangel. Claro que, para mim, eu já falei, isso é uma satisfação muito grande. Não digo nem estar na Série A, mas sim na Chapecoense, que é um grande clube do futebol brasileiro, né? Então, a gente não tem tempo assim de ficar pensando no individual. Claro que é gratificante, como eu falo, mas a gente pensa muito jogo a jogo. O futebol ele nos requer muito tempo de pensar, de planejar, de executar as nossas ideias. Então, realmente a gente até esquece, né, do que está acontecendo assim fora. Claro que é um nível muito alto, vou enfrentar grandes treinadores, me sinto totalmente capacitado. Todo treinador ele tem um início, né? Acho que todos eles hoje que estão na Série A, né, que não, acho que eu sou o que vou estrear na Série A, todos eles tiveram a primeira vez, todos eles em algum momento da sua carreira tiveram a sua primeira participação na Série A. E eu encaro isso como uma forma muito natural, muito tranquila e, como disse, me sinto muito preparado. São sim, e esse jogo de xadrez, eu acho que a cada jogo, principalmente nós como comissão, a gente é uma comissão que estuda muito o adversário. Então cada jogo é uma história, a gente tem essa história hoje, amanhã contra o Bahia, depois vai ser contra o Flamengo e assim por diante, né? Cada jogo uma história, cada jogo uma final, e nós temos que pensar assim, se a Chapecoense quer uma melhora, quer uma retomada, não adianta a gente fazer planos e planejamentos a longo prazo, tem que ser tudo a curto, pensar jogo a jogo, que assim as coisas podem acontecer.
1: Aí, Rafael Lacerda, técnico da Chapecoense, entrevista que aconteceu hoje pela parte da manhã, remotamente. Como falei, estamos presentes aqui na Bahia, mas a gente deve encaminhar remotamente. 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Jaime, tudo bem? Seja bem-vindo ao nosso golaço, é um prazer, né? Primeiramente, obrigado por você ceder o espaço aqui do Boteco pra gente poder fazer o nosso programa, pra gente poder interagir com os nossos ouvintes. Lá em Chapecó, nós estamos falando pro outro lado do Brasil. É normal esse calor todo?
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1: A última, Jaime, obrigado, viu? A última. Oi, pode falar. Pergunta
4: ele se ele é Bahia ou Vitória.
7: Sou tricolor de aço.
4: Aê, Bahia, Superman.
7: Com certeza.
1: E o palpite pra amanhã, então? Vou ter que pedir o palpite pra amanhã.
7: Mas o último jogo a gente não foi bem, mas amanhã eu acredito que é 2-0.
1: Certo, Jaime, novamente, muito obrigado por recepcionar nossa equipe aqui, obrigado de coração mesmo por ceder o espaço pra gente, tá? 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
1: Tamo junto, Rio, obrigado, um abração. Esse aí é o Jaime, não é Bordignon, é o Jaime gerente aqui do Boteco do Caranguejo da Barra.
5: Boa, Matias Brasil. Valeu, Matias Brasil. O Rodolfo aí tá babando agora, coitado do Rodolfo, vai passar vontade. Pra Central de Negócios, Magnoli 01.bet, vamos falar um pouco mais também sobre Copa do Mundo enquanto você participa. 33613130, tem dois vales de R$100 do quinto. O que você espera de diferente pra Chapecoense nessa sequência de temporada? Mande seu recado, mande aquele alô. Ontem a gente teve a classificação da Argentina, a gente até falou da questão da bandeira das Ilhas Malvinas lá, sobre essa questão. A FIFA tá analisando uma punição, mas já deixou claro,
2: não vai acontecer nada,
5: que a punição vai ser só após a Copa do Mundo. Já deixou claro que vai punir apenas depois
2: da Copa. O cartão não era depois da Copa.
5: O cartão tem que ser agora. Mas essa punição, por conta da faixa, só depois da Copa do Mundo. Vai analisar os fatos, ver os jogadores que pegaram. Então, paciência, né? Tem que tomar a decisão correta, segundo a FIFA aí. Mas isso já foi definido.
3: Hã? É que deve ter o VAR, né, seu cara?
5: Ah, é, deve ter
3: o VAR. Tem o VAR, mas é um VAR um pouco mais
5: devagar. É o VAR devagar. Dos princípios.
3: É o devagar, não é o VAR isso aí. É brincadeira.
5: surpreendente é se fosse acontecer algo mesmo já agora pra essa final. Aí o cara ia se surpreender, mas já não tem surpresa nenhuma. Mas o que prejudicou o Brasil com essa classificação da Argentina foi que o Arthur Wilton Pereira Sampaio não deve apitar a grande final, tá? Justamente por ser a Argentina na decisão da competição, o Arthur brasileiro Wilton Pereira Sampaio vai ter a possibilidade de apitar um grande jogo. Tudo indica que ele vai apitar o terceiro lugar, a decisão do terceiro colocado da Copa.
3: Eles evitam países fronteiriços, né? Então, sim, o Brasil faz fronteira com a Argentina. E aí acaba que, né, independente de rivalidade ou não, eles evitam esse tipo de proximidade, né? Por haver, poder haver até uma margem aí pra ter, numa dessa, até um parentesco longínquo aí, que não é exatamente o caso dele, mas eles evitam, né? Até mesmo, por exemplo, né, se eles puderem colocar um sul-americano num jogo europeu, é melhor ainda, né? Que aí fica cada vez, quanto mais longe, melhor.
5: Vamos ver o que vai acontecer, mas bem provavelmente ele vai ficar. Então, com essa disputa do terceiro lugar, pode ser também que perca, né, a disputa do terceiro. A gente não sabe quem vai apitar, ainda não foi divulgado pela FIFA, mas pela atuação dele e pelo que a FIFA, também a comissão de arbitragem da FIFA, demonstrou junto ao Wilton Pereira Sampaio, é que ele comande a arbitragem nesse jogo da terceira colocação. Lembrando que na final do Mundial em 1986, vencido pela Argentina contra a Alemanha, a gente teve um brasileiro, né? O Romualdo Arpe Filho foi o árbitro naquela
3: Exatamente,
5: partida.
3: Ele é lá de Santos. Ele é lá da minha cidade. Aí. Faleceu, né, recentemente, mas ele era foi considerado, né, um dos maiores árbitros de todos os tempos, né? Porque tem muitos que se ficaram famosos pela polêmica, né? Tipo Armando Marques, né? Tem muitos que querem defender que o Armando Marques é um árbitro histórico e tal, mas, pô, ele cometeu aquela gafe em 1973 que ele teve que ser declarado empate na final do Campeonato Paulista porque ele errou na contagem dos pênaltis. Negócio absurdo de imaginar nos dias de hoje, né? Foi lá e apitou o final do jogo, Rodolfo. Ainda tinha mais um a bater, ele apitou, acabou. Aí o pessoal, erro de direito, acabou sendo campeão dividido a Portuguesa e o Santos em 1973. Aliás, único título da Portuguesa aí.
5: Vale lembrar, tá, que o árbitro que deve comandar a grande final da Copa do Mundo, ele é iraniano, tá? O Ali Reza Vaghani, árbitro então que é iraniano, então, mas foi naturalizado australiano. Então,
3: mas aí é preocupante, hein? Tu não sei o que acredita que não acha sobre isso, mas porque assim, né, quais são os jogos e o nível que ele faz o comando, né, de qual tipo, nível de partida?
5: Ele comanda jogos da Austrália, tá? Só pra
3: então, utilizar. Então é complicado, né, numa hora dessa, colocar um árbitro de uma liga menos expressiva, né? Talvez pode ser por falta de opção? Pode, né? Pode ser. Porque, por exemplo, né, colocar um da Ásia, talvez, se for um japonês, vai, por exemplo, que ficaria, é uma liga um pouco melhor, poderia ter alguém experiente nesse sentido, não sei se é uma opção. Porque se você colocar da Europa, vai dizer que tem uma questão, né, ou a favor ou contra o time europeu. Se vai colocar alguém lá do Sul-Americano, é inviável, né, que na verdade são os dois continentes com os melhores árbitros, né. Fica na dúvida aí a questão da competência do árbitro, né, perante principalmente grandes jogadores, né? Alguns se intimidam, né, André?
5: Outro nome que está sendo cotado, porque o que a FIFA entende, que esse seria o principal nome, o Vaghani, que é iraniano, naturalizado australiano. Porém, tem a questão dos Estados Unidos com o Irã. Tem essa possibilidade de outro nome surgir, tem dois nomes que estão nessa disputa, é o Slavko Vincic, que é árbitro esloveno, mas apita competições da UEFA desde 2021. Champions League, Europa League, então é um árbitro já conhecido também, já tem esses grandes confrontos no currículo, talvez é uma outra opção. Tu tinha chamado, Matias Brasil?
1: Não, é que essa aqui em homenagem ao Vitor Hugo aqui, ó, que essa aqui é homenagem ao Vitor Hugo, ó, e essa aqui é no 0800 também, ó. Ó, Vitor Hugo.
3: Aê, tá certo.
1: Agora cara, tá muito quente aqui, Andrei, tá muito quente, cara.
3: Põe um gelinho aí que vai ficar bom.
5: Vai dar um tibum na praia, o Matias Brasil. Daqui a pouquinho tu volta.
3: Fica tranquilo que aí não tem tubarão, hein? Tubarão é em Recife.
5: Olha aí.
1: Só na Chapecoense.
5: Também, bem lembrado. Só pra gente fechar a Copa do Mundo e ir pro nosso primeiro intervalo, tá? Porque tem uma informação até bastante interessante de estatística, porque essa decisão entre Espanha e Argentina bate mais um recorde de mais de 90 anos em Copa do Mundo. É a final de Copa com o maior número de jogadores de um único clube. Ao todo são 10 representantes do Atlético de Madrid. Até o impressiona o Atlético de Madrid, que é um, claro, é um time conhecido, mas não é um dos gigantes assim do futebol europeu. Ao todo são 10 jogadores do Atlético de Madrid que vão disputar essa final. Os espanhóis Alex Baena, Grimaldo, Lloriente e Pubio, que jogam na equipe madrilena e são espanhóis. E os argentinos, Thiago Almada, Giuliano Simeone, Julian Álvares, Musso, Nahuel Molina e Nico Gonzalez, todos atuam na equipe do Atlético de Madrid.
3: É, isso tem uma relação direta com o treinador Simeone, né? Inclusive está nos camarotes ali assistindo o jogo, porque o filho dele, né, está na Copa, né, foi titular na última partida. Tem muita relação com isso, né? Teve um período também que o Valencia tinha muitos argentinos, depois trouxeram brasileiros e aí diziam, os brasileiros não dão certo aqui, é porque era território argentino, né? Mas é uma tendência até, se você pode ver que uma equipe, por exemplo, agora que é campeã argentina duas vezes seguida, vai ter mais treinadores argentinos ainda espalhados pelo mercado e jogadores argentinos por terem chego duas finais seguidas. Isso traz consequências positivas para o mercado dos nossos vizinhos.
5: 33613130, você participa aqui do Espera de Diferente da Chape para a sequência da temporada, vai mandando seu recado, tem dois vales de R$100 do quinto. Daqui a pouquinho a gente vai falar um pouco mais sobre as entrevistas do técnico Rafael Lacerda, vamos falar sobre um possível novo técnico da França e a Série B do Campeonato Brasileiro daqui a pouco no nosso Golaço!
2: Relógio marcando 5h35. Tempo tá quente hoje em Chapecó. Minha Nossa Senhora, hein? Temperatura de 24 graus nesse momento pro inverno, hein? 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
9: No ar o nosso Rádio Dicas, muitas oportunidades. A CB Revenda Ambev está com vaga em aberto para trabalhar como ajudante de entrega, motorista de entrega CNH, categoria C ou D, representante de negócios com CNH, categoria AB. Ficou interessado nessas vagas aqui? Então entra em contato com a CB 991-23-0363 e saiba mais. De novo, 991-23-0363, vagas de ajudante de entrega, motorista de entrega, CNH categoria C ou D e representante de negócios com CNH categoria AB, direto com a CB Revenda Ambev. 991-23-0363. Posto Catarina contrata frentista masculino. Interessados comparecer na rua São Pedro, no Posto Catarina, direto no Posto Catarina. Para homens, vaga para frentistas. Essas as informações de hoje do Rádio Dicas, que volta amanhã de manhã.
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9: Com o nosso golaço, faltando 19 minutos para 6 horas da tarde. Você participa 33613130. Sinta-se à vontade, manda aquele alô mais do que especial pra gente nessa primeira hora, sempre pra Central de Negócios Magnólia. 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
9: 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Matias Brasil, como foi a viagem, Matias Brasil, até Salvador, na Bahia, Matias?
11: Na Bahia, não, foi tranquilo, viu, André? Graças a Deus, uma viagem tranquila. A gente embarcou aí em Chapecó à noite, depois voamos de São Paulo até Salvador. Cheguei por volta das 3 horas da manhã, mandei mensagem pra Matheus Montemesso e tava dormindo, tem que acordar, né? Não tem muito o que conversar, né? Vi, é aquela igual aquela figurinha lá, o Matheus.

0: Brusque, né? É, e 3 horas eu da manhã a gente mandou... Mandei mensagem pra ele, cheguei no hotel, tudo tranquilo, graças a Deus, uma viagem muito calma. Pessoal no avião também aí, que via pra Salvador, muito receptivo. Eu sentei do lado aí de 2 moradores aqui de Salvador. Pessoal, muito bacana, a gente conseguiu trocar uma ideia aqui. Um torce pro Bahia, outro torce pro Vitória. Eu fiquei eu ali no meio, ali com a Chapecoense dos caras, ali trocando uma ideia com eles. Mas tudo certo, a viagem foi bacana também, viu, Andrei? Já que tu tá falando em viajar, Andrei, um passarinho verde voou de Chapecó aqui no meu ombro agora, com uma informação. O goleiro Anderson Silva teve uma lesão na panturrilha. E ele vai. É lesão de grau 1 e vai ficar fora cerca de 10 dias. Lesão de grau 1 na panturrilha. O goleiro Anderson Silva desfalca Chapecoense para essa reestreia na Série A contra a equipe do Bahia. E mais 10 dias entregue ao departamento médico. Passarinho verde que voou de Chapecó a Salvador.
1: Matias, tu sabe, não sabe qual o panto. É, o passarinho.
2: Esse aqui.
1: É. Não sabe qual panturrilha é, Matias, porque teve a lesão lá em fevereiro, era na panturrilha esquerda do Anderson Silva, né?
0: É, a panturrilha eu ainda não sei, mas eu tô assobiando aqui pro passarinho pra ver se ele...
2: Será que ele responde?
1: Se ele canta.
0: Vamos ver. Vamos ver se o passarinho responde.
1: Que informação, é até triste, 10 dias, vai ficar fora do... Isso,
2: eu tava já de olho nessa informação aqui, porque eu imaginei que pudesse ser, ele ficou um tempo fora de uma vez.
1: É.
2: Não foi assim de um dia para outro, né? Quantos dias fora, Matias? 10 dias vai dar...
0: Cerca de 10 dias. Mas aí é o seguinte, Matheus.
2: Adaptação...
0: Isso, é os 10 dias do departamento médico, mais a transição e depois voltar a treinar, né?
2: Deixa eu pegar os jogos pra gente ver aqui.
1: Não, vai ter Flamengo nessa data, se não me engano. Flamengo, Santos e bem provavelmente vão botar o Vasco nesse combo aí também, eu acho. Acredito que seja isso, que o Anderson Silva pode ficar fora. Uma parte importante, hein, Rodolfo? 10 dias aí fora, como o Matias bem trouxe, esse período que vai ter depois de transição até voltar 100% para jogar pela Chapecoense.
3: É, agora confirmada a lesão, vai ficar fora. Não sei se a Chapecoense vai pensar em trazer algum goleiro, né? Porque ele já está mostrando que tem essa instabilidade. Quando ele chegou, ele teve uma lesão, depois voltou ao treinamento. Mas enfim, é uma perda, né? Mais um jogador lesionado. É a chance agora do Rafael Santos pegar essa posição e mostrar que está preparado e fazer um bom trabalho, porque futebol é assim, né? O Rafael pode se tornar o titular da Chapecoense, por que não? Se ele for bem e mostrar esse serviço, ele vai, na volta do Anderson Silva, vai ter que aguardar a posição dele, desde que o resultado seja satisfatório. Mas é lamentável, né? A Chapecoense está passando por essa situação, já tem um elenco enxuto, já tem um elenco reduzido, porque saiu mais do que chegou. Né, e é um momento crucial, agora é a volta, o retorno, para fazer um bom começo, para dar confiança aos jogadores, porque se começa mal, aí, meu amigo, as coisas se tornam difíceis dentro do elenco.
2: E se tem uma questão, se o Rafael Santos não vai bem nos jogos, o processo do Anderson pode ser acelerado um pouco, né? O que não é o ideal, também de volta dele.
3: Ou o processo dele é acelerado, ou vão contratar um goleiro de forma acelerada.
2: O Matheus Aurélio não tem condição, Rodolfo, assim, de...
3: Não, ele até pode ter a oportunidade dele, mas vai ficar um pouco... Ele vai ficar numa situação complicada. Eu creio que ele veio para uma emergência, né? Então, eu acho que tem que dar oportunidade, já que tá aí, a Chapecoense está agora. Se é o goleiro que vai suprir as necessidades, só se ele tiver a oportunidade de jogar e mostrar o trabalho dele.
1: Eu vou pedir a opinião tua, Rodolfo, e também do Vitão. E o próprio Kainan, garoto da base, é um guri. Por que a gente não testar também o guri? Sei que é difícil, é novo, tudo, impressão, Série A... Mas olha a situação, claro que é diferente, tem mais idade e tudo. Olha o Werner como tá atacando lá no Ipiranga numa Série C. Claro que tem esse degrau de Série C pra Série A, também idade. Mas tu vai ter que botar a jogar pra tu saber como ele vai render.
3: É, até é uma possibilidade, mas eu vejo que nesse momento, do jeito que a Chape tá vulnerável, do jeito que se encontra, não é o momento do Kainan, porque senão vai ser o primeiro momento dele. E aí... já passei por isso já, eu entendo até a qualidade dele, mas se for colocar ele no brasileiro da situação que a Chape hoje se encontra, ele vai acabar sendo sacrificado.
1: E aí, Vitão, confirmado 10 dias fora no departamento médico, mas depois da transição, a gente tem a sequência aí, o Matheus Montemeso?
2: Olha só, isso aqui é uma informação, até o jogo do Santos está oficializado pela CBF, né? Então aí, o jogo do Bahia amanhã, quarta-feira que vem, o Flamengo, o Santos, na outra semana, no dia 25... E depois a gente vai ter o Vasco no dia 28. O jogo tá marcado a princípio para as 21 horas. E o que acontece depois? Os dois jogos da Copa do Brasil em sequência. Vai ser no dia 2 de agosto e no dia 5 de agosto os jogos contra o Cruzeiro. Então não vai ter o brasileiro entre os jogos da Copa do Brasil. Lembrando, 2 de agosto para agora, o Vitão, vai dar mais ou menos 14 a 15 dias, né?
1: Então tem esse confronto. confronto. Na quarta-feira contra o Flamengo, depois joga já domingo contra o Santos, e aí tem o Elva ser marcado contra o Vasco, mas vai ser no meio de semana de novo, quarta, quinta, até terça, de repente. É uma baixa importante para a Chapecoense do Anderson Silva nesses confrontos aí, Vitão.
4: É, a questão é que é uma pena porque ele, né, tava precisando ter uma sequência, principalmente na carreira, que ele sempre teve dificuldade nos outros clubes em ter uma sequência. Agora ele teria, né, uma sequência nesse retorno da competição, e acaba que agora mais uma vez o Rafael Santos, que já teve essa questão com o Léo Vieira, né, onde ele foi titular, deixou de ser, depois volta a assumir a titularidade. E agora, mais uma vez, ele, por ser experiente, né? Ele é o segundo mais experiente do elenco, né? Ou ele é o mais velho que o Giovanni Augusto, alguns meses. Eu não sei se é ele ou o Giovanni Augusto ali. Os dois têm a mesma idade. Eu vejo que ele não vai sentir, né? Aquela questão que a gente pode estar citando com relação aos jovens, né? Que esperam a oportunidade, mas talvez, até como disse o Rodolfo aí, não seja o momento ideal. Se você perguntar pro jogador, ele tá esperando tanto que ele quer a qualquer momento, né? Vai colocar o peito na frente da bala ali, né, Rodolfo? Mas é a prudência nesse momento, né? É claro, se não tem uma outra opção, aí você tem que pensar em oportunizar, porque aí eu não vejo diferença entre o Matheus Aurélio e o Kainan, porque ambos de baixa experiência, porém... Nesse caso, o Rafael Santos, não acho que ele vá sentir, né? A questão é que o Anderson, realmente, nesse momento, era o melhor goleiro da Chapecoense. Eu acho que esse aí é um declínio, uma perda técnica, né, que a equipe acaba tendo. O que ocorre também na lateral direita, onde a Chapecoense contratou o Bruno Tubarão, que a gente está supondo que esteja acima dos dois laterais que estão no elenco, né? A ideia é essa, né? Mesmo ele vindo do futebol da Indonésia, ele é um cara que antes aqui de sair do Brasil tinha uma performance superior aos dois laterais hoje da Chapecoense, mas enquanto ele não mostra no campo é teoria, né? Vamos saber na prática, né? O que me preocupa, na verdade, mais do que a questão do gol, é a forma que a Chapecoense está disposta, a maneira como a Chapecoense está disposta a jogar, porque hoje até na live que a gente fez mais cedo aí, que está no YouTube, me preocupa o fato de não ter um contra-ataque armado e depositar toda a esperança e expectativa em cima só do Bolasie mais isolado na frente, né? Porque é o que vai acontecer, porque tanto o Enio quanto o Marcinho vão estar acompanhando os laterais ofensivos, que no caso do lado direito, nem tanto do Bahia, né? Por conta de ser um zagueiro que joga na lateral.
1: 33613130, galera, participa. O que você espera de diferente da Chape pra sequência da temporada? Tem dois vales de R$100 valendo pra nossa audiência lá no quinto.
2: Vamos lá, vamos pra galera aqui, ó. Mensagens de texto, de áudio, muita gente participando. Alô, Fábio Mafissoni. O que eu não esperava, gente, era que os analistas contratassem um lateral esquerdo que tá muito mal, muito tempo. Já vinha de um processo de procedimento cirúrgico. O Ceará dispensou e aqui vai ser a solução. Aí, por que dispensaram o Clark, que é muito melhor? Fábio Marcelo Mafissoni, até uma pergunta aqui depois para os comentaristas, a mensagem dele. Pessoal, boa noite, boa tarde, né? Espero que a Chapecoense comece a ganhar todos os jogos a partir de agora, que tá feio. Mandou aqui a Juliana. O Eberton Costa falou o seguinte: a pergunta que fica, se fosse o Irã com uma faixa escrito "Somos contra a guerra", o que será que ia acontecer? Acho que uns 6 pulsos aí da competição. Mandou aqui o nosso amigo, deixa eu ver, o Eberton. Seu Assista por aqui também, curtindo o golaço. Informação da região da Araras. É isso? Deixa eu ver se é o acesso ali pelo Atílio.
5: Falando em...
2: Não,
5: falando
2: é pelo
5: Leopoldo. Obras, não. Fecharam aqui a entrada aqui pra ir por trás da Araras, ó. Horário de pico. Eita lasqueira.
2: Muita gente reclamando desde o começo do golaço aqui sobre essa alteração, mas, hein, Evandro, tinha sido até noticiado mais cedo que teríamos essas obras, né? Vamos lá, mais uma.
6: Fala, galera da Melhor. Participando aí da edição de hoje aí, o negócio é o seguinte: vamos torcer para a Chapecoense fazer 20 pontinhos aí no total do campeonato e bater o recorde de conseguir, né, fugir da pior campanha que ela já tem aí, ó, dos 15 pontos aí. Mas vamos estabelecer 20 pontos aí, tomara que consiga. Mas eu aposto que não chega a 20 pontos, infelizmente. Mas vamos continuar torcendo, não vou deixar de de apoiar. Valeu? Sempre estarei junto, sempre estarei no estádio. Abraço a todos.
2: Valeu, Evandro. Grande abraço para amigo, obrigado pela mensagem. Lembrando, né, a pergunta hoje do dia, já que a Chape volta a jogar amanhã. Qual a sua opinião sobre a volta da Chapecoense? O que, que você espera da Chape nesse retorno de diferente do que estava sendo feito antes? E estaremos daqui a pouquinho trazendo dois vencedores para os vales do quinto.
1: 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Vamos ouvir mais um trecho de Rafael Lacerda aí, sua entrevista coletiva de hoje de manhã, Matias Brasil.
0: Agora a resposta para minha pergunta, que foi sobre essa situação. Acompanhando os treinamentos no CT da Água Amarela, a gente viu um esboço de time com o Marcos Vinícius na lateral direita e não o Everton. Jogador que vinha marcando gols com a camisa da Chapecoense, marcou contra o Grêmio aí no amistoso, na vitória por 2-1 em Sinop, no Mato Grosso, e vinha sendo titular. E também sobre o Anderson Silva. A resposta sobre o Anderson Silva, ele foi muito direto e muito rápido. Ele não confirmou a lesão e foi muito esperto. Ele não confirmou a lesão do Anderson Silva na entrevista coletiva, mas não precisou, né? O nosso passarinho verde aí sempre muito atento. Vamos ouvir o Lacerda comentando um pouco mais sobre essas duas situações da entrevista coletiva que aconteceu hoje pela parte da manhã.
7: Bom, sobre as ausências eu não gosto de comentar, a gente tem que pensar em quem vai jogar e enaltecer, né, o atleta que vai entrar. Claro que a gente não gosta de perder nenhum jogador, a gente gosta de contar com todos os outros. Confirmação de equipe a gente não confirma antes, apesar dos treinos abertos, acho que justamente o treino aberto é para a imprensa também ter acesso aos nossos trabalhos, mas a gente só vai confirmar no momento do jogo. É, cada jogador tem a sua característica, nessa posição mais específica, né, para esse jogo. O Marcos tem uma característica, o Everton tem outra. A gente teve um período de praticamente 3 a 4 semanas de treinamento. A gente estudou muito o nosso adversário para entender qual característica precisava para essa partida. Se a gente optar pelo Marcos, é devido a alguma característica que ele tem, né? Assim como o Everton também tem as suas. Mas tenho certeza que quem for o escolhido vai estar pronto para defender a Chapecoense da melhor maneira possível.
0: Aí, direto, reto, aí Rafael Lacerda, técnico da Chapecoense, na entrevista, do primeiro questionamento da entrevista coletiva, que foi o meu, falando um pouco sobre essa situação de usar o Marcos Vinícius. Só pra gente repetir e novamente dar um norte pros nossos ouvintes, provável time da Chapecoense com Rafael Santos no gol devido à lesão do Anderson Silva. Na lateral direita, o Marcos Vinícius. Dupla de zaga de Rafael Thierry e Eduardo Doma. Na lateral esquerda, o Bruno Pacheco. No meio campo, Camilo, Bruno Matias e Giovanni Augusto. E no ataque, Enio Marcinho Bolasi. Lembrando que o Chapecoense treinou em Chapecó com os portões fechados antes da viagem. E treinou hoje aqui no Barradão também com os portões fechados. Esse é o esboço ainda da terça-feira no CT da Água Amarela.
1: Valeu, valeu, Matias Brasil, com informações do Verdão da Chapecoense. Com informação também sobre Copa do Mundo, agora falando já o próximo ciclo de Copa, porque o técnico Didier Deschamps vai se despedir do comando da seleção francesa no próximo sábado, na disputa do terceiro lugar da Copa do Mundo. Ele que já tinha anunciado a sua saída do comando da seleção brasileira, da seleção francesa, antes do início da Copa, disse que só ficaria até o fim da Copa do Mundo e depois sairia do comando técnico da seleção da França, após 14 anos, né? E pro seu lugar, Zinedine Zidane deve ser o novo técnico da seleção francesa. O dia de hoje está sendo bastante movimentado justamente para solucionar aquele entrave da contratação desse ídolo francês, que é o salário, tá? Isso porque uma nova legislação francesa, prestes a ser aprovada pelo parlamento, publicada no Diário Oficial do país, estabelece um teto salarial de 450 mil euros brutos, cerca de 2,6 milhões de reais na cotação atual, para remuneração de dirigentes e funcionários de federações esportivas francesas, tá? O valor é bem abaixo, por exemplo, do que a seleção francesa paga a Didier Deschamps, e justamente também ao que seria oferecido pelo Zidane. Então o pessoal está tentando resolver esse impasse. Será necessário obter uma autorização extra do Ministério dos Esportes francês para ter esse contrato assinado pelo Didier Deschamps, pelo Zinedine Zidane, como novo técnico da França.
2: E tem uma outra informação que não foi, não, nem surpresa, né? Mas a Federação Haitiana demitiu seu técnico, Sébastien Migné. Encerrou o contrato em comum acordo. Francês, de 53 anos, treinou a seleção desde 2024. Foi responsável pela primeira classificação para uma Copa do Mundo em 52 anos. Mesmo assim, o Haiti acabou caindo na primeira fase, estava no grupo do Brasil. E o detalhe é que ele nunca pisou no Haiti. na história da sua vida. É isso aí. E ele falou que é impossível ele se deslocar até o Haiti. É, normalmente ele mora no país onde ele trabalha, mas não pode ir pro Haiti. E falou que não existem voos internacionais que pousam lá. Ele disse em março à revista France Football. Então, é, demitido o técnico do Haiti também. Uma curiosidade que ele nunca pisou no Haiti e treinou a seleção haitiana.
1: Cara, tu vê, né? Que situação aí. Uma informação também interessante pra gente passar pra nossa audiência. Esses movimentos pós-Copa do Mundo aí dessas seleções que já foram eliminadas. A França vai disputar ainda o terceiro lugar. Uma informação de última hora, tá? Porque o Rafinha, lateral direito, Rafinha, Bayern de Munique, São Paulo, seleção brasileira também, é o novo executivo de futebol do São Paulo, tá? O ex-jogador foi oficializado no cargo nesta quarta-feira em nota divulgada pelo clube. É ele que já estava exercendo uma função de maneira interina, agora oficializada. Vale lembrar que o cargo estava vago desde a saída do Rui Costa em junho. Então, o Rafinha é o novo executivo do São Paulo, tentando uma solução caseira aí mesmo, o São Paulo, para essa sequência de temporada de 2026. Vamos fechando nosso primeiro tempo do golaço. 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Porque na volta a gente vai falar mais desse confronto entre Chape e Bahia. Projetar um pouco mais o encaixe do Vitão aí, que falou até pela parte da manhã no nosso live pré-jogo. Mostrar um pouquinho mais como as equipes vão se postar dentro do gramado e atualizar informações de uma nova contratação. Chapecoense buscando um lateral e os jogos de hoje da Série A do Campeonato.

0: está em campo. 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
1: Em Chapecó, sol tá indo embora. Bom fim de tarde pra todo mundo. A temperatura em 24 graus, agora 6 horas em ponto. Bom fim de tarde.
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3: A Guerra das Malvinas volta a ser pauta no confronto entre Argentina e Inglaterra. Essa guerra é uma polêmica, é uma grande rivalidade entre os dois países. E a Argentina não perdeu tempo. A comemoração pela vaga na finalíssima pode acabar custando caro para a seleção sul-americana, porque logo após o apito final, os jogadores estenderam uma faixa fazendo alusão às Ilhas Malvinas, o que é um assunto estritamente proibido pela FIFA devido às manifestações políticas. A comemoração pode sim trazer uma punição tanto para a seleção argentina quanto para os jogadores que estavam comemorando com a bandeira, inclusive o próprio Messi. Eu sou Melina Calduro, de Atlanta, a caminho de Nova York, para o Acaerte em Campo.
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12: Estamos de volta na segunda hora do Golaço aqui na 93.3 FM da galera e do futebol. E vamos juntos até às 7 horas da noite. 6 horas, 7 minutos, temperatura de momento aqui em Chapecó é 21 graus. Tá caindo a temperatura nesse momento, mas tá calorzinho, tá ótimo ainda comparado aos últimos dias também. E você manda seu recado, participe. 3361-3130. Manda seu alô aqui no nosso Golaço. 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
13: Nesse segundo tempo do Golaço, a gente segue falando sobre a Chapecoense e vamos trazer mais informações envolvendo o lateral esquerdo Fernando do Ceará. E também vamos continuar falando, trazendo o provável time, atualizando mais sobre o Verdão e como está aqui na Bahia.
12: Tá aí o nosso Matias Brasil, diretamente de Salvador, com seus destaques para a segunda hora. 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Matheus Montemer, seus destaques para a segunda hora do Golaço.
14: Vamos falar de Série A de brasileiro, passar a tabela que há muito tempo já não tem jogo, então a gente vai projetar aqui o que tem dentro do Z4, quem tá lutando ali dentro, né, do G4, luta pelo título, há uma distância entre Palmeiras e Flamengo, Flamengo próximo adversário da Chape depois do Bahia, a distância é de 7 pontos, mas é que o Flamengo tem um jogo a menos em relação ao Palmeiras. Chapecoense, nesse momento, se a gente pensar em fuga do Z4, tá muito longe em relação o Grêmio. O Grêmio tem 21, Chapecoense tem 9 pontos. É muito ponto mesmo. tá? E vamos falar também sobre a rodada que começa daqui a pouquinho, 7h30, com Botafogo e Santos e também Vitória e Vasco no Barradão.
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14: Matheus. 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
12: Enfim, tá, é bonita a linha, cara.
14: Rapaz. Ó, informação aqui para Foroeste Foton, para quem tá chegando ali na região da Fernando Machado e tá chegando pelo elevado, né? O elevado novo, uma fila absurdamente grande. Por quê? Quem tá chegando em Chapecó tá chegando pela Fernando Machado praticamente. Entra na cara do Gol do Shopping. E ali nós temos o quê? Obras. Obras que estão aí fresando o asfalto. Ah. A gente falou mais cedo aqui. Se o pessoal não largar a obra ali um pouquinho, umas 5, 5 e meia, vai ter a fila. Então eu sei que o pessoal quer terminar, também tem que fazer as etapas, né? Mas isso está provocando longas filas para quem chega do acesso de Chapecó na frente do Shopping Pátio. O Rafael Balduino mandou imagens pra gente aqui, ó. Eu sei que muita gente deve estar ouvindo agora na fila, né? É por conta das obras de asfaltamento na Fernando Machado. Nós temos aí trabalhos de fresagem porque o asfalto tava esfarelando.
12: Inclusive a galera que tá na nossa live, Facebook, YouTube, tá vendo, cara. É impressionante as filas aí na chegada de Chapecó aí no shopping. Foroeste Foton, então deu uma passadinha lá na rua Humaitá 268 e ao lado do elevado da bandeira Foroeste Foton, a força que move seu trabalho.
14: E pra fechar aqui, tem mais um serviço ali no fresagem ali, ó.
2: Na realidade eles estão pintando as faixas ali na frente do shopping, por isso que tá trancando aí.
14: É. Bom horário aí, né?
12: Ah, escolhi. Baita horário. Baita horário.
14: Pra pintar, não. Parabéns, não tem outra palavra, tem que dizer parabéns. É porque, de repente, a gente podia ter a pintura, quem sabe, amanhã, né? No horário que não fosse de pico, assim. E vamos lá, né? Amanhã também é um dia de sol. Sábado, um dia de sol.
12: Não tá, não tem previsão de chuva ou algo do tipo que impedisse isso.
15: Né? Olha, eu já morei em alguns lugares por aí, você sabe, né? E posso dizer pra você que isso em grandes cidades, em cidades maiores, se faz sempre na madrugada. É. Só que aí envolve o quê? Pagar um custo, ter um custo adicional pros profissionais. Porém, o que dá mais prejuízo? Né? Aí é a conta que tem que se fazer, né? Tem que ser um pouco mais inteligente na hora de quantificar custo-benefício, né? Porque aí tá atrasando a vida de um monte de gente, atrasa quantas coisas estão envolvidas aí com esse transtorno, né? Pra tu pegar e colocar no papel, no caso aqui de Chapecó, meia dúzia ou uma dúzia de profissionais trabalhando uma madrugada a mais, eu acho que tem que estar no plano isso, né?
12: É impressionante, a gente tá recebendo cada vez mais imagens sobre essa situação e tá incrível mesmo esse trânsito. Infelizmente, então você que tá vindo aí pra Chapecó, próximo ao shopping, tá muito grande a fila, então muita atenção, atenção redobrada nesse momento no trânsito. 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Matias Brasil, eu vou contigo, Matias Brasil, já de cara. Porque tem uma informação importante aí, que a Chapecoense está buscando um novo lateral esquerdo e a contratação está encaminhada, Matias.
13: Que está buscando lateral esquerdo não é mentira, viu, Andrei? Só que o dia de hoje ele foi muito movimentado nas redes sociais. Tinha gente falando que o Fernando rescindiu, tinha gente falando que o Fernando já desembarca sexta-feira em Chapecó. Tem gente falando muita coisa mesmo. O que, que a gente fez, o que, que a nossa equipe fez, a gente foi na fonte, né? Porque se tá todo mundo falando sobre diversas situações, vamos pedir para quem realmente está envolvido com o caso. Entramos em contato com o repórter que fez a primeira matéria sobre a questão do Ceará. Segundo informações repassadas pela reportagem, aí, os cronistas do Ceará realmente ele rescindiu o contrato. No site da CBF o vínculo é existente ainda, inclusive eu tenho esse print, vou encaminhar para os colegas. No site da CBF ele ainda tem vínculo contratual com o Ceará até o final de 2028. E em contato com o departamento de futebol da Chapecoense, a palavra foi uma só: não tem nada. não tem nada. Essa foi a palavra na conversa que eu tive hoje às 4 horas da tarde com o departamento de futebol da Chapecoense. Troquei uma ideia com o pessoal aí que tá aqui em Salvador pra entender o que tava acontecendo. Se realmente vai ser contratado, desembarca sexta, não foi contratado, foi consultado. O que aconteceu? Sim, foi feito sondagem, foi consultado, mas até agora não tem nada. Até às 4 horas da tarde... Essa foi a resposta da Chapecoense. Até o momento dessa reportagem que está acontecendo agora aqui no nosso golaço, não temos uma nova atualização. Mas até as 4 horas da tarde, essa foi a primeira informação que a gente teve do departamento de futebol da Chapecoense, que sim, não tem nada concretizado com o Fernando. Existe a sondagem por parte do Verdão e tem até aqui em mãos, inclusive, o print no qual demonstra que ele tem vínculo contratual até 2028 com a equipe do Ceará.
12: Claro que pode ter a situação, né, Vitão? A gente tava até te pedindo fora do ar, eu vou te repetir essa pergunta aqui. Porque, de repente, eles sentaram, conversaram e acertaram essa rescisão hoje. Pode ter uma demora ali, inclusive, no beat pra ter essa saída da rescisão contratual do Fernando? Pode, não pode? Como que é essa situação também? Tu sabe mais, Vitão?
15: Não, se tiver, não tiver nenhum entrave ali, né? Às vezes o jogador, por exemplo, dá um exemplo que não pode ser, não esteja o caso, né? Ah, não recolheram o FGTS dele, ele vai... brigar por isso e às vezes espera mais um período para sair com tudo redondo. Mas no caso, para poder assinar a rescisão. No caso do Fernando, tem algumas coisas aí que a gente precisa considerar. O Fernando tá sendo divulgado. Eu nem falei com ninguém lá, né? Eu já trabalhei lá, conheço algumas pessoas lá de Fortaleza, especificamente do Ceará. Tá sendo realmente vinculado na imprensa de lá de que ele vai fazer uma rescisão. O que me causa estranheza é o fato de que, em janeiro, né, ele pagaram 1.200.000 nele. E ele fez 30 partidas. Então falar da parte física ou de qualquer coisa, mas ele tendo jogado 30 partidas, me soa estranho, né? Porque quando eu vou buscar informação a respeito dele, o que se acaba lendo, né, sobre pessoas que cobrem, né, setoristas que cobrem, será? Ah, ele não é o mesmo Atlético Paranaense. Ah, ele perdeu potência depois. Isso é normal quando você vai arrumar crítica para um jogador, às vezes não consegue achar o que falar exatamente e se apega na contusão dele de joelho. Só que a contusão dele de joelho, até para ser mais exato para vocês, foi em 23 de junho de 2023. Ele realmente ficou 9 meses fora do futebol. Né, ficou fora, perdeu 46 jogos do Atlético Paranaense. Mas depois disso, ele só teve uma vez um entorse de tornozelo em 2024. 2025, 26, ele não machucou. Então, assim, é de se estranhar um pouco...
14: Fez mais de 80 jogos de 2023 para cá, inclusive.
15: Então, então é de se estranhar o motivo pelo qual o Ceará mudou tanto de convicção. Né, a gente vê que acontece isso, né? Tem muitos clubes que são até irresponsáveis com o próprio caixa. Né, ou quem é hoje presidente do Ceará, o João Paulo, na época que eu trabalhei lá, ele era do financeiro, inclusive, e o presidente do clube, o Alves de Castro, é um dos maiores contadores do Nordeste. Então, dessa parte financeira lá, eles tinham um controle. Porém, tão tendo problemas lá, inclusive, mas... O que envolve o Fernando tem uma estranheza só nessa mudança de convicção. Como que o jogador que tu contratou, pagou, investiu, sai de graça assim, numa boa, tendo jogado? Não é que ele tava encostado, ninguém usa ele.
14: Ele jogou 45 minutos no último jogo do Ceará com o Atlético.
15: Então, cara,
14: ele jogou meio tempo, cara, ele tá sendo usado. Jogou contra o Goiás no dia 4, jogou no dia 20 do mês passado contra o Botafogo. Ele tá jogando 80 minutos ele jogou contra o Goiás.
15: Porque ele teve uma desvalorização, né? Porque se você pegar, por exemplo, a Chapecoense, vendeu ele por 500 mil euros. E agora, convertendo em euro, ele tinha sido comprado por 238. Então, assim, menos da metade. Por quê? Por causa que ele tinha se recuperado da cirurgia de joelho, não conseguiu dar aquele passo adiante na carreira, perdeu espaço atrás do Paranaense, isso realmente aconteceu. Mas vamos considerar, gente, para Chapecoense, até porque eu ser um jogador formado aqui, ele é realmente uma boa opção, e eu não acho justo citar a questão do joelho dele, sendo que foi em 2023, pô. E o cara, como a gente já falou aqui, tem diversos dados. Se há outras coisas, a gente não sabe. Eu só acho que causa, no mínimo, uma curiosidade saber por que que o Ceará mudou de ideia. E olha, eu vou te falar porque eu acompanhei o retorno dele. Eu tava com o coordenador de futebol da Chape, o retorno dele de empréstimo, em que ele fez ali a transição junto com o Busanello vai embora e ele ganha a titularidade. É um garoto assim que tu não ouve ele reclamar de nada. É um moleque sério, até de pouco sorriso, de risadinha no dia a dia. Ele é muito compenetrado, não é aquele cara que tu possa, sabe assim, ter uma desconfiança que teve algo fora do... Não, não é. Eu tenho convicção do que eu tô falando. Mas é estranho o que o Ceará fez, né? Convenhamos que eles lá têm que dar explicação as pessoas que cobrem lá, ou no caso o conselho deles, de por que que eles fizeram isso. E a Chapecoense conseguir contratar o jogador, pra mim ele é uma boa opção. E tem sim a possibilidade de brigar pela posição com o Bruno Pacheco, que é o que a gente gostaria que acontecesse em todas as posições, né, André?
12: É, o que eu tô até olhando aqui, porque o cara que postou notícia, como o Matias falou ali, tem bastante repercussão no Twitter ali, torcedor do Ceará bem descontente com a passagem do Fernando lá pela equipe do Ceará, né? Muitas críticas mesmo, mas a gente sabe, é justamente isso que o Vitão tocou na fala final, Rodolfo, que eu jogo pra ti também, que a gente sabe que eu acho que é o melhor momento pra ele poder retornar, pegar ainda mais confiança, a gente sabe da qualidade que o Fernando tem, eu acho que seria uma boa peça de reposição pra essa saída do Walter Clark, que eu acho que chega pra brigar com toda certeza por posição com o Bruno Pacheco, se caso for acertado e caso vier, né? Lembrando que o Matias trouxe a informação que foi feita apenas a sondagem, que nesse momento não tem nada com o Chapecoense e Fernando até o princípio, Rodolfo.
16: É um bom jogador e cairia bem aqui na equipe da Chapecoense, já conhece o clube, né? Foi aqui que ele se destacou e acabou sendo negociado. Tem que ver que o Ceará, dois dias atrás, contratou o lateral esquerdo Sávio, que estava no Remo, né? E aí ia ficar com três laterais esquerdos, o Sávio, o Sanches e o Fernando. Então por isso que já foi algo que é dentro do planejamento. Então ele já vai sair liberado, se ele vem para Chapecoense ou não, não sei, mas ele deve ter um novo destino, né, nessa janela. Espero que seja Chapecoense, porque vai ajudar bastante e vai brigar por posição, como o próprio Vitão falou. Um jogador de muita força, tem os passes nos seus cruzamentos, né, é muito técnico, e na parte defensiva ele também faz muito bem. A parte defensiva lembra até bem o Douglas Santos, tá? Que começou no Náutico, que estava na seleção agora. Ele é firme, tem um pé de ferro, aquele cara que nas divididas ele consegue, é bem sólido ali na defesa, e na parte de ataque ele tem a força para fazer esses cruzamentos, tanto na intermediária quanto chega no fundo. É uma excelente contratação, se caso concretizar, para a Chapecoense.
14: Fernando, que começou no Inter SM, na base, depois veio para a Chapecoense sub-17 para o 19, jogou sub-20 aqui, ó. Tempão, foi para o São Luís de Juí, Marcílio Dias emprestado, fez muitos jogos, foi destaque do Marcílio Dias em 2021. Em 2022, foi muito bem, né? Foi muito bem na Chapecoense nessa temporada de 2022. E aí foi vendido para o Atlético, ficou 3 temporadas. 15 jogos em 2023, foi a lesão. Depois 23 jogos em 2024, 25 jogos em 2025. E no Ceará, querendo ou não, foi a melhor sequência de jogos dele desde que ele foi vendido, com 32 jogos, 1 gol e 2 assistências.
15: Tem uma questão aqui que tem informação que eu tô vendo aqui, que é o seguinte, né? Que a pressão realmente foi por parte dos torcedores. E inclusive cita que o último jogo, inclusive com o Atlético, que tu cita, mediante a pressão ele foi substituído no intervalo, mas não deixa de ser uma mudança, uma falta de convicção. O principal motivo, no meu entendimento agora, analisando as informações adicionais, foi a saída do Mozart, né? Foi o Mozart que pediu a contratação dele, foi o Mozart que pediu que trouxesse ele para ser o lateral e foi titular com ele, só que agora o treinador é o Daniel Paulista. E aquela coisa, o treinador tá chegando, tá vendo que o torcedor tá malhando o cara, ele não vai querer comprar essa briga, né? Isso é o normal do futebol, na maioria das vezes é o que acontece.
17: 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Vamos, isso aí, bota o hino do Bahia, pode erguer bastante, que com a zica de Matheus Montemes, tudo vai dar certo amanhã com a equipe da Chapecoense. O hino do Bahia, vamos chamar o repórter setorista da equipe do Bahia, do canal Central do Bahia, rapaz, Matheus Novaes, que vai trazer as últimas informações do Bahia, provável time, para a gente poder projetar um pouco mais sobre Chape e o Bahia. Diga lá, Matheus, seja bem-vindo!
18: Fala galera, tudo bem? Aqui é Matheus Novaes, repórter do canal Central do Bahia, mais uma vez se fazendo aqui presente para falar sobre como vem o esquadrão para o jogo de amanhã contra a Chapecoense. O Bahia que hoje finalizou a preparação para duelo contra a Chapecoense. Hoje o técnico Rogério Ceni trabalhou detalhes táticos, como a movimentação com e sem a bola em situações de jogo, e também orientou os jogadores em atividades com ênfase nas finalizações e nas bolas paradas. Bolas paradas essa que inclusive vem sendo o grande ponto de crítica do torcedor, tanto bola aérea ofensiva, bola parada ofensiva, quanto bola parada defensiva, tá? Uma das novidades desse treino foi o atacante Cauê Furquim, aquele que teve negociação polêmica com o Corinthians, que o Grupo City pagou a multa rescisória que estava em valor baixo na época. Ele voltou ao Bahia depois de ser convocado para a Seleção Brasileira Sub-17, já está disponível, treinou normalmente e a tendência é ele estar relacionado para o jogo de amanhã. Além dele, também tivemos o retorno de Kike Oliveira, que treinou normalmente, estava com problemas físicos e também deve retornar entre os relacionados para o jogo de amanhã. Tá? Ele que inclusive foi alvo de uma investida do Nacional do Uruguai para esse segundo semestre, mas o Bahia rapidamente vetou qualquer tipo de possibilidade de se desfazer do atleta pensando no restante da temporada. O interesse do clube uruguaio, inclusive, foi assumido pelo próprio presidente do clube, que falou que tinha interesse, queria o retorno dele, mas que era muito difícil porque o Bahia investiu dinheiro nele e queria utilizá-lo. Inclusive, a intenção do Nacional era assumir o contrato de empréstimo que o Bahia tinha com o Grêmio. O Bahia não tem mais gasto nenhum com o Kike, só que o Bahia rapidamente vetou, tá? Falando especificamente do jogo de amanhã, também temos desfalques, tá? O Bahia não vai poder contar com os três reforços anunciados oficialmente. Alejo Vélez, Marco Moreno e Guido Herrera estão fora, porque ainda não foram regularizados, não saíram no bid, a janela de transferência ainda não abriu, então eles ainda não saíram no bid, aguardam regularização. Além deles, também estão fora do confronto o goleiro Léo Vieira, ex-Chapecoense, inclusive, e o lateral esquerdo Luciano Juba, que se recupera de uma lesão na coxa. Para finalizar, o Bahia atualizou a parcial de público e até o momento temos 25 mil tricolores garantidos para o duelo de amanhã, que conta inclusive com ingressos com valores promocionais a partir de R$ 25,00. Enfim, mais uma vez eu agradeço aqui a oportunidade de falar sobre o Bahia com vocês, é sempre uma honra estar aqui, tá? Espero que seja um belo jogo amanhã e boa sorte a Chapecoense, tá? Valeu, galera. Tchau, tchau.
12: Valeu, valeu, Matheus Novaes, do canal de Central do Bahia aí, atualizando as últimas informações dessa equipe baiana também. E aí, Vitão, aonde a gente tem que se preocupar dessa equipe do Bahia? Tu fez o nosso live pré-jogo, mostrou o campinho tático ali, o encaixe dessa questão, principalmente desse meio de campo do Bahia, dessa formação da Chapecoense, que a Chape pode ter problemas também ao longo da partida de amanhã, Vitão.
15: Bom, a grande virtude do time do Rogério Ceni é a movimentação que eles fazem no ataque, nas trocas, né, no momento em que eles... principalmente o Luciano Juba, que vai estar ausente, ele não subia às vezes como lateral, ele centralizava como um volante ao lado do Caio Alexandre, se formava uma linha de três, né, de zaga, e aí os pontas recebiam a bola aberta e os dois jogadores de meio entravam como atacantes, né? É uma situação que tem a variação, às vezes, desses jogadores de meio abrirem também pelo lado e os jogadores de lado virem por dentro. É um time muito bem treinado, que o Rogério Ceni tem uma continuidade com a maioria desses jogadores. Teve, sim, algumas mudanças, né? A própria lateral direita, né? O último jogo antes da parada era o Gilberto, que não tá mais lá. Agora joga o Marcos Vitor. A dupla de zaga vem tendo uma sequência aí, o David Duarte com o Mingo, né, que são dois zagueiros que um é mais técnico para uma saída de bola e o canhoto Mingo passe longo. E o David Duarte também é um zagueiro técnico, eu lembro dele no começo de carreira, que ele é formado lá no Goiás. E ele é muito bom no jogo aéreo, né? É um cara muito alto. É uma opção assim de jogo aéreo, inclusive na bola ofensiva. Mas o meio-campo do Bahia, com os três jogadores, que os três poderiam ser chamados de volantes, né? Mas são aqueles caras que são três camisa 8, né? Inclusive o seu primeiro volante ali, o Caio Alexandre, joga com a camisa 8, junto com o Jean Lucas, ou pode ser que jogue o Rodrigo Nestor, que aí sim é mais meia, né? O formado no São Paulo. E o Eric, né? Tanto o Jean Lucas quanto o Eric estão lá dentro da área em todas as jogadas que há um ataque. Você vai ver, sempre vai estar um desses dois meio-campistas dentro da área, junto com o centroavante William José. Mas a minha maior preocupação, não vou esconder, é a marcação pelos lados do campo. É, o Rogério Ceni optou por duas formações diferentes, né? Nas duas o Eric Puga é titular, que é o melhor atacante de lado de campo do Bahia. Só que ele jogou pelo lado direito, e aí o enfrentamento seria com o Bruno Pacheco, mas aonde ele predomina, né, as suas atuações é pelo lado esquerdo, aonde ele teria um enfrentamento com o Marcos Vinícius e a cobertura mais lenta, que é dada pelo lado esquerdo, pelo Rafael Thierry. O Doma é um pouco mais rápido na cobertura e o Bruno Pacheco marca melhor que o Marcos Vinícius. Então, do lado direito, se o Eric Puga atuar pelo lado esquerdo, entra o Ademir ou pode ser até mesmo o Christian Oliveira, né? Um jogador que antes estava no Grêmio, que pode entrar nessa função invertendo o lado do Eric Puga para o lado direito. Eu tenho preocupação com relação tanto essa movimentação do Bahia, né, que se não houver a devida marcação, pressionando, né, o portador da bola aí, né, pressionando o adversário, que seria melhor com três volantes, mas enfim, a gente espera que o Giovanni Augusto colabore bastante também na marcação, mas, né, a gente sabe que vai ser difícil, que me surpreenda, que os laterais, né, adversários não sejam acompanhados, pelo menos, de um dos lados, pelos pontas, né. No caso, deve ser o Marcinho e o Enio. E quando eles recuam para marcar, né? Eles são atacantes que acabam virando assistentes de lateral. A Chapecoense fica sem contra-ataque.
17: 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Ô Rodolfo, o que tu espera também desse confronto? Essa equipe do Bahia é uma equipe muito forte, né? A gente sabe esse investimento que teve agora do Grupo City, esse meio de campo deles que chama muita atenção, e o ataque também, o Pulga para um lado, o Ademir para o outro, ou de repente até o Kike Oliveira, é um ataque muito forte dessa equipe do Bahia, com toda certeza.
16: William José, né? Rodrigo Nestor, William, esse o Rodrigo Nestor, muito bom jogador também. Vai estar o Everton Ribeiro no banco, será, Everton? Ele tá?
15: Então, essa é uma das dúvidas, né? É a questão do Everton Ribeiro. É, mesmo se ele tiver à disposição, deve iniciar no banco, né? Ele que não é titular hoje do time, né? Ele não é titular do time, mas ele tem a possibilidade de voltar a ser utilizado aberto pela direita, né? É, que aí quem sairia do time seria o Ademir ou o Christian Oliveira. Mas ele não é o que está sendo dito, né, pela imprensa de lá e tal. É que ele vai dar uma guardada, né?
16: É também um ótimo jogador. Mas o Bahia, ele está passando um momento difícil, mas a gente sabe que ele é superior à Chapecoense. O que a Chapecoense tem que fazer, conhecendo um pouco da torcida do Bahia? Quando começar o jogo, se a Chapecoense consegue suportar ali a pressão inicial do Bahia, é algo que a Chapecoense vai trazer pro seu lado, que é a pressão do torcedor, jogadores com a desconfiança do torcedor. Então tudo isso aí acaba atrapalhando o seu rendimento. Então a Chapecoense tem que fazer esse jogo, deu uma marcação forte, não deixar que as investidas do Bahia aconteçam, né? Você vê o próprio Rogério Ceni, um amistoso, já estava pilhado aí no último contra o Fluminense, né, falando que o juiz, ninguém era otário, porque o juiz já veio combinado, enfim, para você ver como está a situação no Bahia, num simples amistoso, mas ele sabendo da pressão que vai levar pro brasileiro. E esse jogo é um jogo que eles contam com 3 pontos garantidos contra a Chapecoense. Não vamos esconder que isso aí não é algo que eles já estão contando com isso. Então, às vezes, a Chapecoense pode aproveitar esse outro fator, que é daqui a pouco os atletas do Bahia entrar, né, achando que vai ganhar de qualquer maneira. E a gente sabe que futebol é feito dentro de campo. Então, a marcação forte é essencial, mas a gente ainda toca nesse ponto, assim como o Vitão também, a gente vem tocando nisso, se a Chapecoense vai nos surpreender, porque a equipe que vai entrar, ela não tem uma marcação muito forte. Vamos ver qual é a carta na manga que tem o Rafael para fazer a Chapecoense jogar lá na Fonte Nova.
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14: Daqui a pouquinho vai ter Vasco e Vitória em Salvador, onde está Matias Brasil. Vitória está escalado, tá? Lucas Arcanjo, Jamerson Kaká, Luan Cândido, Ramon, Baralhas, Martínez, Zé Vitor, Tarza, Eric, René. Técnico, então, o Jair Adventure. O Vitória tem 22 pontos. Ele tá a 2 pontos do Vasco, que é o primeiro time dentro do Z4. Então, olha a importância do jogo pro Vitória. O Vitória tem 17 jogos na Série A. Tem um jogo atrasado ainda pra fazer. E o Vasco tá escalado também pra esse confronto aqui, ó. Com Léo Jardim, Puma Rodrigues, Cuesta, Robert Renan, Cuiabano, Barros, Thiago Mendes, Adson, Rojas, Nuno Moreira, Spinelli. Esse é o time do Vasco da Gama. Daqui a pouquinho começa no Barradão, Vitória e Vasco.
12: É, lembrando que essa equipe do Vitória, dentro de casa, vem fazendo uma temporada incrível, hein, Vitão? Comando do técnico Jair Ventura, pelo menos dentro dos seus domínios, é um time muito forte. E, claro, do outro lado, a gente tem o Pedro Manuel, novo técnico do Vasco da Gama, que vai fazer sua estreia no comando técnico da equipe Cruz Maltina, um português, então, que tenta buscar um resultado positivo também. Um confronto interessante já para abrir as portas do Brasileirão aí nesse retorno, Vitão.
15: Pois é, e realmente, né, o Jair Ventura, que antes era só considerado um cara que fazia os times apenas defensivos, né, tá aí se demonstrando um treinador com uma certa evolução, né, se você pegar realmente os trabalhos dele, né, considerando os jogos em casa, o Vitória é a quarta melhor campanha, né, só fica atrás do Fluminense, Palmeiras, e a melhor campanha jogando em casa é do Atlético Mineiro, Atlético Paranaense, perdão. Você tem uma ideia, né, da importância do Barradão, né, pro Vitória, né, e se você considerar jogando fora o nosso querido Vasco da Gama, é o 17ª campanha. Então, é um jogo em que fica claro aí aonde tá o favoritismo, né, mediante o retrospecto, que é claro que não é só isso que basta, né. No outro confronto de hoje, o Botafogo como mandante... tem a 17ª campanha, não é... É pior do que a campanha que ele tem no geral, né? Que é, sem contar essa questão só jogando em casa, né? Que é o 12º lugar. Enquanto o time do Santos jogando fora, ele se enfrenta às 19h30, é a 16ª campanha. Aqui fica mais difícil de tu, baseado nisso, né? Saber quem é o vencedor, né? E com relação ao Botafogo, teve jogos cancelados aí, né? Que teriam... nessa parada, então o Botafogo acaba que não teve alguns jogos para poder ser analisado, né? O Bahia, eu pude ver, por exemplo, esse jogo contra o Fluminense, que eu acho que o Rogério Ceni, tudo bem que exagerou por ser amistoso, mas o que o árbitro fez no jogo é uma brincadeira, né? Porque ele não dá ele anula um gol legítimo do Bahia, que não teve absolutamente nada, e depois dá um pênalti que não foi, né? Aí é difícil o cara não se revoltar, mesmo sendo um amistoso, mas é aquilo, né, Rodolfo? Quando tu tá pressionado, o amistoso pra ti vira clássico, né? Então, vamos ver de que maneira vão se comportar os times de hoje. E tem também o Náutico, né, Rodolfo? Náutico. Vai jogar contra o CRB fora de casa.
12: Daqui a pouquinho a gente vai falar sobre esse jogo da Série B e também sobre outro confronto da Série A. Estamos esperando sair até, inclusive, as escalações. Tem uma informação curiosa aqui. Não sei se, de repente, o Rodolfo deve, talvez, conhecer. Gabriel Leite, goleiro que...

0: 2016. Além dele, tá o ex-volante Rodrigo Mancha, de 40 anos, também vai participar dessa competição de futebol. Aí o Gabriel Leite. Uma curiosidade, queria participar de futebol aí, ô, quer de repente vestir as coisas da Chapecoense na liga de futebol aí?
1: Na verdade, não sou muito bom não no futebol. Já joguei, já fiz tudo, mas não sou um cara que...
2: Não consegue, né,
3: mas... Ah, o Rodrigo Mancha também não era muito bom jogando futebol.
0: Eu acho que o Gabriel Leite aí também...
1: Dá pra tentear? Jogar a gente tem joga. Tem agora produzir, não sei se...
0: Mas é interessante a informação que eu acabei de ver aqui nessa questão do Gabriel Leite. Vamos pro nosso último intervalo aqui da 90. No nosso golaço, a gente volta daqui a pouquinho pra trazer a escalação de Botafogo e Santos completo, falar da Série B do Campeonato Brasileiro também, e informações de César Augusto diretamente dos Estados Unidos e o provável time da Chapecoense novamente com o Matias Brasil. A gente volta já.
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0: 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Matheus Montemeso, temos as escalações aí de Bahia e Santos, já saiu, como tá essa situação aí de Bahia e Botafogo também, Botafogo e Santos que se enfrentam daqui a pouco.
1: Botafogo e Santos, né? Tem o Botafogo aqui que tem desfalques importantes pro jogo, Léo Link, Vitinho, Ferrarese, Justino, Alex Telles, capitão Huguinho, Cristian Medina, Cauã Toledo, Lucas Vidalba, Matheus Martins e Lucas Emanuel, técnico Franklin Carvalho. É, o Chapecoense enfrentou o Botafogo com o Franklin Carvalho como técnico. É um time bem
2: Eu olhei pro então aí.
1: Ferrarese, Alex Telles.
2: Eu conheço uns 4 nomes desse time do Botafogo.
1: É, do meio pra frente ali, tá difícil, hein?
3: O time do Botafogo, então, o goleiro Neto, né? Neto, né? Está fora. Léo Link é o goleiro, na lateral direito, Vitinho, obrigado pela posição com o Marco Ponte, acabou sendo o Vitinho. A zaga era essa mesmo, antes da parada, a linha de defesa, né? Ferrarese, Justino e o Alex Telles, tem uns jovens nesse time do Botafogo, né? O Justino, zagueiro, o Huguinho, volante.
2: Ai, diferente.
3: Também terminou antes da parada, né? Terminou não, né? Antes da parada era a dupla titular, o Medina junto com o Huguinho. Mas é claro que é o Danilo, que seria, né? Caso tivesse na equipe, tá o titular. O Meia Montoro é uma ausência sentida, né? Faz com que o Vidalba, que era titular antes da parada, mas jogando aberto, deve jogar na função dele, pra entrada do Cauã Toledo também, outro menino jovem da base, pra jogar aberto pela direita. Pelo lado esquerdo, o Matheus Martins, que é o titular realmente, né? O Júnior Santos voltou pro Botafogo, mas ainda não tem um espaço na titularidade. E o Lucas Emanuel é porque o Arthur Cabral sentiu, acabou sendo poupado, é outro jovem que vai atuar no ataque do, de certa forma, desfigurado Botafogo, que tem mais jovens ainda também no banco de reservas, né?
1: O Santos, Gabriel Brazão, Igor Vinícius, Lucas Veríssimo, Luan Pérez, Escobar, William Arão, ex-chapecoense, Gustavo Henrique, Rolaser, Miguelito, Barreal, Tassiano e Cuca, o técnico. Esse time do Santos para enfrentar o Botafogo daqui a pouquinho também, às 7h30 da noite, no retorno da Série A do Brasileiro.
2: É, fui conferir, nem no banco tá o Júnior Santos também, né? Mais uma baixa, acho, dessa equipe do
3: Sim. Botafogo. E no time do Santos, a surpresa é o Tassiano, né? Estava sendo divulgado que seria o Rony jogando de centroavante, né? Na ausência do Gabigol, que tá suspenso. O Neymar se reapresenta amanhã, mas não para treinar, mas para ter uma reunião com o presidente do clube. É o que está sendo divulgado. Mas é a oportunidade da sequência para o Miguelito, né? Que o Cuca está dando oportunidade para ele. Tinha dúvida também se jogaria o Gabriel Menino ou o Igor Vinícius na lateral direita, que era a única diferença que tinha para o último amistoso que o Santos teve. Acabou mantendo o Igor Vinícius, né? O destaque no banco para o Natson, né? O menino do Sub-17 que vem atuando no Sub-20, olha, bom, esse bom garoto, se eles tiverem a cabeça no lugar, né, de fazer diferente do que fez com outros jogadores que acabaram queimando etapas, é um garoto acima da média, mas ainda não considero pronto pra estar entre os profissionais. Aqui no Santos, alguns treinadores têm essa mania de querer lançar pra dizer que foi ele no futuro, né? Enfim.
2: Mas é a questão até do último jogo do Santos Brasileirão, tem alguma mudança ou segue tipo a mesma coisa, assim, Vitão, que tu olhando, assim, de estrutura de time também desses 11 iniciais do Cuca?
3: Não, é a ausência do Bom Tempo, né, que é sentida. O Bom Tempo é um dos principais jogadores do time. O Bom Tempo e o Gabigol, né? Até mais do que o Neymar, porque o Neymar tá mais ausente do que presente, né? O restante do time é esse mesmo.
2: A gente assistiu o jogo, o último jogo do Santos, né? Foi contra o Vitória aquela vez. Nós estávamos na Vila Belmiro naquele jogo, né?
1: Foi o fato do Gabigol, né? Aquela atitude vergonhosa lá.
2: Enquanto que tá fora agora, justamente parabéns. Pelo cartão, né?
1: Treinou 50 dias, agora tá fora na
2: volta. Parabéns. 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Série B do Campeonato Brasileiro tem jogos hoje também, Matheus
1: Montemeso. Isso, deixa eu só complementar a Série A aqui, Andrei, que eu acabei não fechando todos os jogos aqui, né? Nós vamos ter esses dois jogos da rodada regular, então, começando daqui a pouquinho, às 7h30. Amanhã, às 8 horas, Fluminense e Bragantino no Maracanã. No Maião, Mirassol e Grêmio, às 8 horas da noite. Aí, na outra semana, a partir de terça, Atlético Mineiro e Bahia, Coritiba e Palmeiras, São Paulo e Atlético Paranaense, Inter e Cruzeiro. Teremos Chapecoense e Flamengo na rodada quarta-feira, às 9h30, e Corinthians e Remo, para fechar a rodada quinta-feira, às 7h30, em São Paulo. Série B do Brasileiro, começando rodada 18 hoje, com o CRB e Náutico. Bom, são dois times que estão na parte intermediária da tabela para baixo. O Náutico é o 13º com 21 pontos, o CRB é o 15º com 20. O que nós vamos ter amanhã? Um jogo muito importante para o Avaí. São Bernardo, que tá na cola do G6, pega o Avaí às 7 horas da noite. O Avaí é o 18º com 16 pontos. O Avaí a 3 de atingir a pontuação do Londrina, que é o 16º. Teremos ainda amanhã os demais jogos, tem América e Ceará, Juventude e Cuiabá, Londrina e Botafogo, Fortaleza e Novo Horizontino, 9 horas, um baita jogo. E pra fechar a rodada ao final de semana, Ponte Preta e Goiás, Criciúma e Vila Nova, Sport Operário e Atlético de Goiás e Atletique.
2: Jogos da Série B do Campeonato Brasileiro, claro que amanhã a gente vai acompanhar todos os jogos, tem Série A, tem Série B também durante a transmissão do jogo entre Bahia e Chapecoense. A gente inicia o nosso colaço amanhã especial às 5 horas da tarde, vai ter dois vales aí de R$100 do quinto e também, é claro, a gente vai ter a nossa jornada iniciando às 7 horas, 7h30, bola rola com muita premiação, tem 01.bet, vai ter prêmio, vai ter um kit completo da 01, kit Santa Massa, camisa, toca da Maidana Esportes também na nossa transmissão de amanhã. 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Matias Brasil, vamos trazer um provável time da Chapecoense e falar novamente sobre a questão também do Anderson Silva, Matias.
4: Pra gente encerrar então, né, Andrei e amigos, vamos começar falando sobre o Anderson Silva, goleiro da Chapecoense que sofreu uma lesão na panturrilha, grau 1, fica fora mais de 10 dias, desfalca a Chapecoense para sequência temporada. Sendo assim, então, o provável time da Chapecoense com essa lesão de Rafael Santos no gol, na lateral direito Marcos Vinícius no lugar do Everton Souza, a dupla de zaga com o Rafael Thierry e Eduardo Doman, e na lateral esquerda o Bruno Pacheco. No meio-campo, Camilo, Bruno Matias e Giovanni Augusto. E no ataque, Enio, Marcinho e Bolasi.
1: Matias, o novo centroavante viajou com o time já ou não?
4: A gente não tem os relacionados, né, Matheus? Mas com o levantamento que a gente fez dos relacionados, que o Chapecoense não divulga, não que a gente não tem, o Chapecoense não divulga, perdão, me expressei errado. O Chapecoense não divulga os relacionados. Mas com base no levantamento que a gente fez, ele ainda não viajou, tá?
1: Tu tem a lista aí de que se apurou, Matias, pra trazer completo pra gente das opções? Que eu acho importante, torcedora, que ficou tanto tempo sem ver jogo da Chape, né? E entender o que tá acontecendo agora na volta com as opções pro técnico Rafael Lacerda.
4: Vamos lá? Goleiros, então. Matheus Aurélio, Rafael Santos. Laterais, Marcos Vinícius, Everton Souza, Bruno Pacheco e o Mancha. Zagueiros, Eduardo Doma, Bruno Leonardo, Cauã Faria, Rafael Thierry. Volantes, Camilo, Bruno Matias, Vinícius Balieiro e o David. Meio-campistas, Giovanni Augusto e Juan. O Juan é da base, pessoal. Atacantes, Enio, Bolasie, Kevin Ramírez, Neto Pessoa, Cassinho, que é da base, Marcinho e Ítalo.
1: Max Alves não pode ser inscrito agora, Matias? Só
4: ele tá lesionado. Esclarece.
1: Sim, então não teve condições pra voltar, né?
4: Não,
1: então,
4: ainda não.
1: Então o que tá mudou, entregue. Matias, em termos do grupo anterior pra agora? O que mudou?
4: É, realmente a questão, o Max Alves entrega ao departamento médico, Jean Carlos, que não faz parte mais do elenco, Walter Clark, que não faz parte mais do elenco, Igor Meritão, que não faz parte mais do elenco, Túlio Eduardo, que ainda não pode ser inscrito, Bruno Tubarão, que tem que esperar a janela do dia 20 pra ser inscrito.
1: Então ele vai poder jogar no outro jogo, Matias, é isso? No jogo do Flamengo?
4: Se o pessoal da Chapecoense agilizar, sim, porque no dia 20 abre a janela de transferências para jogadores internacionais e daí tem que fazer o vínculo dele com a Chape. Treina normalmente, não tem lesão e está à disposição a partir do momento que for inscrito.
2: Tem outra baixa, né? João Vitor também é outro jogador que também...
4: Ah, não, é. Muito obrigado, né? Andrei, verdade.
2: Que João também Vitor. Saiu. Mas de novidade, a gente não vai ter nenhum jogador que foi contratado nessa janela para jogar esse jogo, né?
1: Não. É que o panorama, Matias, é de poucas opções, né? É poucas opções. Tá aí o Mancha no banco, que era um cara que não tava sendo utilizado, que quando jogou a gente viu que ele tem alguns problemas. Você olha para as opções, tudo bem, agora tem o meio de campo com o Bruno Matias, com o reforço, mas que tava dentro do grupo, né? Mas a gente olha as opções do que tinha antes, do que tem agora, né? Não tem muita coisa a mais, não. Na verdade, zero, né?
0: 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Vamos fazer conexão com os Estados Unidos, César Augusto, que atualiza como tá o clima antes da Copa do Mundo. A Copa é da
5: galera, esse capital. Fala, meu amigo Andrei, um abraço para você, para todo mundo que está sintonizado aqui na Oeste Capital FM nesta quinta-feira, o dia posterior àquela apoteose que nós tivemos ontem com a vitória argentina para cima da Inglaterra, 2-1. A Argentina está na final da Copa do Mundo. Aqui em Nova York, de onde falo nesse momento, ainda um clima bastante calmo antes da decisão. Eu imagino que as torcidas de Espanha e Argentina devem protagonizar festas por aqui, organizadas, claro, pela polícia, e a gente deve ter aqueles bandeirões, aquelas festas das duas torcidas, mas não é algo que está acontecendo nesse momento. Aliás, a semana já foi bastante calma aqui em Nova York, isso porque os jogos das semifinais eles não aconteceram por aqui, aconteceram em Atlanta e em Dallas, né, em outros estados, inclusive. Então, a festa por aqui foi diminuindo conforme as seleções foram sendo eliminadas, né? A primeira fase foi incrível por aqui, com a presença de praticamente todas as torcidas reunidas num só lugar, em dias iguais, até dias diferentes, mas muitas vezes em dias iguais também, em dias de Jogos do Brasil, ou em semana de Jogo do Brasil, a festa foi bastante grande aqui em Nova York, mas agora o clima já é diferente, já é muito mais calmo. Apenas duas seleções restaram para a final e duas seleções ficaram aqui para a disputa do terceiro lugar, que esse é bem menos badalado e acontece lá em Miami também. Um grande jogo, evidentemente, né? Entre Inglaterra e França, mas sem aquele apelo do público, né? Então este é o clima aqui nas ruas de Nova York antes da decisão. Por enquanto, muito calmo o clima por aqui antes desse jogaço que nós teremos entre Argentina e Espanha. Mas claro que amanhã, quando a gente estiver ao vivo aqui no Golaço ou na nossa programação, provavelmente o torcedor vai se fazer presente por aqui e deve protagonizar aí, principalmente os argentinos, né, que tem essa característica, uma festa bastante grande aqui nas ruas de Nova York, antes do jogão de domingo em New Jersey. New Jersey fica aqui no ladinho, né, muito perto daqui, então é onde acontece o jogo. Inclusive, oficialmente, a FIFA fala que o estádio é em New Jersey / Nova York, né? Então, praticamente no mesmo lugar, né? Muito perto, e a FIFA trata dessa maneira também para contemplar Nova York como finalista dessa Copa do Mundo, né? Como a cidade que recebe a final dessa Copa do Mundo. Tá certo, rapaziada? Grande abraço para a galera do Golaço e a gente se fala na programação amanhã ao vivo diretamente aqui do local da final da Copa do Mundo.
0: Valeu, César, muito obrigado. Nosso correspondente diretamente dos Estados Unidos atualizando as últimas informações também sobre a Copa. Matias, do Brasil,
2: Forte abraço, sei que você tem as últimas informações e aí até amanhã, aproveite, Salvador, aí, Matias.
4: Valeu, gurizinho, um abraço pra você, pros nossos ouvintes. Lembrando então, né, o Cassinho, jogador oriundo das categorias de base, já aparece no Beat. Jogador que está totalmente à disposição do técnico Rafael Lacerda, viajou inclusive. O que foi interessante, Matheus, Andrei, amigos, é o Cassinho tirando foto com o Bolasi, com os jogadores da Chapecoense, postando no perfil particular dele. Ah, tirar uma selfie com os jogadores, tirou uma selfie no avião, tirou uma selfie com o Bolasi, tirou uma selfie com os, com os outros atletas e postando nos stories, se divertindo ali o Cassinho também, né? Não só jogando, não só trabalhando, mas curtindo também, né? E o Kaique Maciel, que apareceu novamente no Beat, jogador que foi emprestado pro Marcílio Dias, retornou, passou pelo próprio Confiança também, né? E agora volta pra Chapecoense, mas vai ser emprestado, tá? Vai ser emprestado, não fica em Chapecó.
2: Valeu, valeu, Matias Brasil! Vai comer um vatapá agora aí, Matias Brasil, uma moqueca, rapaz!
4: Arroz e feijão, velho, só tem um compromisso, só tem um compromisso amanhã, se der errado.
1: Depois do jogo ele pode.
2: Depois do jogo você pode.
4: Não, depois do jogo é outro assunto, né? Mas por enquanto...
2: Coitado do avião, cara. O banheiro do avião que vai sofrer se ele comer depois. Valeu, Matias. Forte abraço. Valeu,
4: tchau, tchau. Tudo de bom. Um abraço,
2: Matheus, rapaz. Matheus Montemeso, quem levou os vales do quinto.
1: Muito bem, temos dois vencedores antes de hoje. Vencedor aqui, Juliana de Domenico, do final 32-42. E também Eberton Costa, do final 34-00. Eberton e Juliana, os vencedores do quinto. Cenzão.
2: Eberton, que nome, hein? Gostei do nome.
1: Eberton Costa. Eberton poderia Costa ser um jogador de velocidade?
2: É, com certeza.
1: Pela direita.
2: O que tu acha? Eberton Costa é um jogador...
1: Com B?
2: Com
1: E?
2: É.
1: Com B.
2: Eberton. Ah, tá. Porque se fosse Eberton Costa, eu trabalhei com um que era do Curitiba, foi lá pro Santos, tinha um problema no coração.
1: Ele... Eberton esse.
2: Não foi bem, não.
1: Esse aqui é totalmente sem problemas do coração.
2: Se ele fosse zagueiro, tinha tudo pra ser Betão, né? É Betão, virava Betão.
4: Mas e a Juliana, eu gostei do Di Domênico também,
1: um sobrenome legal. Legal, garota. Aproveitem o vale, tá?
2: Valeu, valeu, Matheus, até amanhã.
1: Grande abraço, até amanhã. Vai ser uma noite assim especial com o Volta ao Futebol, né? Com a gente em Salvador. Todos os jogos?
2: É, agora de noite.
1: Não assistiu uma parte dos jogos. Ah, todo jogo não, né?
2: Vai dormir, né?
4: Vai dormir.
2: Que horas tu volta amanhã aqui no
1: Bom Dia? Volto 5 horas. Então, amanhã, sexta-feira, 5 horas.
2: Mais ou menos?
1: Não, sexta-feira é 5.
2: É a 5.
1: É, não tem sexta é dia de sorteio amanhã. Então, tá sorteio duplo amanhã, hein?
2: Às vezes que dá uma... Tá atrasadinho. Valeu, Vitão, nosso comentarista na lista. Amanhã tem Jornada Esportiva, amanhã tem Chape, Vitão.
3: Vamos lá, vai ter que levar marmita lá. Pra trazer marmita, né? Porque dá 5 até... É hora,
2: hein? Alô, Gerson, manda marmita.
1: 22h30,
3: hein? Fica a dica, né? Fica a dica. Dei a deixa, tu ajeitei e chutou no ângulo.
2: No canto esquerdo.
3: É, vamos ver. Não, fora de brincadeira agora. Hoje já volta a Série A, né? Eu vou estar acompanhando aí os jogos. E amanhã a gente fala, né, a respeito deles no boletim do Som e Café News. E uma boa noite. Obrigado pela audiência de todos que ficaram com a gente até aqui.
2: 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A gente vai fechando o nosso golaço nessa quinta-feira. Amanhã a gente volta porque é dia de jogo, é dia de Chape. Programação especial, claro, na Oeste Capital e também no arroba Oeste Capital Esportes. Não perca tempo, segue a gente no Instagram. E vem aí agora Ana Miller nesta quinta-feira. Forte abraço, torcedor!
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9: Este é o Mundial dos Recordes para a Argentina. Depois de mais uma classificação, os nossos vizinhos alcançaram uma marca emblemática que pertencia de forma isolada ao Brasil. Agora a seleção argentina se iguala aos brasileiros em número total de finais disputadas no maior torneio de futebol. São 8 decisões para cada seleção. A Argentina reforça o momento da equipe que agora busca a quarta estrela. Os argentinos terão a chance de transformar mais uma final em título e ampliar uma das fases mais vitoriosas da história da escaloneta. Eu sou Melina Calduro, de Atlanta, indo para Nova York para o Acaerte em Campo.
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27: 7h08 na Oeste.
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1: Oi, eu sou a Ana Miller. Muito boa noite pra você. Cheguei por aqui nas ondas da sua West Capital AFM, da galera, pra mais um Pode Crer. E hoje é quinta-feira, dia 16 de julho de 2026, mas pra nós aqui do Pod, já é uma sexta-feira, né? Acabou, é o último programa da semana. Antecipado pra nós, afinal de contas, amanhã tem Chapecoense, né? A Chape volta ao Brasileirão, entra em campo contra o Bahia às 19h30 e a nossa parceira aqui, né? Nossa equipe maravilhosa estará fazendo a transmissão e acompanhando todos os detalhes ao vivo. Então, para muita gente, eu, no caso. O final de semana começou um pouquinho mais cedo, começa hoje. Mas antes dessa sexta-feira, antes da bola rolar, a gente tem esse compromisso marcado aqui, o Pode Crer de hoje. E durante a próxima hora tem música boa, tem conversa levinha, tem boas histórias, tem participação da audiência. É aquele tempo pra gente renovar nossas baterias. E sair dessa correria, né, gente? Desse bucu-bucu da semana toda, essa correria, meu Deus do céu. Faz o seguinte, pega o teu celular, manda tua mensagem pra gente aqui no Whats, combinado? 3361-3130, manda teu recado, diz o que você tá afim de ouvir, de onde você está ouvindo, conta como foi tua semana, já entra nessa roda de conversa, de mate no final do dia com a gente. Esse programa ganha vida quando você participa dele. Então bora! Bora aproveitar essa quinta! Um cara de sexta pra mim. O Pode Crer começou, o Pode Crer tá no ar! E eu vou trazer aqui pra cantar pra gente já o Kleber Lucas, agradecendo a Deus por mais esse dia, por mais essa semana, tudo que a gente tem vivido, tudo que a gente tem experimentado, os desafios, as lutas. E que venha a vitória, né? Nessas lutas todas. Meu Deus do céu!

0: falando sobre agradecimento. E é engraçado, né, gente? Como nós temos memória seletiva. O boleto que venceu, a gente lembra, né? Às vezes também a gente esquece de pagar. Mas, né? A mensagem que não responderam, né? As coisas ruins, enfim. A gente lembra. Agora, aquele café que alguém fez pra gente. Aquela carona que alguém gentilmente ofereceu. A saúde que permitiu levantar da cama cedo. A conversa boa com alguém que a gente gosta. Ou com um colega de trabalho mesmo. Essas coisas passam batido, né, no dia a dia. Mas gratidão, gente, não é fingir que tudo é perfeito, sabe? Porque a vida não é perfeita. É só não deixar que um probleminha ocupe 100% aí da tela da sua vida. E quando a gente faz isso, com certeza a gente acaba esquecendo de tudo que continua funcionando, que continua bem, ou que tá muito legal. E tem um detalhe, hein? Gente grata costuma enxergar oportunidades que gente amargurada nem percebe. Você já se deu conta disso? Vou repetir, ó. Gente grata, pessoa que é grata, sempre vê oportunidade, sempre vê porta aberta, sabe? Sempre vê saída. E gente amargurada, gente amarga, gente infeliz, não percebe essas oportunidades. Porque a vida fica mais fácil, gente, mas porque o olhar muda, sabe? A perspectiva muda, a perspectiva de esperança, a perspectiva de... É, muda tudo. Comece a pensar dessa forma. 3361-3130. Quero saber quem tá começando a noite com a gente. Quinta-feira, ele sempre chega em primeiro por aqui. Não tem como. Ele sempre chega em primeiro. Fala lá, Cleo Ribeiro. Opa, pera aí. Deixa eu baixar o volume da minha música aqui pra eu te ouvir direitinho, tá? Pra você falar mais alto aí, Cleo. Diga,
1: boa
0: meu
1: noite,
0: garoto.
1: Boa noite, Ana.
0: Agora tudo sim.
1: Bem, tudo certo.
0: Tudo bem, tudo certo.
1: Boa noite. Ana, hoje é quinta-feira, então é dia de TBT, né?
0: É.
1: Dia de lembrar daquela canção do Ministério Vineyard.
0: Meu Deus!
1: Vem que essa é a hora da adoração. Todas as igrejas cantavam, era muito lindo. Então, se puder colocar essa canção aí, vale a pena relembrar.
0: Cantei muito, cantei muito essa aqui, ó, quer ver? Deixa eu colocar no refrãozão aqui, vamos ver se vai acontecer. Peraí. Vamos ouvir inteira. Aí, ó.

0: Quinta-feira, dia de TVT, dia do Cleo Ribeiro, lembrando músicas maravilhosas pra gente. Obrigada, Cleo, por essa memória incrível. A gente amou relembrar dessa aqui, ó. Amor, quem mais? Buenas.
1: Boa noite, parente.
0: E aí, parente? Ô, Miller, te sufocaram aí. Agora sim. Homem do céu, mas tá falando aonde? Ah, Miller, não dá pra te ouvir hoje, meu garoto. Não sei o que aconteceu aí no teu negócio.
2: Boa noite, tudo certo?
0: Boa noite, Eliseu.
2: Tamo na escuta aí.
0: Que ótimo.
2: Toca aí 1000 graus pra nós curtir aí, positivo?
0: Positivo e operando.
2: Acelerando aí, rumo a casa e curtindo aí a melhor.
0: Valeu, Eliseu. Deus abençoe e te guarde aí no trecho, tá bom, querido? Boa noite, Ana Miller. Tudo bem? Tudo certo. Estamos voltando de Arvoredo. Escutando a programação como sempre. Se você puder, toque um louvor bem bonito pra nós ouvir. Eu e os meus dois ajudantes, o Zé e o Aranha. Aquele abraço, Laudecir. Valeu, garoto. Boa noite, Ana. Fazendo aplicativo, curtindo o Podclay, Flavião, toda a galera aí que anda com o Flavião também. Grande abraço pra vocês, viu? Boa noite, Orandir. Ele quer ouvir o hino do Zé, Marco e Adriano. Zé Marco e Adriano cantando Só Deus Pode Fazer Milagres e tá mandando pro Guilherme do Santa Luzia. Então, um grande abraço pro Guilherme do Santa Luzia. Seguimos por aqui nesse clima, desse jeito, com a nossa audiência interagindo no 3361-3130. Se você ainda não mandou sua mensagem, aproveita, manda agora o seu hello.

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1: Por aqui até as 8 horas da noite, o seu programa gospel do Rádio Brasileiro do Sul do Mundo, Pode Crer, rolando na Oeste Capital. Boa noite pra nossa audiência.
2: Amigo, na escuta de novo aí, hoje eu vou pedir um hino. Se tiver a oportunidade de tocar um hino aí, toca Paulo André, Sapato de Fogo. Então, não escuta aí, Pastor José Rodrigues.
1: E aí, Pastor José Rodrigues, tudo bem? Paulo André, peraí que eu vou buscar aqui pra ver se eu tenho essa daí. Paulo André, Sapato de Fogo. Vocês já ouviram essa, gente? Vocês já ouviram? Não? Mas o pastor conhece, né? Vamos ver quem que é. Cadê? Sapato de Fogo.

0: gente? É maldade, a gente já tem vontade de sair sapateando mesmo. O sapato tá pegando fogo aqui também.
1: Tá triste.
0: 7 horas e 29 minutos, a gente vai pro intervalo comercial e rapidão a gente tá de volta com Mais Pode Crer no seu radinho. Não sai daí, não!
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0: Estamos de volta com Mais Pode Crer no seu radinho. Tá a fim de recarregar suas energias, seu humor, sua fé. Faz o seguinte, se conecta a Deus nessa horinha. Não pode crer, sempre por aqui na Oeste Capital. Pra você aproveitar aí sua volta pra casa, sua ida pro próximo expediente. Ou ida pra escola também, né? Pra faculdade. Deus abençoe você onde você estiver, aí na sua cozinha, na sua varanda, curtindo esse dia mais quente que tá fazendo hoje. Hoje eu tô de manga curta, você acredita? Nem lembrava que tinha brusinha de manga curta. Fazia tanto tempo que só fazia frio, né? Mas tá perigoso, a previsão do tempo tá dizendo aí que vai vir uns temporais nessa região do Rio Grande do Sul, do Rio Grande amado. Então, a todos os amigos que nos acompanham aí no Rio Grande, os vizinhos aqui nonoaense que estão sempre mandando mensagem pra gente. Se cuidem, hein? Se cuidem. Dá uma reforçada no telhado aí, né? Faz o que pode ser feito, gente. E principalmente, né? Vamos colocar a nossa casa, a nossa família em oração para que Deus guarde a gente de todo mal. Simbora ouvindo por aqui, Morada, Não Há Amor Igual, Dionísio mandando pra toda a família, ligadinha com a gente enquanto jantam. Obrigada, Dionísio, pelo seu carinho, que Deus acompanhe a noite de vocês, dando refrigério pra sua alma, guardando o coração de vocês e dando um bom descanso.

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0: Seguindo por aqui com a participação da nossa galera no 3361-3130. Boa noite! Me diga onde você está, como é que está a sua noite de quinta-feira. Fique à vontade para interagir com a gente no 3361-3130. Hello!
3: Boa noite, graça e paz a todos. Aqui é o Nilson, do Presidente Mendes.
0: E aí, Nilson?
3: Indo pro culto dos homens agora.
0: Uau!
3: Na igreja Rede Metanoia. E queria pedir um louvor aí. Escape. E
0: boa.
3: Oferecer pro meu brother, meu irmão Marcon Fassbinder. Forte abraço, Deus abençoe a todos.
0: Um abraço, querido. Obrigado pela sintonia. Quem mais? Hello. Daniel, da Metanoia. Todo mundo da Metanoia, pelo jeito, indo pro culto hoje, né?

0: Boa noite para a Roseli. Deus abençoe, Roseli. Obrigada pela sintonia. O Miller falando, ah, meu telefone tá uma porcaria mesmo. Ei, Miller, vamos trocar teu telefone, homem do céu. Renascer Praise com Escape.
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0: forte que a morte, mais forte que tudo. Deus onipotente, onipresente, onisciente, ou seja, ele pode todas as coisas, ele sabe de todas as coisas e ele está em todos os lugares. Se você acha que ele não pode chegar aí onde você está, que você está muito longe dele, ele está aí bem pertinho e ele pode resolver todas as circunstâncias. Ele sabe tudo que você está sentindo, então não precisa se esconder não, seja sincero.
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0: Vamos finalizando o nosso Pode Crer dessa quinta-feira. Eu agradeço a você pela sua companhia, pela sua participação, pelo seu carinho com a gente. Peço que Deus abençoe você, o seu final de semana. Amanhã a gente vai acompanhar Chape e Bahia por aqui, né? Todas as emoções. E a gente não vai se falar no pod, mas na segunda-feira, se Deus quiser, estaremos de volta com a quarta toda, com as baterias recarregadas do final de semana, ou mais cansados ainda, né? Porque às vezes a gente diz assim, final de semana pra descansar, a gente inventa fazer tudo, né? Fazer faxina na casa, ir visitar os parentes, fazer churrasco e receber todo mundo pra depois ficar toda bagunça pra gente limpar. Existe vida melhor do que aproveitar cada instante? Tem que ser assim mesmo, tem que ser assim mesmo. Aproveite sua vida, seja grata ao Senhor Jesus e viva com Ele todos os momentos do seu dia. Vou finalizando com o Daniel Ninguém Explica a Deus, agradecendo mais uma vez pelas suas mensagens. E na sequência da programação, você já sabe, né? Adonis Miguel, a galera do Chapéu e a boiadeira linda chegando por aqui.

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0: 20h03.
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0: falando em Mulher Maravilha, chegou a boiadeira, boa noite.
1: Boa noite, meu povo, chegou a boiadeira pra limar a sua noite, bora ouvir moda boa, manda aí seu WhatsApp, manda seu recadinho no 3361-3130, nem a pau.
0: É diferente, é diferente. Não sei o que tá querendo, mas tudo certo. Vamos lá, vamos começar o trem por aqui. Eita, Deus é caipira.

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1: Ei, mundo, vai, vamos pra cima do boi. 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
2: Fábio Marcos está ligadinho com a gente. Patrícia do bairro Passo dos Fortes, beijão, tudo de bom. Deixe seu alô no 3361-3130.
1: Pode ir. 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
1: 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E a hora? Olha só, 20 horas com 14 minutos. 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
2: Um super abração vai pro João, lá de Xaxim, rumo a Chapecó.
1: Deixaram o microfone
2: junto.
1: Virando gritando aqui. Que tá acontecendo?
2: Deus, Olivia. Bora lá. Carla, lá do Jardim América, beijão, tudo de bom. Manda aí seu recadinho no 3361-3130. É
1: isso que me consola. Ai, ai, ai. Barbaridade. Se carregou que nem porco lavagem, o microfone tá desligado.
2: Fazer o quê, né?
1: É.
2: Abafando as estrelas.
1: 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Alô, Júlia. Júlia tá aí ouvindo nós lá na... Hã? Tá escutando o programa. É melhor escutar o Dino do que o pai e a mãe aí, viu? Só faz folia.
2: Será?
1: É.
2: O Dino é boa influência.
1: É muito boa. 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
2: Abração lá pro Clair, a Adi, a Júlia, o Gustavo e a Maísa, voz padrão. É, a Júlia tá nóis. Coladinha aí na frente do rádio. Manda aí, eita, seu aluno 3361-3130.
1: 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Brasil Rodeio 10 anos agora em agosto. 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E vamos pro Barretão, vamos pro Barretão pra galera que tá juntinho com a gente. Eduardo Costa, Deus é Caipira. Pra galera que tá juntinho com a gente aí na programação, essa já tocou, gente. Tem que botar outra, tem que botar outra. Aquela. Coloca outra lá, porque essa aí já tocou. Vai embora, vamos lá.

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3: Vou pagar pra ver. Olha só, aú, potência 3361-3130, você que tá aí.
4: Potência.
3: O pessoal que tá trabalhando no aplicativo, indo voltando pra casa, né? Tá tomando uma geladinha já, pode, onde já passou. Quintou.
5: Segura, pião.
3: E aí que eu me refiro. É diferente demais.
6: Boa noite.
3: Boa noite. Quem tá no, na porteira, boiadeira?
7: Voz padrão Gibi Ferrari está aí na companhia, nos levando na carona. Muito obrigado pela sua audiência. Deixa aí seu alô no
3: 3361-3130. 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
2: Não seja deselegante.
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7: Um super abração lá pro Ricardo. Fala, boiadeira, boa noite. Cortando estrada, voz padrão, de Seara, sentido a Xanxerê, boa viagem. O Claudir Dutra e a esposa Mari, beijão, tudo de bom.
3: 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Super Sexta, não tirando o chapéu pra Deus, porque sem ele nada sustenta. O pessoal vai mandando seu recado, vai participando com a gente. Vai, 3361-3130.
7: Um super abração lá pra Carla do Jardim América. Tiago de Nova Itaberaba, manda aí seu alô no 3361-3130, voz padrão.
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1: 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A disputa final! E um pouquinho de Potirambaba, rodou o boi, bota a boca, bota a boquinha! Levando, pulando no som de peão, ai, ai, ai!
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0: 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Quem tá por aí, boiadeira? Quem tá por aí, boiadeira?
1: Um super abração pra Vanessa, lá do bairro Líder, Paz Padrão. Claudir de Cordilheira Alta e Júlia do Santa Maria. Beijão, tudo de bom. Deixa aí seu alôzinho no 3361-3130. Paz Padrão, abre a parteira aí, temos um áudio.
2: Fala, meu amigo Paz Padrão. Daí, tudo certo?
0: Opa!
2: Viu, aqui é o DJ Celso, aqui do Chapecó.
0: Fala.
1: Bom.
2: Ah, manda uma música pra nós aí. Tamo aqui na quinta-feira. Passando uma carne aí.
0: Eita.
2: Aqui meio solito.
0: Meu
2: tá bom?
0: Deus.
2: Pode ser qualquer um do jogo menino marciano aí.
1: Solito. Uma
2: boa aí. Obrigado por atendido aí.
0: Passar carne solita é que nem o cachorro brincar com o rabo, rapaz. É. É ruim de mal. 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
0: 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Firme no boi. Beleza, dado o recado, eu vou ali e volto já, não sai daí não.
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1: Vem, vem, vem, super abração lá pra Simone do bairro Pamital, voz padrão. E tem um áudio, voz padrão. Abre a porteira aí.
0: Olha.
2: Crescentinho de Cordeira Alta. Estamos na rodagem aí com o cargueiro aí.
0: Eita.
2: Vamos ao Lages.
0: Bom.
2: Um abração aí pra todo o pessoal do trecho aí.
0: Que beleza, hein?
2: Toda a tubarãozada aí do trecho e especialmente pra minha família aí. Minha esposa, meus
0: aí
2: meus
0: é bom,
2: filhos,
0: hein?
2: E meus dois netos ficaram em casa. Valeu.
0: Valeu. Obrigado, obrigado pela companhia aí. 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
1: Pra Daniela, Daniela de Caxambu do Sul, o Paulo ali do bairro Seminário. Deixa aí seu aluno 3361-3130.
0: Aí é bom demais da
3: costa. 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
0: Olha só a galera que chega juntinho com a gente. Obrigado pela sintonia, pelo recado, sempre. 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Dado o recado. 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É, vai ser demais, galera. 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
5: Ele vem de Santa Helena de Goiás, representa o Brasil nos Estados Unidos. É bicampeão de Goiânia. O touro 40 graus da Califórnia. Foi por Emílio, vale a disputa final do Barretão. A boiada da Califórnia, 40 graus. Pulou de novo, cadê as palmas?
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1: 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No alto extremo, volta lá, na contramão, raia!
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0: Thaís, Zezé de Camargo e Luciano cantando no Brasil Rodeio. Programa de 1 milhão de pião pra você.
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0: Galera, mandando zap, boiadeiro informe, vai lá.
2: Um super abração pro Edenilson Piloni, pra toda a família, voz padrão. A Maralice e o seu esposo, Guiomar. Beijão, tudo de bom. Manda aí seu alô no 3361-3130, voz padrão.
0: Beleza, bom de bom.

0: 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Grande abraço, pessoal da rodagem, sempre participando com a gente aí, hein? 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
1: Um super beijão pra Eliane lá de São Carlos, curtindo a nossa programação. Ricardo de Quilombo, abração, tudo de bom. Bruna de Nova Erechim, muito obrigado pela sua audiência.
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3: Eu sou o Batista da Silva, todo marrento, todo da companhia do Marcelo Castro.

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1: Vamos meter no pé o Circuito Viola. 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
5: Muitas vezes duvidamos da nossa fé. Muitas vezes não acreditamos nos nossos sonhos. Não entendemos a realidade do que Deus quer com cada um de nós. Olha, Jacó era trapaceiro. Pedro, impulsivo. Davi foi infiel. Noé se embriagou, Jonas desobedeceu a Deus, Paulo tirava vidas, Gideão se sentia inseguro, Marta ficou ansiosa, Maria, irmã de Marta, perdeu as esperanças, Tomé teve dificuldades em acreditar, Sara duvidou, Esther era órfã, Elias estava deprimido e chegou a desejar a própria morte, Moisés era gago, Abraão idoso, e Lázaro estava morto. Nada disso foi suficiente para impedir que um grande propósito se cumprisse na vida de cada um deles. O propósito que Deus tem para a sua vida, queira as pessoas ou não, também vai ser cumprido. Porque independente mente dos teus erros ou das suas dificuldades, Deus conhece o teu coração e sabe que você permanece na presença dele. Lembre-se, onde o maligno tenta colocar um ponto final na tua história, Deus é poderoso para colocar uma vírgula. Tudo isso serve para te mostrar que ele não escolhe os capacitados, ele capacita os escolhidos. Apenas se apresente e faça o teu melhor em tudo que você fizer. Seja o melhor pai, o melhor funcionário, o melhor patrão. Seja o melhor amigo. Seja um exemplo para a sociedade. Seja a melhor pessoa da comunidade, do seu bairro. Seja o melhor da sua rua. Sonhe, acredite, trabalhe. Deus quer que você seja um vencedor. Não importa onde você está agora. Deus quer que você seja um vencedor. Resgate o seu sonho que está lá no fundo, que você abandonou por vários problemas enfrentados na sua vida. Traga de volta. Dê um passo. Hoje, outro amanhã, com muito amor, com muita fé, realize. Tá chorando? Por quê? César Menotti e Fabiano.

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1: Olá, boa noite.
2: Boa noite para você que nos acompanha em todo o país.
1: Quinta-feira, 16 de julho de 2026.
2: Vamos ao destaque do dia, aos destaques do dia na Voz do Brasil.
1: O governo brasileiro repudia a decisão dos Estados Unidos em impor tarifa de 25% sobre produtos nacionais.
2: O plano estabelece medidas para empresas atingidas pela taxação. Graziele Bezerra.
3: Ministro da Fazenda, Dario Durigan, explicou que o plano Brasil Soberano, criado durante o primeiro tarifaço anunciado pelos Estados Unidos, será ampliado.
1: Produtores rurais e cooperativas afetados por eventos climáticos poderão renegociar dívidas.
2: É o que estabelece medida provisória publicada no Diário Oficial da União. Thaís de Araújo.
4: De acordo com a medida, produtores que registraram perdas de ao menos 30% em duas ou mais safras poderão renegociar débitos com prazo de 8 anos.
1: Controle do diabetes. SUS começa a oferecer insulina glargina, um medicamento de ação prolongada.
2: O público-alvo são pacientes de 2 a 18 anos e idosos com mais de 70 anos. Natália Koslick.
5: A insulina glargina ofertada pelo SUS permite um controle mais estável da glicemia.
1: Hoje, na apresentação da Voz do Brasil, Mariana Jungmann e Luciano Seixas.
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1: O governo federal reagiu após a divulgação de nova taxação imposta pelos Estados Unidos aos produtos brasileiros.
2: A nova tarifa de 25% será cobrada a partir da próxima semana a produtos que são importados pelos Estados Unidos do Brasil, como açúcar, etanol, tabaco, madeira e calçados.
1: A medida foi tomada após investigação feita pelo escritório do representante do comércio dos Estados Unidos.
2: Para o Brasil, as justificativas para um novo tarifaço não têm embasamento.
1: A repórter Graziele Bezerra acompanhou os desdobramentos e tem mais informações. Boa noite, Graziele.
3: Boa noite para você também, Luciano. Boa noite para Mariana e boa noite para o ouvinte da Voz do Brasil. A primeira reação do governo brasileiro foi uma nota da Secretaria de Comunicação Social da Presidência da República e nela o governo diz que segundo estatísticas do próprio governo norte-americano, os Estados Unidos acumularam nos últimos 15 anos mais de 424 bilhões de dólares em superávit de bens e serviços.